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5: Duas horas, sete minutos. Quando eu ia aquela minha mão, caia. 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
3: Três e cinco minutos. 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

0: 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Potente sempre se lê, quando eu gostava com 3 horas, estava a volar ticlunga, com o mufona, langa tecimo enganado. 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Twenty Fingers, Engarrafado Feliz, Luke, Vão Falar, Luiz 19, Nhi Chamadi, Rosália Mboa, Pimanhana, Mavunja, Love Wami, Justino Ubaca, Liranzo Yulombi, Nelson Tivani, Guala Gainhacaza, Dito Felipe Maria, General Música, Kufakandota, a Nambora, Rilei, Itrissacu, Nhamuncha, 82-30-09-752, Raipinda, 82-30-09-752, mas conta com fona, Riceno, Simo fona, Blangal Simo, Riceno, Richaia, Fabinica, Rolei, 3 horas. 3 de 9. 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Alô?
1: Alô, sim.
0: De Chile,

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3 e 17 minutos, Jet Queen de Moçambique. 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

3 horas 33 minutos. 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
3: 4 e 3, cala 4 e 50 minutos. Espetáculo à Rádio Moçambique. Calou, Fulangela, Banda Nanza, Jonathan, Delta, Nazire, Stuta. La Canhabuzo Atuf, a Praia da Barra 2022, Ngoma Yarila.

A decorrer a Moçambique, fica 4 horas.

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0: Depois de quem?
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4 horas 21 minutos. António Marcos de Santanza, Racanhambuzo, a Tufo Praia da Barra, 2018, Zacuja, Racanhilite, se muito enganada, está no Buzo Lua 1, Lejo Rilembga, 2022.

0: Leva o pé. Vamos tentar agora.
1: Pega a pá. Pega a pá.

Mostrando uma salva de palmas aí. Tá fraco, tá fraco. 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Tá fraco, eu tava dançando assim. Vai, tá fraco.

Agora a vossa vez. Eu quero ver vocês. Eu quero ver mais forte. Vamos lá todos. No buzama. No buzama. Agora. Façam isso com palmas. Eu quero dançar. Quero dar. Vamos lá cantar. Buzambota. Buzambota. As palmas, cadê? Ah! Lautina pé! Eu boto a Ana! O artista, ó! Chess!

obrigada. Espero que o próximo ano a Tânia e o Nelson venham para aqui também para solar. Goza! Goza!

0: Tânia.
1: Tânia.
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2: Bom dia. As notícias apresentadas por Cristina Xavier. O presidente da Frelimo, Daniel Chapo, diz que a 11ª Conferência Nacional de Quadros está a gerar oportunidades de negócio e emprego temporário em Manica. Daniel Chapo falava este sábado durante a visita à exposição de gastronomia, de produtos agrícolas e de serviços disponíveis montada no âmbito do evento que decorre na cidade de Chimoio. Segundo o presidente da Frelimo, a realização da conferência está a permitir que os empresários e produtores locais aumentem os seus rendimentos.
3: A 11ª Conferência Nacional de Quadros da Frelimo gerou oportunidades de negócio para Manica e até empregos temporários. Só para a construção dessas barracas houve, portanto, cerca de 600 empregos temporários. O ambiente que nos encontramos aqui provavelmente até possa se transformar.

0: afirmar no mercado definitivo. Então achamos que é uma oportunidade excelente para negócio, para além, portanto, daquilo que nós fizemos com o Partido Frelimo, trazer todos os quadros do Ruvuma ao Maputo, do Zumbo Índico, que não são só quadros membros da Frelimo, mas também militantes, simpatizantes.
1: Presidente da Frelimo, Daniel Chapo, falava este sábado no final da visita efetuada à exposição montada no recinto que acolhe a 11ª Conferência Nacional de Quadros do Partido, que decorre na cidade de Chimoio, província de Manica. O governo e a petrolífera ExxonMobil finalizam as negociações para a elaboração do plano de desenvolvimento do projeto Rovuma LNG em Cabo Delgado, um dos maiores projetos de gás natural liquefeito em África. Segundo o ministro dos Recursos Minerais e Energia, as negociações apontam para o anúncio da decisão final do investimento do projeto entre setembro e outubro deste ano. Estevão Paulo reagia ao anúncio da ExxonMobil Moçambique sobre a adjudicação de contratos designados à aquisição e fabrico de equipamento para a primeira fase do projeto avaliado em US$ 1.000 milhões.
2: Nós, neste momento, o que estamos a fazer? Estamos a negociar com eles o plano de desenvolvimento. Temos estado com as nossas equipes a trabalhar na perspectiva de acertarmos os detalhes finais do plano de desenvolvimento. Uma vez acertados esses aspectos todos, penso que eles estarão em condições de fazer o anúncio da decisão final de investimento. É nessa perspectiva que estamos a trabalhar. Há desafios de ambas as partes, há negociações. As negociações não são fáceis, mas estão a decorrer.
1: O ministro dos Recursos Minerais e Energia falava em Chimoio, à margem da 11ª Conferência Nacional de Quadros da Frelimo. Na província de Gaza está condicionada a produção de alimentos na cintura verde da cidade de Chocó devido à destruição do sistema de irrigação pelas cheias deste ano. O presidente do Conselho Municipal de Chocó fez saber que as enxurradas destruíram canais de irrigação e drenagem dos campos agrícolas, afetando mais de 5.800 produtores. José Moiana anotou que a Idilidade, em coordenação com a Unidade de Gestão do Regadio de Chocó, está a trabalhar na busca de financiamento para a reabilitação do sistema de irrigação o mais rápido possível.
3: Reconhecemos que há alguns produtores que não estão a trabalhar neste momento por conta da destruição das caleiras, portanto, que são estas que levam água até o campo de produção. E é lá onde uma parte da nossa população consegue, portanto, a renda para sustentar as suas famílias, não só, mas também para tanto alimentar e abastecer os outros mercados, quer da Tchachai, quer os mercados locais, incluindo até o grande mercado grossista de Zimpe. Daí que a união de sinergias com a empresa que está a tutelar, portanto, o regadio e o município, por forma que encontremos alguma medida para que, de fato, se minimize esta situação.
1: Presidente do Conselho Municipal de Chocó, José Moiana. Desporto. O Ferroviário de Maputo perdeu este sábado diante do Costa do Sol por uma bola sem resposta no encerramento da 16ª jornada de Moçambola 2026. Ainda este sábado, Bahia de Pemba empatou sem golos diante do Ferroviário de Nampula. No prosseguimento da ronda, a Associação Desportiva de Pemba derrotou o Ferroviário de Nacala por uma bola sem concorrência e a Associação Black Bulls de Maputo venceu o Machaquene por 2-0. Na abertura da jornada na quinta-feira, a União Desportiva do Songo empatou a nulo frente ao Ferroviário da Beira, ao passo que o Xingal de Tete perdeu diante da Liga Desportiva de Sofala por uma bola sem resposta. Na tabela classificativa, a Associação Black Bulls comanda a prova com 32 pontos. Seguido pelo Ferroviário de Maputo com 27. No estrangeiro, a Tanzânia assume a liderança na produção de energia elétrica ao nível da região da África Oriental, com a inauguração este sábado do projeto hidroelétrico com a capacidade de 2.115 MW, correspondente Monteiro Bonifácio.
4: A construção da hidroelétrica Julia Sinyerere, a quarta maior infraestrutura do gênero da África, custou 3 bilhões e 35 milhões

0: dólares, equivalente a pouco mais de 193 mil milhões de meticais. A presidente da Tanzânia, Samia Suluhu, afirmou na cerimônia da inauguração que está em curso o plano de extensão para os países da região oriental e austral da África de Dar es Salaam, Monteiro Bonifácio.
1: O tempo. A cidade de Tete poderá registrar este domingo 36 graus centígrados de temperatura máxima, seguida por Quelimane com 33 graus. Nampula 31, Chimoio 30, Beira e Pemba 29, Maputo e Inhambane 27, Xaxai 26 e, por último, Lixinga e Vilanculo 26 graus centígrados de temperatura máxima. Boas notícias a esta hora. As próximas às 7 horas.
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0: Vamos fechar a nossa conversa com a Yasmin, uma conversa desde já bastante interessante. O tópico aqui é sobre os roteiros turísticos. Se pudesses desenhar um roteiro fotográfico de 7 dias para alguém que vem a Moçambique pela primeira vez, qual seria o teu percurso e qual a fotografia que esperas que essa pessoa traga para casa?
1: Bom, primeiro tinha que ficar pelo menos um dia em Maputo, né? A pessoa tem que provar a culinária, ir aos restaurantes mais antigos e mais conhecidos, como é o caso do Piripiri e do Costa do Sol.
0: Okay.
1: Né? Porque quando falamos de Maputo, Moçambique, ouvimos falar sobre estes restaurantes.
0: Sim.
1: Depois, tem que conhecer os bairros, né, onde nasceu esta capital, ir a Mafalala, conhecer alguns bairros chamanculo. E, por exemplo, o bairro da Mafalala já se faz no turismo, que é ótimo também para ouvir um bocado da história, porque não basta ver a imagem, é preciso juntar os dois, né, ouvir também. Pois Ponta Dorda aqui ao lado, e a Reserva, também já são dois em um. Ótimo. E depois, tendo melhores condições, já vai até Inhambane, conhecer o tofo, o tofinho, e fazer um passeio pelo mar, ver os golfinhos, os tubarões, e se é possível, para quem não tem medo, de mar.
0: Exato.
1: E depois dá para ir à ilha, né? E passar também pela Zambésia. E claro, né? Cada um puxa a sardinha para o seu lado. Se conseguir ir ao Guru, é bem-vindo. Eu acho que já está. É assim, eu não conheço Cabo Delgado, gostaria mesmo de conhecer.
0: Okay. Yasmin, muito obrigado. Tive muito gosto em tê-la aqui nos nossos estúdios para falar da fotografia, a sua força, a sua importância, a sua contribuição também no turismo e também em outras áreas da vida. Foi bom, espero que possamos ter numa outra ocasião a oportunidade de voltar a conversar.
1: Obrigada. Eu, olha, queria só dizer uma coisa. Eu, se não me engano, foi uma coisa de 2 anos atrás, fui convidada para participar de uma exposição que havia no Macau sobre os vários países, né, de língua portuguesa, e para dizer isto do turismo. E eu expus fotografias de Moçambique, de alguns bairros, Mafalala, como não podia deixar de ser, de monumentos e também de algumas províncias. Ou seja, para dizer que esta também é uma maneira de dar a conhecer aquilo,
0: sim,
1: que nós somos e aquilo que nós temos.
0: E parabéns por isso.
1: Obrigada, obrigada.
0: Obrigada.
1: Obrigada. Yeah. Ah, assim não, mano.

0: favela. Flow Beats. Pois não és porque queres bom lugar, que é?
1: O amor verdadeiro e abençoado vem de Deus. E o que Deus nos dá, mas ninguém pode tirar de nós.
0: Está na hora, baby, então vamos ou não? Até estás preparada, dá para cozer feijão. Mas quando estás...

0: O ser humano é naturalmente atraído pelo que não compreende. Visitar lugares misteriosos desperta a imaginação, aumenta a adrenalina e transforma o turista num autêntico explorador ou detetive. No mundo onde o Google nos mostra quase tudo, o mistério é um luxo raro. A Lua de Nascimento leva-nos até Tsangano, em Tete. O que vai ouvir a seguir, amigo ouvinte, vai mexer consigo.
1: Olá, muito bom dia, ouvinte da Antena Nacional. Nesta intervenção de Tete, o Lugares e Destinos de Moçambique vai levar-lhe a conhecer a zona planáltica de Tsangano e a misteriosa tradição do Nhau Guleuankulu. Tsangano é um distrito da província de Tete que faz limite a norte com Angónia, a oeste com Ciuta, a sul com Moatize e a leste com o Malawi. Em 1986, no âmbito da reorganização administrativa de Moçambique, a localidade de Tsangano autonomizou-se como um distrito independente, desmembrando-se da vizinha Angónia. Tsangano atualmente destaca-se climaticamente pelo seu plantio fértil e fresco, ideal para a produção de batata-reno e pela forte preservação da identidade cultural do povo Xewa. Entretanto, o distrito possui ainda vários monumentos e montes históricos que guardam grande valor cultural e espiritual.

0: local, que funcionam como locais de rituais tradicionais, bem como marcos de memória coletiva ancestral da comunidade local. Emílio Seleimana, antigo funcionário da área da cultura nos serviços distritais de educação, juventude e tecnologia de Tsangano, de ser fundamental a preservação destes locais sagrados porque guardam relatos orais que devem ser passados de geração em geração. Emílio Seleimana disse ainda que preservar estes lugares é manter viva a ligação da população com a sua terra e no turismo atraem visitantes interessados nas paisagens e na história regional. O nosso entrevistado fala do significado do Monte de Tsangano, que está no limite fronteiriço com a vizinha República do Malawi.
1: Tsangano, dito, é aquela montanha que se vê lá no nascente. Portanto, Tsangano significa lugar de encontro, onde os antepassados encontravam-se lá quando iam fazer o viagem para Rodisha, para a África do Sul. Então, encontravam-se lá. Então, esse lugar onde se encontrava essa gente, então chamava-se Tsangano Tsongano, um lugar de encontro, é onde ficava lá, então apareceu esse nome de Tsangano. Portanto, é que estava em vantagem, porque quando subiam lá, levava algumas pedras, punham lá no cume ali. Depois, quando vinham outros adversários, então aqueles empurravam aquelas pedras, então esmagava aquela gente que estava embaixo. Então, depois de um tempo, essa gente saía, iam para a África do Sul, vinha outro grupo, fazia isso. Era tipo um sítio de defesa.
2: Mas como é que está o lugar neste momento?
1: Está bonito, não está mal. Não. Está
2: é um lugar lá para cima?
1: Sim, porque pode-se entrar por este lado até lá em cima. Pode-se entrar, porque lá atrás tem cemitério. E faz fronteira também com Moçambique e Malawi. Mas para subir mais lá em cima, preciso dar voltas de lado para estar lá em cima. Não estamos perto dessa montanha.
2: Vocês têm contado estas histórias para os adolescentes e jovens?
1: Na altura.
2: Na sua época, fazia-se algum ritual lá em cima?
1: Na montanha, temos uma história comum. Né? Quando nós formos para lá, tá, combinamos com aqueles ali e temos ido lá. Íamos encontro do líder. Daí esse líder levávamos, íamos ver aquelas montanhas, nós tirávamos foto e contávamos como foi escolhido aquele sítio.
2: Na sua opinião, o que é que se deve ser feito para continuarem as direções aqui, algumas instituições privadas, públicas, para continuar a difundir essas histórias de geração em geração?
1: O muito importante era de os líderes daqui entrarem em contato com esses líderes malawianos. Então, como são, fala a mesma língua, tem a mesma tradição, tem a mesma uso e costume, pode-se entrar em contato entre eles, então combinar e depois começar a valorizar a história dessa montanha. Na altura era mato isto aí. Podemos dizer que a população daqui de Tsangano, aqui em Tsangano não havia gente. Era mato tudo isto aí. E como o distrito pertencia a Angônia, e depois a população da Angônia fugia, aquele tempo colonial, fugia em posto do colono e vinha se escondendo cá. Alguns também, os de Malawi, fugia aquele regime inglês, fugia, entravam aqui. Então constituiu uma população de Machewa, tem Machewa aqui, tem várias raças aqui, mas tribos aqui que existem. Porque aqui não havia nada, era mato na altura. Graças a esses impostos, que fugia impostos de Chibaro, não sei o que, vinha se esconder do lugar, como no mato. Os portugueses não vinham aqui para poder perseguir a eles, escondiam-se.
2: Na época era de facto mato, mas mais tarde isso começou a ser desenvolvido, começaram a ser construídas algumas instituições, algumas residências para habitação. Como é que era o vosso dia a dia, como crianças, como adolescentes?
1: Eu saí aqui com 22 anos, para Zumbo. Depois dali, fiquei no Maputo, ali a fazer esse trabalho de ONP. E dali fiquei na cidade, fui a Cabrabassa, 24 anos. Aqui cheguei em 2004. Então, aquela gente ali vinha. Então, quando deram aquele nome de Tsangano, então, fica Tsangano, pronto, dividiram ali no Maui. Já ficou.

0: Sangane, a história dele é aquele montanha ali, onde se encontrava na altura do tempo colonial. Era chamado Sangane, Sangane. E também chovia muito aqui, essa gente não produzia nada, só produzia, dizemos, chamado de bué, depois mais trigo. Porque aqui nem milho, nem
1: então,
0: nada.
1: Foi produtora de trigo?
0: Sim, era cereja de trigo só. Essa batata também vieram a descobrir mais tarde. Porque aqui não se produzia, chovia muito, não se... podia passar 2 meses, 3 meses a chover e não se ver aqui, porque havia mesmo chuva em grande escala. E dava trigo só.
1: E reduziu a chuva. Reduziu. Isso agora está a residir aqui, reduziu.
0: Ah, reduziu, porque essa coisa de aquecimento global, né? Acho que são mudanças.
2: O Nhau Guleuankulu, reconhecido como Património Cultural, Oral e Imaterial da Humanidade pela Unesco, é a dança praticada pelos povos Xewas, naquele distrito da província de Tete. Esta tradição sobrevive há séculos. E olha que os rituais ocorrem em locais isolados, como cemitérios e matas fechadas. E os praticantes desta dança tradicional é que conhecem os verdadeiros segredos, segundo Emílio Selemana.
0: Os machevas saíram de lá do Zaire, vieram da Zâmbia, iam carregando as suas culturas, né? Por onde iam, faziam uma sua aldeia e não esquecia a dança deles. Se quando fizesse qualquer festa, não sei o quê, então tinha que ir dançar aquele nhau. Então expandia, ensinava esses filhos deles. Então quando saía esse grupo também para outro sítio, então levava também a cultura, ia lá. Quando tivesse festa, pronto, praticava aquele clonco. Por isso espalhou-se até lá para todo o sítio. Por onde se partiga, porque tem machéva lá. Por causa da imigração, imigrantes. Então é uma tradição de como educa a nova geração. Por isso quando o meu dia é levado, fica lá no cemitério deles, pode ficar uma semana, 2 semanas, então a dar instruções, não sei o quê, outros medicamentos, não sei o quê. E depois, quando saem de lá, pronto, ali é proibido meu de entrar na casa do quarto da mãe, proibido pegar panela de cariri, não sei o quê, tudo. Recebe todas as orientações lá e tem saído como um miúdo muito respeitoso na aldeia.
1: Bom, é uma tradição muito respeitada, acima de tudo, muito temida. Por quê?
0: Usam certas botanas e são duros quando decide alguma coisa, partiga mesmo.
1: Na sua opinião, como continuar a valorizar as nossas tradições?
0: Porque é a mesma coisa perder o livro, a biblioteca, né? A mesma coisa. Se você encontrar dificuldades lá, onde vai consultar? Se você queimou a biblioteca, o livro. Não pode. Tem que conservar aquele livro antigo para servir de consulta. Por exemplo, eu danço nhau. Tenho que ensinar os mais novos, pequenos. Depois, quando danço xintar, tenho que ensinar as meninas pequenas.
1: Que mensagem que tem a deixar ficar para as novas gerações para que continuem a preservar, a valorizar os nossos hábitos, os nossos costumes, as nossas tradições locais?
0: É difícil se fosse este tempo, porque todas as crianças, os pais compram esses telefones que a criança toda hora está a ver o que vê no telefone e despreza o que o pai aprendeu, o que os avós aprendem. Dizem, ou seja, foi o vosso tempo, isso aqui não é nada, mas é preciso um trabalho dos velhos, dos professores, líderes, para poder sentar um pouco, estudar essa forma, para como valorizarmos essa nossa tradição. Porque mais tarde pode mesmo vir aí acabar. Depois só ficarmos com esses telefones com tradição de fora.
2: Emílio Selimane, funcionário aposentado dos Serviços Distritais de Educação, Juventude e Tecnologia de Tsangano, falando ao Lugares e Destinos de Moçambique sobre a importância da contínua preservação dos hábitos e tradições locais. Amigo ouvinte, continue conosco nesta viagem a Tsangano, um distrito com paisagem fresca, natural, clima leve, com vista às belíssimas montes verdes, aprazível, específico para quem gosta de passeios turísticos com a família e amigos. Unhau Guleuankulu,

É uma dança exibida em 8 distritos da zona norte da província de Tete. Além de Tsangano, juntam-se os distritos de Moatize, Angónia, Zumbo, Maravia, Chifunde, bem como Xiúta e Macanga. O representante dos grupos Nhaus, Gule e Wankulu, nestes distritos, Carlos João Batista, fez saber que a prática dos Gule e Wankulu nestes distritos

0: é cartão de visita para quem pretende visitar Sangano.
1: É uma dança muito complicada, pede muita coisa para haver a realidade dessa dança. É uma cerimônia grande de Gulewankulu, o nhau é que foi condecorado como uma tradição. Está em cima de todas as danças aqui na África. E também leva humanidade lá nos rios, lá nas montanhas, lá nas cavernas grandes, onde sai a tradição do nhau. Aquilo aí é no sítio onde traz a realidade da tradição do nhau. Porque há muita coisa que eles semeiam para que o nhau saia. Não é uma coisa que é como um cigarro que podemos dizer, eu vou tirar aqui no meu bolso. Não, o nhau é lá, mato.
2: Há crianças, há jovens a aderirem nessas tradições que...
1: Sim, há uns jovens, aqueles que gostam também da tradição, como muitas... Hoje em dia, porque qualquer pessoa ele está a gostar. Dante, aquilo aí vinha só das origens, os praticantes. Agora, hoje em dia, estamos tendo problema dessas matas aí, dessas cavernas, porque as pessoas já estão a partir pedras, umas cavernas que eram necessárias para que a gente usasse nessas práticas de nhau lá. Agora, as matas estão a acabar, as árvores estão a acabar. Os donos de nhau estão a ter problemas de prepararem batuque. Batuque porque aquilo sai do árvore. Árvores especiais, não é mangueira, não. São mesmo aqueles árvores de pau preto. Há de haver aquelas cobras também que vêm também na tradição. Que saem de lá mesmo onde praticam aquelas tradições. Estão a tirar e a derrubar todas as matas. Como vamos ficar com as tradições? Preservarmos também esses pelos também, estar a entregar.
0: Representantes dos grupos Nhau, ao nível de 8 distritos da província de Tete, Carlos Batista, apelando o envolvimento de todos na preservação dos materiais artísticos culturais usados para a prática deste Património Mundial da Humanidade, Nhau Gulewankulu. Recorde-se que a Direção Provincial da Cultura e Turismo de Tete realizou recentemente, no distrito de Sangano, a 15ª edição do Festival do Nhau, sob o lema Nhau Gulewankulu, uma base para a preservação da identidade dos povos. Sérgio Paiva, do Departamento das Indústrias Culturais Criativas, naquela direção, garantiu que estes eventos servem como plataforma de intercâmbio entre os praticantes desta cultura.
3: Mais do que dança, é uma cultura, é um modo de vida de uma certa comunidade. E este determinado povo usa essa expressão artística como o seu dia a dia para a educação, para a transmissão de valores. É por isso que, em termos mais profundos, costuma-se dizer é povo da cultura Nhau. Não é dança Nhau, é cultura Nhau, porque é uma mistura não simplesmente da parte estética ou de aptidões da artística, mas vai mais além da parte artística. E porque tem a sua mística, tem o seu valor dentro daquelas comunidades. Moçambique submeteu à Unesco uma proposta para que o Nhau possa declarado Património Mundial da Humanidade. A semelhança de tantas outras expressões culturais que têm esse valor gigantesco da cultura. E depois de um estudo, a Unesco, dentro daquilo que são os seus indicadores, acabou aprovando o Nhau como património oral e material da humanidade. Essa celebração como património aconteceu em 2007.
4: Diferentemente das outras expressões culturais, o Nhau, os seus praticantes, na sua maioria, são homens. É mesmo um ritual para homens.
3: Olha, o homem não faz nada sem a mulher. Temos que assumir que a expressão, cada sua exigência de força, é tipicamente para os homens. Mas o homem não faz nada sem a mulher. Por isso que sempre existe aqueles cânticos que são exibidos pelas mães. Existe sempre alguma parte do ritual deles que é reservada para as mulheres. É verdade que, em termo comparativo, os números balançam mais para os homens, mas tem espaço na constituição dos grupos para as mulheres, porque o homem sem a mulher não existe. Nós assumimos que é a nossa maior expressão cultural, como província de Tete. Não querendo ir na comparação, mas nós assumimos que é a nossa maior expressão.

0: tradição cultural pelo facto de do mesmo já ser um património da humanidade. E sendo património da humanidade aprovado por uma organização internacional, é uma expressão que sempre esteve ao mais alto nível, e nós como governo temos de ajudar os praticantes a mostrar aquilo que eles sabem melhor fazer, né? Porque eu estava a dizer aqui que a União, para além de ser uma expressão artística, é cultura, é o modo de vida de uma determinada comunidade. E eles, logo que nasce, sentem o sinal. Quem está naquela comunidade, logo que nasce, é o União, necessitando apenas de alguma orientação. Então, significa que eles fazem todos os dias. Quando acordam, têm os seus espaços onde dançam, brincam, exaltam aquilo que é União. Mas não é na dimensão nossa como governo. Nós queremos que, por exemplo, criamos eventos de maior abrangência para facilitar aquilo que é o processo de divulgação e preservação e salvaguarda daquilo que são os traços culturais do União. Então, significa que é um processo de consolidação. Já existe nas bases movimentos culturais feitos pelos donos, pelos nhãos. Mas nós, como governo, precisamos ampliar a visão da divulgação do União. E é através desses festivais que nós sentimos que estamos a conseguir ampliar a divulgação do próprio União como o nosso património da humanidade.
1: Sérgio Paiva, chefe do Departamento das Indústrias Culturais e Criativas, falando do contributo desta instituição em criação de espaços de modo que se continue a salvaguardar os laços de irmandade dos povos xewas.

0: Muito obrigado, ouvinte, pela oportunidade de juntos embarcarmos nesta agradável viagem em um dos ricos e aconchegante lugar que Moçambique possui. Sangano foi o nosso destino, agendado para este domingo. Fique com a promessa de marcação de mais um encontro brevemente da Lloyd de Nascimento a partir de Tete. Abraços e até à próxima.
1: Recebemos os abraços, Lloyd. Muito obrigado. Fique bem.

0: fim da primeira das duas partes que fazem o Lugares e Destinos de Moçambique. Na segunda, vamos ancorar na deslumbrante capital do turismo moçambicano, Vilanculo. Vamos descobrir como o turismo nesta região evoluiu dos tradicionais mochileiros para os luxuosos hotéis de 5 estrelas. Para nos guiar nesta jornada, Efraim Macitela vai conversar com Fakir Pedro Nhamue, carinhosamente conhecido por Piador, um talentoso guia turístico e ator de teatro. Até já.
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2: Caro ouvinte, a sua especial atenção às notícias. Em Moçambique são 7 horas.

0: Acompanhe as notícias a seguir apresentadas por Adérito Lipanga. Adérito, bom dia.
1: Muito bom dia, Sérgio Guissamulo e ouvinte. O presidente da Frelimo, Daniel Chapo, diz que a 11ª Conferência Nacional de Quadros está a gerar oportunidades de negócio e emprego temporário em Manica. Daniel Chapo falava este sábado durante a visita à exposição de gastronomia, produtos agrícolas e serviços disponíveis montada no âmbito do evento que decorre na cidade de Chimoio. Segundo o presidente da Frelimo, a realização da conferência está a permitir que os empresários e produtores locais aumentem seus rendimentos.
2: A 11ª Conferência Nacional de Quadros da Frelimo gerou oportunidades de negócio para Manica e até empregos temporários. Só para a construção dessas barracas houve, portanto, cerca de 600 empregos temporários. O ambiente que nos encontramos aqui provavelmente até possa se transformar num mercado definitivo. Então achamos que é uma oportunidade excelente para negócio, para além, portanto, daquilo que nós fizemos com o Partido Frelimo, trazer todos os quadros do Ruvuma ao Maputo, do Zumbo Índico, que não são só quadros membros da Frelimo, mas também militantes, simpatizantes.
1: O presidente da Frelimo, Daniel Chapo, falava este sábado em Chimoio no final da visita à exposição montada no recinto que acolhe a 11ª Conferência Nacional de Quadros do Partido. O governo e a petrolífera ExxonMobil finalizam as negociações para a elaboração do plano de desenvolvimento do projeto Rovuma LNG em Cabo Delgado, um dos maiores projetos de gás natural feito em África. Segundo o ministro dos Recursos Minerais e Energia, as negociações apontam para o anúncio da decisão final do investimento do projeto entre setembro e outubro deste ano. Estevão Pale reagia ao anúncio da ExxonMobil Moçambique sobre a adjudicação de contratos designados à aquisição e fabrico de equipamento para a primeira fase do projeto, avaliado em US$ 1.000 milhões.
3: Nós, neste momento, o que estamos a fazer, estamos a negociar com ele.

0: o plano de desenvolvimento. Temos estado com as nossas equipes a trabalhar na perspectiva de acertarmos os detalhes finais do plano de desenvolvimento. Uma vez acertados esses aspectos todos, penso que eles estarão em condições de fazer o anúncio da decisão final de investimento. É nessa perspectiva que estamos a trabalhar. Há desafios de ambas as partes, há negociações. As negociações não são fáceis, mas estão a decorrer.
1: O ministro dos Recursos Minerais e Energia falava em Chimoio à margem da 11ª Conferência Nacional de Quadros da Frelimo. Na província de Gaza está condicionada a produção de alimentos na cintura verde da cidade de Choco devido à destruição do sistema de irrigação pelas cheias deste ano. O presidente do Conselho Municipal de Choco fez saber que as enxurradas destruíram canais de irrigação e drenagem dos campos agrícolas, afetando mais de 5.800 produtores. José Moiana anotou que a Idilidade, em coordenação com a Unidade de Gestão do Regadio de Choco, está a trabalhar na busca de financiamento para a reabilitação do sistema de irrigação o mais rápido possível.
2: Reconhecemos que há alguns produtores que não estão a trabalhar neste momento por conta da destruição das caleiras, portanto, que são estas que levam água até o campo de produção. E é lá onde uma parte da nossa população consegue, portanto, a renda para sustentar as suas famílias, e não só, mas também para poder tanto alimentar e abastecer os outros mercados, quer da Tchachai, quer os mercados locais, incluindo até o grande mercado grossista de Zimpe. Daí que a união de sinergias com a empresa que está a tutelar, portanto, o regadio e o município, por forma que encontremos alguma medida para que, de fato, se minimize esta situação.
1: Presidente do Conselho Municipal de Choque, José Moiane. No desporto, o Ferroviário de Maputo perdeu este sábado diante do Costa do Sol por uma bola sem resposta no encerramento da 16ª jornada do Moçambola 2026. Ainda ontem, o Bahia de Pemba empatou sem golos diante do Ferroviário de Nampula. Na sexta-feira, no prosseguimento da ronda, a Associação Desportiva de Pemba derrotou o Ferroviário de Nacala por uma bola sem concorrência e a Associação Black Bulls de Maputo venceu o Machaquena por 2-0. Na abertura da jornada, na quinta-feira, a União Desportiva do Songo empatou a nulo frente ao Ferroviário da Beira, ao passo que o Xingalo de Tete perdeu diante da Liga Desportiva de Sofala por uma bola sem resposta. Na tabela classificativa, a Associação Black Bulls comanda a prova com 32 pontos, seguido pelo Ferroviário de Maputo com 27. Os dois jogos abrem a ronda 17 do Moçambola 2026 na província de Tete. Em Moatize, no campo 25 de setembro, o Xingalo de Tete recebe o Ferroviário da Beira e na Vila de Sungo, a União Desportiva Local recebe a Liga Desportiva de Sofala. No estrangeiro, a Tanzânia assume a liderança na produção de energia elétrica ao nível da região da África Oriental com a inauguração este sábado do projeto hidroelétrico com a capacidade de 2.115 megawatts. O detalhe com o correspondente Monteiro Bonifácio.
3: A construção da hidrelétrica Julia Sinherere, a quarta maior infraestrutura do gênero da África, custou US$ 3,35 bilhões, equivalente a pouco mais de 193 mil milhões de meticais. A presidente da Tanzânia, Samia Suluhu, afirmou na cerimônia da inauguração que está em curso o plano de extensão para os países da região oriental e austral da África de Dar es Salaam, Monteiro Bonifácio.
1: Ainda no estrangeiro, o ministro da Justiça de Marrocos pede à Espanha o repatriamento dos migrantes sobreviventes, bem como dos corpos dos que morreram a tentar chegar a Ceuta, a nado no final de julho. Abdelatif Ouahbi solicitou durante uma entrevista à cadeia árabe Al Arabiya a assinatura de um acordo que permita devolver ao território marroquino tanto os sobreviventes como os mortos e pediu uma abordagem abrangente à questão migratória entre os dois países. O ministro da Justiça de Marrocos afirmou ainda que, até o momento, a Espanha não informou Marrocos sobre o número de imigrantes mortos e insistiu que os corpos não identificados não podem ser devolvidos sem informação prévia, bem como um acordo entre as partes. Fechamos com um resumo das temperaturas máximas previstas para hoje. A cidade de Tete poderá registrar 36 graus centígrados de temperatura máxima, seguida por Quelimane com 33, Nampula 31, Chimoio 30, Beira e Pemba 29, para Maputo e Inhambane

Parece uma máxima de 27, Xai-Xai 26 e, por último, Lixinga e Vilanculo com 26 graus centígrados de temperatura máxima. Foram as notícias das 7 às próximas às 9 horas.

0: deixamos uma grande mensagem sobre a decisão que o governo da República de Moçambique tomou, que de junho de 2026 a junho de 2027 a emissão de documentos de identificação como certidão de nascimento, cédula de nascimento e bilhete de identidade são mahala, e que há necessidade de mobilizar a população para que tanto as crianças como os adultos possam ter esses documentos. Certão de nascimento, cédula pessoal e o bilhete de identidade.
1: Presidente da República, Daniel Chapo.

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amigo ouvinte, mais uma vez muito bom dia. E eu aqui a dar uns toques de dança, grande música na grande estação de rádio. Dizem que viajar é colecionar momentos, mas viajar ao som de uma grande canção é a garantia de entrar em qualquer destino com o pé direito. Sejam bem-vindos à segunda e última parte do programa Lugares e Destinos de Moçambique. E se entramos em grande com a Luqui, vai concordar que devemos manter um nível lá em cima, e ainda com a música do norte desta pátria de heróis, e por intermédio agora de um jovem que vai se revelando uma nova autoridade da música daquela região do país. Você conhece e certamente reconhece o que este jovem, Eizik Nera, está a fazer pela música do norte, em particular, e de Moçambique no geral.

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1: Amigo ouvinte vai concordar que a música é um importante cartão de visita e a Iziquinera tem desempenhado um excelente trabalho nesta perspectiva, apesar de Pemba vender-se muito bem sozinha. Falar da potencialidade turística de Pemba na província de Cabo Delgado é abrir o livro de um dos destinos com maior beleza natural em Moçambique. É um autêntico diamante em bruto e um destino excepcional para a sua próxima viagem, amigo ouvinte. A cidade de Pemba, banhada pelas águas quentes do Índico, tem argumentos únicos que a colocam no radar do turismo internacional e de lazer, misturando paisagens costeiras arrebatadoras com uma cultura local riquíssima.

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1: E porque o prometido é devido, vamos a seguir a ancorar na deslumbrante capital do turismo moçambicano, Vilanculo. Vamos descobrir como o turismo nesta região evoluiu dos tradicionais mochileiros para os luxuosos hotéis de 5 estrelas. Para nos guiar nesta jornada, Efraim Macitela vai conversar com Fakir Pedro Nhamui, carinhosamente conhecido por Piador, um talentoso guia turístico e ator de teatro.
2: Ora viva, Ivanob Dias, muito bom dia. Uma saudação extensiva ao estimado ouvinte que nos acompanha nesta dinâmica e animada viagem pelos lugares e destinos de Moçambique. Hoje, a partir da capital do turismo de Moçambique, Vilanculo, conversamos com Fakir Pedro Nhamui, por cá carinhosamente tratado por Piador. Fakir é um jovem guia de turismo, um agente fundamental na dinamização da nossa atividade turística e uma das primeiras pessoas de contacto para quem visita Vilanculo. É, ele abraça esta missão desde criança aqui em Vilanculo, no passado, sobretudo nos bairros mais encostados à costa, como o desse 25 de junho, 19 de outubro e Chiboene. Voluntariamente as crianças costumavam acompanhar os visitantes estrangeiros. Era assim que se tornavam guias, primeiro amadores e mais tarde profissionais de mão cheia, exatamente como aconteceu com o nosso entrevistado hoje, o Fakir. Foi nesse contacto diário com quem vinha de fora que muitas crianças da época aprenderam as línguas inglesa e francesa. Os jovens mais arrojados e ou ousados firmaram amizades para a vida e alguns até constituíram família e hoje residem no estrangeiro, muitos deles precisamente na Europa. Conto isto, Ivanob Dias, com alguma propriedade, porque também cresci neste ambiente. Era o que estava na moda. Só não me tornei guia de turismo exatamente por pura ironia do destino. É. Mas no meu bairro, o desse continua a ser assim até hoje. O turismo e a atividade pesqueira são o coração da nossa comunidade. Bom, regressando ao nosso convidado, além de guia de turismo, Piador é também um homem das artes cênicas e um talentoso ator de teatro. Fakir, seja muito bem-vindo ao Lugares e Destinos de Moçambique, aqui na Rádio Pública Nacional. Conta-nos, olhando o turismo do passado e o de hoje, há alguma evolução, alguma coisa mudou?
3: Há muita coisa que mudou do turismo em Vilanculo. Primeira coisa é que antes tínhamos aquele turismo de backpacker. Backpacker são aqueles que andavam de pastas, de carro, não tinham as reservas também. Não eram que nem hoje. Então, antes alguém saía de um ponto, só sabia dizer, vou para Vilanculo. Mas para chegar no sítio de hospedagem, tinha que andar à procura. Mas hoje em dia, com telefone, tudo você faz ali perto. O turismo de hoje e de ontem é diferente. Apesar de que o turismo de hoje é um turismo mais competitivo, é um turismo com mais ganho, com mais dinheiro. Também temos mais evolução dos hotéis, próprias estâncias turísticas, temos hotéis 5 estrelas em dia que estão a trabalhar. O que não temos aqui são campismo, não temos um campismo. E agora temos o turismo, vou dizer, clássico, do nível superior.
2: O turismo do campismo, acha que é necessário? Se é necessário, por que então não encontra espaço aqui?
3: O turismo de campismo é necessário. Por que é necessário? Tem a ver com os próprios preços. E as pessoas que fazem muito esse tipo de turismo são grupos de alunos, estudantes, que sabemos que basta ser aluno e ir para a pesca. Então eles precisam de um campismo barato. Estou a falar de antes, quando tínhamos

0: o nosso campismo de Vilanculo, que vinham enormes de carro sul-africano. Hoje em dia não recebemos muitos sul-africanos, porque eles gostam de acampar, são vizinhos. Não vão sair daí da África do Sul para vir alugar um hotel de luxo, não.
1: Como disse, Vilanculo é amplamente reconhecida como a capital do turismo. Quando os visitantes aqui chegam, o que é que mais querem explorar e vivenciar logo no primeiro contacto?
0: Eles querem ver a praia, querem ir a Bazaruto. É o pivô, é o que chama muita gente para aqui, querem ver as ilhas e querem comer o marisco que sai do mar para a panela. Enquanto lá de onde eles vêm, compram congelado, essas coisas fora de prazo. Então, quando estão aqui, sentem-se em casa e querem comer, e querem aprender de nós, querem conviver a nossa simpatia. É desejar dizer que estamos de parabéns, nós africanos, principalmente moçambicanos, porque temos o sorriso no rosto a qualquer tempo, a qualquer momento. É aquilo que o turista quer quando chega aqui. Eu até tenho dito aos turistas que nós aqui estamos de parabéns, pois usamos o que nós temos. Não nos preocupamos tanto com o que não temos. Se vou à pesca, vou viver da pesca. Se vou, faço uma atividade que não é que eu faço. Eu vivo de guia, faço guia. Se está no mercado, alguém a vender, vai viver do mercado. Somos uma família alegre com um ao outro, que convivemos. É possível, sou jornalista, eu vir na tua casa viver um mês sem que me cobra nada. Isso acontece aqui.
1: Além das águas cristalinas do arquipélago de Bazaruto, que experiências ou tesouros escondidos em terra firme gostas de apresentar aos turistas?
0: Turistas, quando estão aqui, não acaba só estando no hotel ou no mar. Querem usufruir também da comunidade, passeios comunitários, apreciar lojas de arte para comprarem presentes, levarem para casa. E as nossas ruínas, estou a falar de o João aqui, Alves, a Capilinha, o Hotel Dona Ana, as Dunas Vermelhas. E há muitos sítios que eles querem ver, e não deixar de longe também a nossa matapa, que eles tanto querem saborear, com o nosso caranguejo, o nosso camarão. Por que não falar da malambe também, que tem sido a sobremesa que não falta nos hotéis? Gostam de comidas locais. Só para dizer, há uma zita lá no bairro desse que cozinha embaixo de uma maçaniqueira, está lá cheio de brancos, já irem comer, saborear, querem mesmo saborear da nossa comida local.
1: Comida preparada naquele ambiente.
0: Naquele ambiente aí sim.
1: A cultura e as tradições locais são marcas fortes. De que modo a gastronomia, a história e o cotidiano das comunidades entram nos roteiros que prepara já aos turistas?
0: De verdade, é uma grande experiência. Primeiro ponto é aquilo que eu estava a dizer, eu tenho que ser bom na comunidade. Os passeios que eu faço, entro mesmo nas famílias, os turistas têm a oportunidade de conviver e viver a nossa tradição, a nossa realidade, a nossa cultura. Sim, fazer esteira, ver alguém a cozer roupa, ver alguém a assar amendoim, saborear das frutas da época, estou a falar de manga, laranja, essas coisas. É o que eles querem, pois muitas das coisas eles compram nas lojas e não sabem de onde é que provém. E quando vem ao Moçambique ou à África, eles têm a oportunidade de conhecer o caju, mulina, ontem mesmo estavam a saborear mulina, amendoim. Muitas coisas que eles só vêem na loja e não têm ideia de como é que isso aparece. Então, este é meu dever de ensinar, a mostrar a eles. Tem sido um pacote que muita gente quer mesmo fazer esses passeios. É por a razão em que estou mesmo eu em alguns livros de informação turística a nível do mundo. E tenho tido bom acompanhamento, tenho recebido muita gente mesmo. Tenho mostrado minha confiança.
1: Como é que os visitantes, os viajantes que cruzam mar e montanhas para chegar a Moçambique, a Vilanculo, conseguem contactar a si?
0: Temos vários canais, às vezes contactam-me à base das instâncias turísticas, e eu tenho sorte porque tenho trabalho também com umas empresas fora de África, agências de viagem. Eles sempre atuam

0: realizo as minhas atividades e assim é como que eu tenho vendido o meu pão. E eu te digo graças a Deus, porque só por ter um cliente, tu garante ter 1000 clientes. E quando perde um cliente, tu perde 1000 clientes. Então eu tenho levado o meu trabalho com respeito, responsabilidade, para que possa receber mais pessoas. Turismo é uma coisa complexa e muito complicado. Só por um faquir criar escândalo dentro do turismo é todo o país, é toda a África, é tudo. Então, nós pegamos o turismo como se fosse um ovo para que não caia e não se quebre.
1: Portanto, diante de um visitante, ao atender um visitante, parece um naquele instante, mas atrás daquele um há milhares. Muitos viajantes, já falávamos aqui da segurança, colocam a tranquilidade em primeiro lugar ao escolher um destino. Podemos afirmar com firmeza que Vilanculo é um destino seguro para o turismo nacional e internacional?
0: Sim, Vilanculo é um destino seguro, mas há uma cautela. Falo dos mercados, temos tido oportunista, né? Porque o que acontece? Um turista, quando vem ao país e você lhe vende um pão, ele sabe dizer que aquele pão não é vendido só para turista, é para local. Então, se vende já um preço elevado, ele vai fazer matemática. Como é que o local consegue obter o pão? E se ver que ele extorquiu, ele não vai estar feliz com aquilo e vai dizer às pessoas. É por isso que o nosso mercado central tem muita gente, turistas já irem para lá, mas precisam de guia, não estão seguros. Em que, além de ser os meus colegas que têm estado aí no mercado a fazer isso, os próprios donos das bancas também optam em extorquir, o que não é bom.
1: Para além das paisagens, o fator humano conta muito. Como é que a população local acolhe quem vem de fora e qual é o papel dessa hospitalidade no sucesso da cidade?
0: Muitas das pessoas percebem turismo, mas algumas pessoas não percebem. O que eu vou deixar ficar é que o turista não precisa comprar comigo. Só por ele estar numa estância, está a pagar um guarda que está lá a trabalhar, está a pagar um cozinheiro que sai da comunidade que está lá a trabalhar. Então, quando eu cá no mercado cuido bem do turista, tu há de cuidar também da estadia daquele meu irmão que está lá a trabalhar. Porque quando falam o bem do hotel, estão a falar o bem da comunidade. Agora estamos a dizer que Vilanculo está no ponto mais alto do turismo. Sim, não é só as instâncias, somos nós todos, é o distrito, é o povo. Então, nós todos temos que nos abraçar numa única causa. Se estamos em movimento, graças ao turismo, graças às nossas paisagens que nós temos aqui. Então, temos que conservar o turismo, temos que conservar o nosso meio ambiente para que haja mais atrativo turismo.
1: E como é que classificas o vosso trabalho de guias de turismo na relação e coordenação com as unidades de hospedagem? Refiro-me a hotéis e lodges de Vilanculo.
0: Os lodges, hotéis, gerentes, alguns têm sido boas pessoas, mas aonde é que se estraga é na recepção. Há muita nhonga, isso não vou deixar de falar. Eu já recebi turistas que teclam comigo em mensagem, a dizer que passeamos contigo, quando não passearam comigo. Tem pessoas que fazem reserva para passear comigo, mas quando chega numa estância turística, são dado alguém que nem guia, é um chupilista, nem fala inglês, infelizmente, nem nada. Em algum momento, quando eles descobrem essa ação, não estão a vender boa imagem, não estão a ter boa imagem. Então, eu gostaria que os patronos observassem essa parte. O turista faz reserva, chega ali, mas a recepção tem matado o trabalho tudo. Sim, por causa de nhonga, há muita nhonga na recepção.
1: E no que diz respeito ao setor público, como avalias a colaboração e a sinergia entre vocês, não é, guias locais, e as autoridades do turismo na província e particularmente aqui no distrito de Vilanculo?
0: Eles têm sempre estado conosco. Eu agora mesmo que estou aqui a falar, se tenho cartão como guia, são as autoridades, é o governo. Tive lá uma formação e me deram cartão. O consórcio também fez uma formação na Barra Lodge. A formação era organizada

0: contratada pela Associação Sul-Africana de Turismo e Associação de Inhambane de Turismo. Então, é esta colaboração. Vilanculo tem sorte, tem Serviço Distrital da Cultura e Turismo. Tem-se promovido muito turismo e cultura em simultâneo. E dentro em breve haverá também uma formação de guia, tem mais guias que estão a ser formados. Então, o governo está lá sempre conosco, a nos abraçar, a nos ensinar, a nos guiar, apesar de que nós somos os donos da arte, que fizemos o turismo, mas temos que prestar contas a eles. Eles também devem ver o que nós estamos a fazer em termos de supervisão dos nossos trabalhos. A única coisa só é que são nhongas, só eu que não estraga no turismo. Sim, mas o governo está alinhado, estamos a trabalhar. É por isso que vem agora o Festival de Marisco. É o governo que está a organizar. É mais uma plataforma de chamar mais visitantes para o nosso distrito.
1: Como artista, como guia, qual é a tua expectativa em relação ao Festival do Marisco? Fala-se de 40 mil pessoas que estarão aqui, todo este movimento. O que é que para si vai ser? Qual é a sua grande expectativa?
0: É de haver mais trabalho, mais dinheiro a nível do distrito e mesmo cá na cidade, e apelar aos colegas, tanto vendedores, operadores turísticos, que recebemos esse festival, recebemos essas pessoas e demos o que eles querem. Não podemos dar o que nós temos, mas temos que dar o que eles querem. Porque o cliente pede o que ele quer e muitas das vezes nós demos o que temos, o que é muito errado. Então temos que receber. Se fala-se de Festival de Marisco, gostaria que houvesse sim muito peixe, sim, não muito frango, muito peixe a se vender. Uma tocoçada aí, uma assada de peixe seco com uma chima. É o que eles querem saborear.
1: Muito bem, estimado ouvinte, estamos já à conversa com o Fakir, um dos guias de turismo renomado aqui em Vilanculo, dos mais antigos, por isso conta a história de turismo com alguma propriedade, voz autorizada para falar do turismo enquanto guia aqui na chamada capital do turismo em Moçambique. Vilanculo precisa e procura uma divulgação constante. Do teu ponto de vista, Fakir, que tipo de promoção ainda falta fazer para a atração de novos públicos, novos visitantes para Vilanculo?
0: De verdade, isso já está a acontecer. Vimos a Conferência Internacional de Turismo. É mais uma atração, é mais uma maneira de divulgar, pois não é só turistas que vão viajar, mas também precisamos de turistas que vêm investir, que vêm construir mais hotéis, mais atividades turísticas, né, que possam atrair mais pessoas. Gostaríamos que Vilanculo tivesse mais que Cape Town, porque Cape Town dizem que é Europa perdida, é África.
1: Sendo um jovem ativo na cultura e no turismo, que conselho ou alguma mensagem deixas para os jovens de Vilanculo que desejam seguir os teus passos nesta área? Aliás, alguns já estão a surgir, assumem-se como guias, também no teatro. Qual é o conselho que deixas, Fakir?
0: O que eu vou dizer é, eu não conheço bem todo Moçambique, mas eu tenho dito o seguinte, Vilanculo é rico e nós aqui temos grande sorte. Nenhuma coisa que não sai no mercado que sai de Vilanculo. Nenhuma coisa. Tudo que temos aqui em Vilanculo, todo produto que tiramos para mercado, compra-se. Porque temos muito turista, temos muito para explorar. Temos as lagoas. Até agora não se faz sentir o turismo das lagoas. Temos.
1: Não levas as pessoas para lá?
0: Já eu tenho levado, mas não com muita frequência.
1: Porque... O que falta lá nas lagoas?
0: Falta canoas. Temos aqui Macuro, vou aproveitar e dizer, é uma lagoa muito espetacular, é uma lagoa muito incrível, bonita, é que dá para se fazer muita coisa. O turismo tem muito. Pode-se fazer aquilo que se chama de Hanmundina, que é jantar de lua de mel. Pode-se fazer numa lagoa, pode-se fazer em qualquer ponto. De verdade, o turista vem sem noção o

0: que quer, mas nós é que temos que dar de bom o que nós temos e que nós conhecemos.
1: Oferecer os momentos marcantes.
0: Sim, momentos marcantes. Podemos também usar os nossos grupos culturais de dança tradicional que podem trabalhar também criando espetáculos tradicionais dentro dos hotéis. Dentro dos hotéis, convivos tradicionais dentro dos hotéis. É uma coisa que desde já acho que ainda não aconteceu. Tem havido feiras durante o dia, sei lá, mas tem que haver também concertos tradicionais. Alguém dizer, vou assistir, vou dançar a nossa timbila, o nosso batuque.
1: E neste período do inverno, como é que é o turismo em Vilanculo?
0: Em Vilanculo nós temos sorte, porque temos turismo todo ano. Isso vou dizer, sim. Temos turismo todo ano. É possível não vermos no mercado aonde, porque também temos enormes número de estâncias turísticas, então estão divididos em estâncias turísticas. Mas em Vilanculo temos sorte, temos turismo em todo o ano. Só para dizer que este agosto...
1: Mas quais são as atividades específicas deste inverno para quem visita Vilanculo?
0: Muitas das vezes o que acontece são passeios turísticos, passeios locais, e também não deixam de ir para as ilhas, que é o Bazaruto, apesar de frio, mas eles vão para lá, para Bazaruto, Santa Carolina, sim. Só no verão é que há tudo aberto, mesmo para sair, e momentos de lazer também sai-se, mas agora é só o Bazaruto e o quarto.
1: Fagir, na sua opinião, quais são os maiores desafios que enfrentas hoje como guia do turismo? Enfrentas hoje no terreno para garantir que o visitante tenha uma experiência inesquecível do início ao fim da sua estadia em Vilanculo.
0: De verdade, poderia haver não bem uma organização, mas sermos identificados, nós os guias, sabermos quem é guia, quem é aquele, e sermos divididos. Não sei, as instâncias saber que quais são os guias que estão aqui, porque de verdade há um coquetel nessa atividade. Há quem hoje sai e diz que sou guia porque trabalhou numa instância turística, vai ser, não é isso ali. Perdeu o emprego, vai ser guia, não é isso ali. Guia deve ser alguém com experiência. Eu vou falar, essa atividade de guia construí ainda criança no mercado, com meus amigos Malta Ferro, Anália, andar de um lado. É lá onde eu construí, onde lá bebi a experiência. Então, isso aqui cria-se de nascença. Não digo que qualquer um não pode ser, mas pode ser. Mas quando tu faz pelo coração, as coisas saem bem. E esses outros só fazem porque querem taco, não é pelo dinheiro. Temos que fazer pelo amor, o carinho, a atividade, a nossa bandeira. O guia é o embaixador. Num país, é o embaixador.
1: Fazem muita coisa, às vezes não ganham o dinheiro, sim, que almejam.
0: Sim, sim, sim, sim.
1: O dinheiro não é daqui para aqui, é preciso plantar.
0: É preciso plantar, sim. É por isso que muitos que de repente sobem e caem para baixo. Eu tenho assistido muita gente. Tem muitas pessoas, jornalistas, que me aproximam. Vamos se juntar a ti, vamos trabalhar juntos, sei lá. É para alguns eu aceito, alguns nem querem trabalhar comigo, mas querem ver como é que eu trabalho e voltam a fazer. Graças a Deus, ninguém irá fazer a minha atividade do como eu faço. Pode haver mil e um guias, mas eu também sou guia de como eu faço as minhas atividades. E sei como eu faço, eu tenho meus códigos, meus segredos.
1: Exato. Estamos a fechar então esta nossa entrevista no programa Lugares e Destinos de Moçambique. Fazemos a partir de Vilanculo, capital do turismo de Moçambique. Fakir, para fecharmos esta nossa conversa, se tivesses de fazer um convite ao mundo para visitar Vilanculo, usando uma frase com o teu toque dramático e artístico de ator, como seria esse convite?
0: Bem-vindo mundo ao Vilanculo. Vilanculo é este, estamos de mãos abertas para vos receber, que vem desfrutar das nossas praias belas, paisagens e do nosso rico marisco. Temos muita comida fresca que sai do mar para a panela. São todos bem-vindos. Temos boas pessoas, sorridentes, temos boa coisa para vocês, temos muitos hotéis luxuosos, limpos, organizados para vos receber. Não vão se arrepender.
1: Obrigado, Fakir.

0: piador na guia de turismo. E assim é, Vilanculo é, sem margem para dúvidas, um verdadeiro paraíso na terra, distinguido por diversas agências internacionais como o melhor destino de África, e também aqui neste canto ímpar da província de Inhambane, que se localiza o terceiro melhor resort do continente africano, o lugar perfeito para o relaxamento absoluto e para a observação ao vivo dos famosos Big Five marinhos. Chega assim ao fim a nossa conversa com Fakir Pedro Nhamu, piador, guia de turismo e ator de teatro aqui em Vilanculo. A entrevista foi conduzida por mim, Efraim Macitela. Muito obrigado pela excelente companhia. Estimado ouvinte, continue ligado à Rádio Moçambique. Muito bom dia e continuação de um resto de domingo super agradável.
1: Efraim, meu bom amigo, muito obrigado. Receba o meu abraço de amizade.

0: Quando falamos da Ponta de Ouro, a primeira imagem que nos vem logo à cabeça são os jipes 4x4, os resorts clamorosos, o mergulho com golfinhos e a agitação turística. Mas hoje, no Lugares e Destinos, em reposição, convido-vos a virar a esquina e a entrar com o pé direito num outro lado da ponta. Um lado mais nosso, mais acessível e incrivelmente autêntico. A verdadeira essência da Ponta do Ouro não se esgota na beira da praia. Ela vive nas ruas da areia fina, longe do asfalto, onde o dia-a-dia da comunidade acontece. É o chamado turismo de proximidade. Experimente, amigo ouvinte, afastar-se por momentos das rotas mais comerciais e caminhe até ao mercado local. É lá que o coração da vila realmente bate. Neste outro lado da ponta, o luxo ganha um novo significado. O luxo é sentar-se numa barraca simples e ser recebido com aquele sorriso quente e genuíno que é a marca registada da nossa gente. É deixar-se guiar pelo aroma do peixe fresco a assar na brasa ou saborear uma autêntica matapa com caranguejo. Ei, matapa com caranguejo! Preparada com o tempero e o carinho das mães da terra a preços perfeitamente justos e acessíveis. A seguir, vamos acompanhar uma visita que fizemos à ponta, já há algum tempo. Na altura, fomos ao mercado, precisamente à famosa Barraca da Lucrécia. Quem conhece o mercado já começa a lembrar da Lucrécia. Lá, é para lá que fomos. Uma conversa interessante já a seguir.
1: Bom, estamos aqui num local de referência na Ponta do Ouro, especialmente conhecido, e somos recebidos pela proprietária, a senhora Lucrécia, um bar muito bem frequentado, está cheio, parece que as pessoas gostam da sua comida.
2: Eu que estou a ver, acho que estão a aderir mesmo, estão a aderir.
1: E qual é o prato que as pessoas preferem, desde turistas nacionais a estrangeiros?
2: É marisco, o prato local também.
1: Qual é o prato local?
2: Nesse caso, couve, matapa, em termos de marisco, peixe, gostam de peixe, lula, camarão. É aquilo que eu sempre tenho feito.
1: Certamente que há aqui um segredo na preparação destes pratos.
2: É meu sigilo.
1: Não vai partilhar?
2: Nada, nem tão pouco. Senão depois não vou aparecer aqui para comer. Sempre vou fazer nas casas, não posso.
1: E a casa está aberta há quanto tempo? O vosso espaço está aberto há quanto tempo?
2: Há mais de 6 anos. Há mais de 6 anos. Sim, sim. Desde o tempo de Covid, quando terminou a Covid. Yeah.
0: Lucrécia, diga uma coisa. Quais são os pratos que mais saem aqui?
2: Bom, no tempo de calor, eu acho que sai tudo, nesse caso, porque é no tempo em que todo moçambicano tem vindo cá por causa da praia, né? Até os sul-africanos também têm aparecido cá por causa da praia, do ferrão, nesse caso. Eu acho que a qualquer momento nós vendemos sempre, saem as coisas. Na altura, antes de Covid, era tudo bem, mas agora já fica tão difícil. Principalmente quando houve essa situação das greves, não greves, agora ficamos sem. Quer dizer, não vendemos assim tanto.
0: Bom, este prato é incrível. Os vossos pratos, no geral, pelo menos aqueles que nós provámos, nós tivemos aqui uma espécie de buffet, hein? Já adianto. E eu gostava, sinceramente, de saber qual é o segredo para todo esse sucesso.
2: Esse é meu sigilo, nunca vou dizer. É alho, limão e pronto. E o meu sigilo, só. Não vou dizer. Esse é o sigilo da casa. Esse é o sigilo da casa. Eu acho que qualquer uma pessoa nunca dá a receita. Isto é negócio. É claro que qualquer pessoa que passa daqui para trabalhar, então

0: leva a nossa receita, vai implementar nas outras casas.
1: E vocês preparam também pratos caseiros aqui? Tem muita aceitação?
0: Tem, para os turistas, tem.
1: O que é que eles...
0: Por exemplo, agora tenho feito qualquer tipo de prato que eu tiro com estacato, se alguém pede o arroz, tenho feito...

0: é aquilo que mais é consumido.
1: Lucrécia, diga-me uma coisa, o peixe que vocês servem aqui, e até porque está fresquinho, sai do mar para a brasa, direto aqui, da Ponta do Ouro?
0: Não vou dizer do mar para o prato, sim, mas temos já congelados, estás a ver? Nós compramos lá na Catembe, para cá.
1: Um convite para as pessoas que acompanham a Antena Nacional, lugares e destinos deste momento. Um convite para descobrir Ponta do Ouro.
0: Que apareçam na Ponta do Ouro para provarem o prato, o meu prato, o frango, assim como o peixe. Opa, adrenalina, né? É essa adrenalina que nós temos tido. De ir à praia, talvez pequenas discotecas, o que é. Acho que é sempre bom, né? Não sei, né? Não sei. Venham à Ponta do Ouro aqui no mercado, que é a paragem final. Aqui no mercado, na Lucrécia, na barraca da Lucrécia, então nós vendemos camarão, lula, frango grelhado, carne de porco, tibone, etc, etc, etc. Então, Madame Samica, muito obrigada.
1: Amigo ouvinte, se não há forma mais bonita de transformar um destino numa memória eterna do que abraçar a cultura e o calor humano de quem lá vive. Lucrécia, muito obrigado.
2: Será uma cobra? Serão drogas? Será amor? Fala, vamos seguir, vamos deixar. Ele anda-se com um pão.

É o fim da nossa viagem por lugares e destinos de Moçambique. Estimamos a sua companhia num dia em que ancoramos na deslumbrante capital do turismo moçambicano, Vilanculo. Fomos descobrir como o turismo nesta região evoluiu dos tradicionais mochileiros para os luxuosos hotéis de 5 estrelas. Numa conversa conduzida por Efraim Macitela, Fakir Pedro Nhamui, carinhosamente conhecido por Piador, um talentoso guia turístico e ator de teatro, levou-nos para um Vilanculos que nunca antes ouvimos. Nesta edição, dissemos que o ser humano é naturalmente atraído pelo que não compreende. Visitar lugares misteriosos desperta a imaginação, aumenta a adrenalina e transforma o turista num autêntico explorador ou detetive. Num mundo onde o Google nos mostra quase tudo, o mistério é um luxo raro. E por isso, Lloyd Nascimento levou-nos até Tsangano, em Tete. O que ouvimos mexeu certamente com o ouvinte. Ivan Obdias é meu nome, estive muito bem acompanhado. Hermínio Abel esteve na sonorização. Voltamos na próxima semana para mais um Lugares e Destinos. Fique bem, um abraço, bom domingo, família.

0: companhia, partilhar os melhores momentos, poder sorrir e transmitir alegria é algo que nos deixa cada vez mais felizes e recheados de luz.
1: É por este motivo que em todos os domingos encontramos-nos para estar junto de ti, pois os minutos em que estamos juntos têm a capacidade de melhorar não apenas este domingo,
0: mas também todos os restantes dias da semana. A segunda fica cheia de brilho. A terça torna-se mais animada. A quarta fica com gosto de mel. A quinta cheia de motivos para sorrir. A sexta carregada de disposição. E o sábado com aquele sabor de ansiedade.
1: Sabes por que o sábado é justamente assim? Porque encontramos as horas para finalmente estarmos juntos novamente.
0: A dupla que carrega a missão de te fazer sentir muito melhor seremos nós, Abigail Band
1: e Tiane Luzo. Contamos com os manos que com muito amor produzem este programa para que esteja cheio de conteúdos importantes para ti.
0: Estamos a falar das manas Otília Francisco,
1: Chelsea Maite,
0: Rosemary Alfeica
1: e do mano Stélio Chimizan. O Titio Coutinho Zita está na realização e contamos também com aquele mano que garante que as melhores músicas estejam presentes por aqui, o mano Mauro Jamice.
0: E já que acabamos de falar de música, surgiu uma ideia bem aqui na minha mente.
1: Nem precisas falar muito. Vamos todos dançar.

0: A música é uma arte que entra nos nossos corações e é capaz de fazer com que nos sintamos cada vez melhores.
1: É por isso que no Dueto aqui trazemos as melhores músicas infantis que nos permitem dançar e aprender com as lições que elas carregam.
0: Se quiseres ouvir mais do que músicas boas, continua desse lado, porque temos diferentes rubricas que vão transformar a nossa vida.

0: Vamos acompanhar a rubrica Jogos. Por meio desta, teremos a oportunidade de aprender uma brincadeira nova. Mais à frente, o mundo do 1, 2, 3 vai entrar em ação para que possamos aprender e entender melhor sobre o número escolhido para hoje.
1: E porque gostamos de colorir ainda mais o nosso meio de mundo, que ele se torne bem encantador e cheio de amor, vamos escutar a rubrica Cores e compreender a magia que a cor do dia carrega consigo.
0: E se pensaste que era só isso, estás completamente enganado, amiguinho. A história também fará parte do encontro. E vamos finalizar com a rubrica que permite conhecer e saber mais dos nossos direitos.
1: Mas antes de abrirmos esta sessão voltada ao saber, vamos dançar mais um pouquinho.

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0: Acatemos muitos mistérios por desvendar.
1: O primeiro está mesmo ligado aos jogos que podemos fazer nos nossos momentos de descanso com os nossos amigos e familiares.
0: Até porque brincar também é uma ótima forma de desenvolver a nossa mente.
1: Queres brincar, meu amiguinho? Então vamos a isso!

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1: Estamos juntinhos desde as 8 horas e vamos até bem perto das 9 horas. E o melhor de tudo

Pinho, chegou o momento da nossa rubrica Jogos. Hoje vamos conhecer uma brincadeira muito divertida que podes fazer com os teus amigos, na escola ou até em casa, sempre com a ajuda de um adulto. O jogo da batata quente. Para brincar, precisamos de um pequeno objeto que será a nossa batata. Pode ser uma bola pequena, uma almofada ou outro objeto seguro e fácil de passar de uma mão para outra. Mas antes de avançarmos, quero apresentar-me. O meu nome é Duarte Chico. Os amiguinhos sentam-se ou ficam de pé e formam uma roda. Depois, enquanto uma música toca, começam a passar a batata de uma pessoa para outra. A ideia é passar rapidamente porque ninguém quer ficar com a batata quando a música parar. Quando a música parar, o amiguinho que estiver com a batata pode sair da roda ou cumprir uma pequena tarefa combinada, como bater palmas, cantar uma música ou fazer um movimento engraçado. Depois, o jogo continua até ficar um vencedor. Mas há uma coisa muito importante. Neste jogo, devemos respeitar os nossos amigos. Não devemos empurrar, puxar ou atirar o objeto com força. O mais importante não é ganhar, mas divertirmo-nos juntos. Também podemos mudar as regras e inventar novas formas de brincar. Por exemplo, quando a música parar, quem estiver com a batata pode dizer o nome de uma fruta, de um animal ou de uma cor. Vês como é simples? Com um objeto, alguns amigos e muita vontade de brincar, podemos criar um momento muito divertido. Então, amiguinho, vamos reunir os nossos amigos, escolher uma batata e vamos brincar. Mas não te esqueças, numa boa brincadeira, todos devem participar e respeitar uns aos outros. E tu, já brincaste alguma vez a batata quente? Se ainda não brincaste, talvez hoje seja um bom dia para experimentar.

0: Já imaginaste um mundo sem cor e brilho? Se tudo fosse preto e branco, ou se apenas houvesse uma mesma cor?
1: Seria sem graça. Não consigo imaginar as plantas sem o verde que transmitem esperança, sem o sol amarelado que nos transmite o calor que precisamos e tantas outras cores que podemos encontrar em diferentes coisas no nosso meio ambiente.
0: Daí o motivo de trazermos sempre a rubrica Cores. E é isso que vamos ouvir neste momento.
2: Amiguinho, chegou o momento da nossa rubrica Cores. Hoje vamos conhecer uma cor muito bonita, forte e que encontramos em muitas coisas à nossa volta. A cor vermelha. O vermelho é uma cor que chama bastante a nossa atenção. Podemos encontrá-lo em muitas frutas, flores, brinquedos, roupas e até em alguns animais. É uma cor muito fácil de reconhecer. Quem estará contigo nestes minutos sou eu, o teu amiguinho Ivan Mucani. Sabias que há muitas frutas vermelhas? Temos, por exemplo, a maçã vermelha, o morango e a melancia. Estas frutas, além de terem cores bonitas, são alimentos que podem fazer parte de uma alimentação saudável. Também podemos encontrar o vermelho nas flores. As rosas vermelhas, por exemplo, são muito conhecidas e usadas para mostrar carinho e amizade. É uma cor que muitas vezes associamos ao amor e aos sentimentos. O vermelho também aparece em alguns sinais importantes. No semáforo, por exemplo, a luz vermelha significa que devemos parar. Por isso, quando vemos essa cor no semáforo, devemos ter muita atenção e seguir as regras. Agora, olha à tua volta e tenta encontrar alguma coisa vermelha. Pode ser um brinquedo, uma peça de roupa, uma fruta ou qualquer outro objeto. Encontraste? Muito bem! Agora já sabes que o vermelho está presente em muitos lugares e pode ter diferentes significados. Por isso, da próxima vez que encontrares um objeto com esta cor,

Lembra-te da nossa rubrica de hoje. O vermelho é uma cor forte, bonita e muito especial. E tu, amiguinho, gostas da cor vermelha? Qual é a coisa vermelha de que mais gostas? Pensa nisso enquanto continuamos juntos no Tu Aí, Tu Aqui.

0: Os números fazem parte do nosso dia a dia. Por meio deles, temos a oportunidade de contar os trocos que recebemos depois de comprar algumas coisas.
1: Conseguimos saber quantos amigos devem estar em cada equipa de jogos que fazemos e muito mais.
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1: E se tu queres aprender mais sobre os números, fica desse lado.
2: Amiguinho, chegou o momento da nossa rubrica Números. Hoje vamos conhecer um número muito especial e aprender a contá-lo, reconhecê-lo e também escrevê-lo. O número que vamos conhecer hoje é o número 6. Vamos contar juntos? Prepara-te e acompanha comigo. 1, 2, 3, 4, 5, 6. Muito bem! Chegamos ao número 6. A aventura neste mundo dos números será dirigida por mim, Liu Mungwambe. Agora, vamos procurar o número 6 no nosso dia a dia. Sabias que podemos encontrar 6 coisas em muitos lugares? Podes ter 6 lápis, 6 bolas,

seis livros ou até seis amigos para brincar juntos. Também podemos usar os nossos dedos para contar. Levanta uma mão e conta cinco dedos. Depois, levanta um dedo da outra mão. Quantos dedos tens levantados ao todo? Isso mesmo, seis. Se tiveres papel e lápis por perto, podes tentar escrever o número 6. Pede ajuda a alguém mais velho para que te possa ensinar. Faz devagarinho e repete várias vezes. Não te preocupes se não sair perfeito logo na primeira tentativa. Com prática, vais conseguir cada vez melhor. Também podes brincar com o número 6. Conta 6 palmas, dá 6 passos ou procura 6 objetos à tua volta. Assim, vais aprendendo enquanto brincas. Muito bem, amiguinho! Hoje, aprendemos a contar até 6. Descobrimos onde podemos encontrar este número e aprendemos uma forma simples de escrevê-lo. E lembra-te, os números estão por todo lado. Basta abrir os olhos e começar a contar.

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Amiguinha, amiguinha, bem-vindo ao programa Uma História para Ti. O meu nome é Liu Mungwande. Que bom estar na tua companhia. Vamos acompanhar hoje uma história criada e contada pelos nossos amiguinhos que participaram do curso de leitura e expressão do Centro de Formação Profissional da Rádio Moçambique. Boa audição!

0: Era uma vez um conjunto de diferentes animais. O coelho, a gazela, a impala, a tartaruga, o rei leão e muitos outros. Num certo dia, o rei decidiu acabar com a sede na savana.
1: Atenção a todos os animais. Amanhã faremos uma escavação coletiva para encontrar água.
0: Todos os animais concordam, mas o coelho retruca.
2: Eu não vou escavar nada. Não posso sujar as minhas lindas patas.
3: Se tu não ajudares, não vais poder ter aproveito da água.
1: Concordo. Precisamos de um guarda noturno para controlar.
2: Eu posso controlar, caro rei. Tenho insônia e não consigo dormir.
1: Muito bem. Amanhã começaremos a escavação.

0: Noite, a tartaruga foi em frente à escavação para controlá-la. E o coelho teve uma ideia.
1: Tive uma ideia. Vou mentir à tartaruga. Assim ela vem ajudar-me. Quando cá chegar, vou ser rápido e tirar proveito da água.
0: Quando a tartaruga chegou para ajudar o coelho correu e deixou-a lá. Mas a impala, rápida e energética, o avistou.
2: Coelho, o que fazes aí na água?
0: O coelho tentou fugir, mas a impala, sendo mais rápida que ele, o apanhou.

0: Leão, apanhei este coelho preguiçoso. Ele estava a tirar proveito da água.
1: Ele também mentiu-me para que eu saísse de lá.
2: Não, eu não fiz isso, é mentira!
0: É verdade, eu e a tartaruga podemos provar.
3: Coelho, disseste que não ias cavar nada, mas estás a tirar proveito da nossa água. Muito bem, ele será castigado.
4: O coelho foi expulso do grupo de animais e nunca mais bebeu ou comeu na savana. Moral da história: não sejamos preguiçosos, pois as consequências disso são pesadas. Foram personagens e intérpretes: narradora Kaira José, Leão
3: Fernando Zumban,
4: Impala
0: Fátima Ancha,
4: Gazela
5: Alarigue Vidor Mohal,
4: Tartaruga
1: Ayana Samara Waisone
4: e o Coelho
6: Kikwete Nosso.

Gostaste da história, amiguinho? Se tiveres uma história bonita, partilha conosco. O nosso número é o 82-92-51-144. Vou repetir. 82-92-51-144. Continua ligado aos nossos programas. Tá, tá!

0: fica atento. Vamos juntos aprender e crescer?
1: Eu sou Lígia Manhissa, sou ativista social. Dia Mundial da Ajuda Humanitária é celebrado no dia 19 de agosto, Dia Mundial da Ajuda Humanitária. A atividade é esta que foi aprovada pela União das Nações Unidas tem se desenvolvido até os dias de hoje. Se eu digo que eu vou ajudar alguém porque eu estou a fazer uma ação benéfica, uma ação positiva, uma ação produtiva para o bem primeiro daquela pessoa que eu estarei a ajudar e segundo para o meu próprio bem, porque ajudar o próximo é uma representação do quão a gente é tão humano. Agora, quando nós juntamos os dois termos que é ajuda humanitária, estamos a falar exatamente do fato de uma pessoa sentir-se comovida para poder participar em algumas atividades, assim como em algumas organizações que de forma incansável têm dado o melhor de si para poder manter o mínimo para os mais necessitados. Podemos encontrar pessoas que não têm sequer algo para poder comer, algo para poder vestir, ou se calhar sofrem de algumas necessidades básicas. E quando nós falamos da própria ajuda humanitária, estamos a falar de uma questão de entendermos que com aquilo que a gente tem é possível nós podermos ajudar o próximo, é possível nós fazermos doações, é possível nós nos envolvermos em ações que de certa forma tendem a ajudar ao próximo, tendem a fazer com que a nossa própria sociedade seja uma sociedade cada vez mais empática. Então, nós temos que ajudar-nos uns aos outros, temos que nos levantar, temos que nos apoiar e, acima de tudo, com aquilo que a gente pode, podermos apoiar o outro que esteja a passar por uma certa necessidade. Muito obrigada por esta oportunidade e até breve.

0: rápido como uma estrela cadente. Mas não fiques triste, amiguinho. Para a semana, vamos estar novamente com mais histórias e sonhos partilhados.
1: Hoje estivemos contigo, Abigail Banzi
0: e Tiane Luso.
1: E com a ajuda dos manos e manas, Otília Francisco,
0: Rosimera Alfaica,
1: Chelsea Maite,
0: Stélio Gimizana.
1: Na música, o nosso querido Mauro Jamice.
0: E na realização, o Didi Godinho Zita. Um beijinho no coração, um abraço apertado.

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1: 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Caro ouvinte, são precisamente 9 horas.

0: As notícias a seguir apresentadas por Adérito Lipangam. Bom dia, Adérito.
1: Uma vez mais, bom dia, Sérgio Guissamulo e ouvinte. O presidente da Frelimo, Daniel Chapo, diz que a 11ª Conferência Nacional de Quadros está a gerar oportunidades de negócio e emprego temporário em Manica. Daniel Chapo falava este sábado durante a visita à exposição de gastronomia, produtos agrícolas e serviços disponíveis, montada no âmbito do evento que decorre na cidade de Chimoio. Segundo o presidente da Frelimo, a realização da conferência está a permitir que os empresários e produtores locais aumentem seus rendimentos.
2: A 11ª Conferência Nacional de Quadros da Frelimo gerou oportunidades de negócio para Manica e até empregos temporários. Só para a construção dessas barracas houve, portanto, cerca de 600 empregos temporários. O ambiente que nós encontramos aqui provavelmente até possa se transformar num mercado definitivo. Então, achamos que é uma oportunidade excelente para negócio, para além, portanto, daquilo que nós fizemos com o Partido Frelimo, trazer todos os quadros do Ruvuma ao Maputo, do Zumbo Índico, que não são só quadros membros da Frelimo, mas também militantes, simpatizantes.
1: O presidente da Frelimo, Daniel Chapo, falava este sábado em Chimoio no final da visita à exposição montada no recinto que acolhe a 11ª Conferência Nacional de Quadros da Frelimo, um evento que termina este domingo, tal como refere o nosso colega Daniel Oliveira. Daniel, bom dia.
3: Bom dia. Iniciaram esta manhã os trabalhos do terceiro e último dia da 11ª Conferência Nacional de Quadros da Frelimo, que decorre na cidade de Chimoio, província de Manica. A agenda de hoje prevê a apreciação das sínteses dos trabalhos realizados em grupos durante o dia de ontem, bem como das propostas de recomendações da 11ª Conferência Nacional de Quadros. Os participantes vão igualmente apreciar a proposta de teses ao 13º Congresso da Frelimo. O presidente da Frelimo, Daniel Chapo, já se encontra no interior da tenda, onde decorrem os trabalhos, estando neste momento a decorrer as saudações das delegações provenientes das diferentes províncias do país. Daniel Chapo vai orientar as cerimônias de encerramento da 11ª Conferência Nacional de Quadros e, posteriormente, dirigir-se-á ao campo da Escola Básica Tabaco, no bairro Heróis Moçambicanos, na cidade de Chimoio, onde está previsto um encontro com a população. A partir do estúdio móvel, Daniel Oliveira.
1: E dentro de instantes, o porta-voz da Frelimo, Pedro Guilich, vai apresentar um briefing dos primeiros dois dias desta 11ª Conferência Nacional de Quadros do Partido. O governo e a petrolífera ExxonMobil finalizam as negociações para a elaboração do plano de desenvolvimento do projeto Rovuma LNG em Cabo Delgado, um dos maiores projetos de gás natural liquefeito em África. Segundo o ministro dos Recursos Minerais e Energia, as negociações já apontam para o anúncio da decisão final do investimento do projeto entre setembro e outubro deste ano. Estevão Pali reagia assim ao anúncio da ExxonMobil Moçambique sobre a adjudicação de contratos designados à aquisição e fabrico de equipamento

0: para a primeira fase do projeto, avaliado em $1 mil milhões.
1: Nós, neste momento, o que estamos a fazer? Estamos a negociar com eles o plano de desenvolvimento. Temos estado com as nossas equipes a trabalhar na perspectiva de acertarmos os detalhes finais do plano de desenvolvimento. Uma vez acertados esses aspectos todos, penso que eles estarão em condições de fazer o anúncio da decisão final de investimento. É nessa perspectiva que estamos a trabalhar. Há desafios de ambas as partes, há negociações. As negociações não são fáceis, mas estão a decorrer.
0: O ministro dos Recursos Minerais e Energia, Estevão Pales, falava em Chimoio à margem da 11ª Conferência Nacional de Quadros da Frelimo. Autoridades veterinárias em Gaza mostram-se preocupadas devido à fraca participação dos criadores de gado bovino na campanha de vacinação em curso desde julho passado na província. A medida levada a cabo pelo governo visa prevenir várias doenças, com destaque para a febre aftosa e os carbúnculos hemáticos sintomáticos, cuja campanha já abrangeu 322 mil bovinos. O chefe do Departamento de Pecuária na Direção Provincial da Agricultura e Pescas em Gaza, Sérgio Maneno, diz que este número está aquém dos 51 mil bovinos previstos para vacinar em toda a província de Gaza.
2: Em algumas situações, os criadores não levam gado para o local, com várias justificações, mas que não têm nexo em termos práticos. Alguns alegam que depois da vacinação os animais morrem, alguns alegam que os animais abortam, alguns não têm uma justificação específica se pelo menos não querem participar. As vacinas é obrigatoriedade do Estado prevenir as doenças que podem ser um problema para a produção nacional de animais. Então,
0: entretanto, Sérgio Maneno alerta que os criadores que se recusam a levar o gado à vacinação incorrem a sanções, desde a proibição dos animais de circularem de um ponto para o outro e o pagamento de multa em 10 mil meticais por curral. No desporto, o Ferroviário de Maputo perdeu este sábado diante do Costa de Sola por uma bola sem resposta no encerramento da 16ª jornada do Moçambola 2026. Ainda ontem, o Bahia de Pemba empatou sem golos diante do Ferroviário de Nampula. Na sexta-feira, no prosseguimento da ronda, a Associação Desportiva de Pemba derrotou o Ferroviário de Nacala por uma bola sem concorrência e a Associação Black Bulls de Maputo venceu o Machaquene por 2-0. Na abertura da jornada, na quinta-feira, a União Desportiva do Songo empatou a nulo frente ao Ferroviário da Beira, ao passo que o Xingalo de Tete perdeu diante da Liga Desportiva de Sofala por uma bola sem resposta. Na tabela classificativa, a Associação Black Bulls comanda a prova com 32 pontos, seguido pelo Ferroviário de Maputo com 27. Hoje, dois jogos já abrem a ronda 17 do Moçambola 2026 na província de Tete. Em Moatize, no campo 25 de setembro, o Xingalo de Tete recebe o Ferroviário da Beira e na Vila do Sungo, União Desportiva local, recebe a Liga Desportiva de Sofala. Fechamos com o resumo das temperaturas máximas previstas para hoje. A cidade de Tete pode chegar aos 36 graus, Climane 33, Nampula 31, Chimoio 30, Beira e Pemba 29, Maputo e Inhambane 27 graus, Xai-Xai 26 e, por último, Lixinga e Vilanculo com 25 graus centígrados. Próximas notícias às 11 horas.

0: deixamos uma grande mensagem sobre a decisão que o governo da República de Moçambique tomou. E de junho de 2026 a junho de 2027, a emissão de documentos de identificação, como certidão de nascimento, cédula de nascimento e bilhete de identidade, são uma rala e que há necessidade de mobilizar a população para que tanto as crianças como os adultos possam ter esses documentos. Certidão de nascimento, cédula pessoal e o bilhete de identidade.
1: Presidente da República, Daniel Chapo.

A gripe é uma doença que transmite-se com muita facilidade e é muito frequente nesta época fria. A gripe transmite-se pelo ar quando as pessoas contaminadas falam, expiram e tossem, e indiretamente pelas mãos e por objetos contaminados. Os principais sintomas da gripe são dor muscular, dor de cabeça, febre alta, calafrios, fraqueza, tosse seca e espirros.

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1: Muito obrigado pelo convite para podermos fazer a festa juntos.
0: Na pia festa ya tuku upa iebinzimu?
1: Vou deixar aqui ficar uma música que fala da bênção. Uma música que fui criando depois de ter escutado e me inspirou tanto. Então, dei ficarem também algumas minhas ideias, apesar de não termos mais ou menos muitos fundos assim para podermos captar a música, mas vou deixar aqui ficar como um cheirinho.

0: Em som, Rafael, um guto que aconteceu em Beoemba, o minha michado, o minha vai virar com miaga, algum aniversário.
1: Tenho cantado em casamentos, aniversários e mais em eventos corporativos.
0: Olha, vai repetir bênção, ouro, e rongo e benzimo.
1: Agora vamos escutar a música do meu grande mano, o Baka.
0: O Baga.
1: Eu gosto muito de escutar o ritmo dele e também me inspiro tanto.
0: Que ia benzimo gai hataga o Baga.
1: Achas que o mundo vira as costas?
0: Hehehehe.

0: 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Singo vebuka ku emba ndi tshi nu back.
1: A muska ndi tshi nu back, eu tenho escutado desde 2015, então sempre me inspirei tanto e é por isso que eu sempre aposto nele.
0: Rafael, o pele aí gasegu coragu emba.
1: Eu comecei a cantar desde a minha criancice. Desde pequeno eu amava cantar. Então, quando eu ia à escola, muitas das vezes, enquanto a professora estava lá explicando a matéria, eu nem estava ali para poder apanhar a matéria. Mas eu estava muito preocupado em querer fazer o quê? Em querer distrair os colegas para podermos cantar. Mas sempre que saíamos ao recreio, eu era um ambientador do lanche. Então, eu dificilmente lanchava, mas os meus colegas sempre me patrocinavam o lanche para porque eu sempre estava ali a ambientar com as músicas.
0: Indica uma rugamba através da igreja. Qual um grupo monja canto coral, cara?
1: Na igreja, pela bênção de Deus, eu sou um maestro geral da juventude.
0: Uau.
1: Então, a partir de 2015, estou trabalhando com a juventude até este momento.
0: Ok. Eu quero dizer que eu estou na escola de retar, na topíssima, que eu estou com a minha de cordas vocais.
1: Muito obrigado. Agora eu vou deixar ficar aqui a música do 20 Fingers.
0: Uau.
1: Vamos recuar o tempo.

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1: Muito obrigado, Nelson Francisco, preclaríssimo. Inverno derretido. Vem com o título cordão umbilical. Os dias todos regresso para ti, mãe, pelo caminho do cordão umbilical. Na tradução da fita completa do amor que se encontra nos olhos da tua alma.

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Como a aeronave a jato, deixam dois riscos, amor e liberdade. Tem sopro das tuas canções e orações. Mãe, longe irei pela vida, neste gratuito sonho, não chore. 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

0: Estás a fazer, ué, estás a fazer. Estás a fazer aquele programa Zumba da Rádio Moçambique. A.K.A. Racita, SkyD, Mr. Ponto Fraco. Ao discorrer do piano e da guitarra, sejam todos bem-vindos. Zumba.
1: 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Olha a rana topíssima. Ah, topíssima, gascuiga se hanga banagira coro apani Rafael Serenat. Topíssima, uian.
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0: 8863.
1: Ok.
0: Agora vou deixar ficar a música da nossa banda Mulandi. Então, vou deixar aqui ficar uma recordação do nosso amigo que saiu para cumprir o serviço obrigatório militar, que a posterior foi e não voltou mais. Então, que a mãe ficou chorando, chorando, e decidimos fazer uma música só para relembrar dele, o nosso querido Mano Méldio.
1: Ok. Show.

0: Cantare a música, mais uma vez, de Ubaca, a ostentação.
1: Ok, tentação.
2: Tu me aí, siga, siga.

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0: Às notícias a esta hora, apresentadas por Aderi Tulipank. Muito bom dia.
1: Muito bom dia, Gércio, Alexandre e ouvinte. Duas pessoas morreram e outras seis contraíram ferimentos graves e ligeiros num acidente de aviação ocorrido este sábado ao longo da Estrada Nacional número 1, no distrito de Matutuíne, província de Maputo. Detalhe com o jornalista Domingos Macalane.
2: Trata-se de um acidente do tipo despiste e capotamento, envolvendo jovens com idades compreendidas entre 24 e 30 anos. O chefe da Secção de Instrução e Educação Pública no Departamento da Polícia de Trânsito na província de Maputo, José Novella, aponta para a falta de domínio da rodovia como uma das principais causas deste sinistro. Da Matola, Domingos Macalani.
1: E morreu também na noite deste sábado Nelson Schuss, diretor provincial das Obras Públicas de TET, vítima de doença, tal como refere o jornalista Adriano Bicuane.
3: Por esta trágica morte, o governo de TET lamenta a partida prematura e diz constituir uma perda irreparável para a administração pública. Em mensagem de condolência, o governador de TET, Domingo Viola, sublinha que Nelson Schuss será recordado pelo seu elevado sentido de responsabilidade, profissionalismo, dedicação ao serviço público e permanente compromisso com o desenvolvimento da província de TET. A sua entrega ao trabalho, o espírito de colaboração e a forma abnegada como serviu à causa pública deixam uma marca que permanecerá na memória daqueles que tiveram o privilégio de com ele trabalhar. Lê-se ainda na mensagem da cidade de TET, Adriano Bikiwan.
1: Noutras notas da atualidade, a 11ª Conferência Nacional de Quadros de Frelimo, que decorre em Chimoio, província de Manica, defende o reforço dos mecanismos internos de disciplina e fiscalização para responsabilizar os membros do partido envolvidos em atos de corrupção, tal como refere o jornalista Daniel Oliveira, a partir do bairro Tembe, palco desta 11ª Conferência Nacional. Daniel, bom dia.
4: Bom dia. Segundo o porta-voz da Frelimo, Pedro Guilis, a conferência considera que a filiação partidária não deve constituir um escudo para a prática de atos de prevaricação. Os participantes defendem que os membros da Frelimo, que comprovadamente estejam envolvidos em esquemas de corrupção, devem ser responsabilizados independentemente da posição que ocupem no partido. Os quadros da Frelimo reiteram que servir o povo deve constituir a principal missão de membros do partido, não devendo ninguém utilizar posições de responsabilidade para obter benefícios próprios em prejuízo do interesse público.
5: Temos estado a constatar situações de comportamentos de indivíduos que, integrando-se nas fileiras da Frelimo, tentam a todo custo promover práticas que contrariam as normas, os costumes e contrariam os nossos valores enquanto moçambicanos. Ninguém deve se sentir protegido ou exclusivo ou especial por se ter filiado a Frelimo e entender que por se ter filiado a Frelimo tem carta branca para poder praticar a prevaricação.
4: Entre os consensos que a 11ª Conferência produziu, o primeiro tem que ver com a necessidade de reforço para o combate enérgico e cerrado contra a corrupção, um mal a erradicar e não um mal que tenha que ser tolerado. Bom dia.
1: Dia e a 11ª Conferência Nacional de Quadros da Frelimo, que decorre em Chimoio, província de Manica, termina hoje. Autoridades veterinárias em Gaza mostram-se preocupadas devido à fraca participação dos criadores de gado bovino na campanha de vacinação em curso desde julho passado na província. A medida levada a cabo pelo governo visa prevenir várias doenças, com destaque para a febre aftosa e os

0: carbúnculos hemático e sintomático, cuja campanha já abrangeu 322 mil bovinos. O chefe do Departamento de Pecuária na Direção Provincial de Agricultura e Pescas em Gaza, Sérgio Maneno, diz que este número está aquém dos 51 mil bovinos previstos para vacinar em toda a província.
1: Em algumas situações, os criadores não levam o gado para o local, com várias justificações, mas que não têm nexo em termos práticos. Alguns alegam que depois da vacinação os animais morrem, alguns alegam que os animais abortam, alguns não têm uma justificação específica se pelo menos não querem participar. As vacinas é obrigatoriedade do Estado prevenir as doenças que podem ser um problema para a produção nacional de animais. Então,
0: Sérgio Maneno alertou que os criadores que se recusam a levar o gado à vacinação incorrem em sanções, desde a proibição dos animais de circular de um ponto para o outro e o pagamento de 10 mil meticais por curral em multa. No desporto, dois jogos já abrem uso à Ronda 17 do Moçambola 2026, isto na província de Tete, em Moatize, no campo 25 de setembro. O Xangalo de Tete recebe o Ferro Velho da Beira e na Vila de Sunga, a União Desportiva Local recebe a Liga Desportiva de Sofala. Ontem, o Ferroviário de Maputo perdeu diante do Costa do Sol por uma bola sem resposta no encerramento da 16ª jornada do Moçambola 2026. Ainda ontem, o Bahia de Pemba empatou sem golos diante do Ferroviário de Nampula. Na sexta-feira, no prosseguimento da ronda, a Associação Desportiva de Pemba derrotou o Ferroviário de Nacala por uma bola sem concorrência e a Associação Black Bulls de Maputo venceu o Machaquene por 2-0. Na abertura da jornada, na quinta-feira, a União Desportiva do Songo empatou a nulo frente ao Ferroviário da Beira, ao passo que o Xangalo de Tete perdeu diante da Liga Desportiva de Sofala por uma bola sem resposta. Na tabela classificativa, a Associação Black Bulls comanda a prova com 32 pontos, seguido pelo Ferroviário de Maputo com 27. Fechamos com breve nota do estrangeiro. O ANC adiou para setembro o anúncio oficial dos candidatos às eleições autárquicas, alterando os planos iniciais que previam a revelação dos nomes este domingo. O Partido no Poder na África do Sul foca as atenções de hoje apenas no lançamento do seu manifesto eleitoral. O evento será liderado pelo presidente do movimento, Cyril Ramaphosa. Este anúncio surge após o ANC ter divulgado no sábado a lista das personalidades já entrevistadas pela liderança do partido para este processo de seleção. Apresentamos as notícias das 11, as próximas às 12 horas e 30 minutos inseridas no Jornal da Tarde. 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
2: 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Eu me tomo a Rádio Moçambique, em Danagangama, em Abeta Matimo, em Guta, e eu vou atender a Nancuba, em Burano, em Setuato. Dichide.
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0: Então, na casa de hoje, 11 horas e 30 minutos. Vem que sempre vai tomar as contas quando eu vou nela. 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

São 11 horas e 56 minutos, emissão de domingo, dia 23 de agosto de 2026. Começamos os trabalhos, vamos até 14 horas e 30 minutos. Em termos de agenda, temos às 12 os tópicos do Jornal de Inhambane, primeira edição. Às 12h30, o Jornal da Tarde, em cadeia nacional. Às 13h, a primeira edição do Jornal de Inhambane. 13h30, o programa da Pecnada, o Nós as Flores. 14 horas, o noticiário em cadeia nacional e depois um espaço para a música de África a anteceder. O espaço para o desporto começa às 14 horas e 30 minutos. O domingo desportivo em línguas moçambicanas, que é o simultâneo entre os emissores de Inhambane, Gaza e Maputo. Voto sincero, estimado ouvinte, de que amanhã esteja a ser feliz para si e desejamos que quando a tarde começar seja ótima e, acima de tudo, que os trabalhos da Rádio Moçambique estejam a chegar nas melhores condições de audição. Até 14h30, a companhia de Jeremias Gonhamo.

0: No país são 12 horas.
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0: Vamos juntar a voz de Abílio Nhacundela, que nos traz os tópicos da primeira edição do Jornal Provincial. Boa tarde, Nhacundela.
2: Boa tarde, Ngonhamo e ouvintes. O Conselho Municipal da cidade da Machiche sem meios circulantes para a recolha de lixo. Na Masinga, o Conselho Distrital da Juventude está preocupado com a subida do número de acidentes de viação em

0: envolvendo motociclistas. São acidentes que muitas vezes culminam com mortes, ferimentos graves e danos materiais avultados. Em Inhambane está tudo a posto para o arranque dos Jogos Desportivos Escolares, edição 2026. São os destaques do Jornal de Inhambane. Daqui a 59 minutos cá voltaremos.
1: Está tudo formulado, o convite para a hora 13, teremos o Jornal de Inhambane.

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1: São 12 horas e 2 minutos.
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São 12 horas e 14 minutos. Esta foi a presença de Roberto Chitsonzo nesse seu grande tema, Moussakazi. Foi uma aparição que retrata uma sua atuação numa das casas de pasto aqui no Guaiaguato e dá para perceber a autenticidade do homem na voz e na atuação com a banda. E é disto que precisamos para que a cultura nossa se mantenha firme e, por que não dizer, autêntica. É música que trouxemos nesta tarde de domingo, hoje é 23 de agosto. A música nossa antecede o jornal a ser transmitido a partir das 12 horas e 30 minutos. Agora em Vilangulo, com Mr. Batex.

Relógio marca 12 horas e 25 minutos. Estamos a caminho da hora 12h30 para o Jornal da Tarde, que é transmitido em cadeia nacional e trazendo música nossa. Há pouco tempo estivemos com BHS e também o Leo Crazy neste embalozinho, Nhambaniqueto. Ou melhor, Manhambaniqueto, a música animada. Lembre-se que daqui a sensivelmente 4 minutos temos o Jornal da Tarde em cadeia nacional. Vamos para Panda com Beatriz Alberto, simplesmente Bisla.

0: São 12 horas e 30 minutos. Vamos ao Jornal da Tarde em cadeia nacional.
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0: Boa tarde. Acidente de viação mata duas pessoas e fere outras quatro ao longo da Estrada Nacional número 1, no distrito de Matutuína, província de Maputo. A 11ª Conferência Nacional de Quadros da Frelimo defende o reforço dos mecanismos internos de disciplina e fiscalização para responsabilizar membros do partido envolvidos em atos de corrupção.
1: Temos estado a constatar situações de comportamentos de indivíduos que, integrando-se nas fileiras da Frelimo, tentam a todo custo promover práticas que contrariam as normas, os costumes e contrariam os nossos valores enquanto moçambicanos.
0: Dos jogos de futebol, abrem esta tarde em Tete a 17ª jornada do Moçambola 2026. No estrangeiro, na África do Sul, o ANC adia para setembro o anúncio oficial dos candidatos às eleições autárquicas. Destaques do Jornal Dominical da Rádio Moçambique, editado a partir do estúdio móvel no bairro Tembue, na cidade de Chimoio, na província de Manica. Iremos igualmente abordar nesta edição notas das artes e cultura, como tem sido habitual aos domingos. Na vossa companhia, Nelo Armando na edição e apresentação, e Big Vai Roberto nos cuidados técnicos. Votos de uma ótima escuta. Duas pessoas morreram e outras seis contraíram ferimentos entre graves e ligeiros em consequência de um acidente de viação ocorrido ontem ao longo da Estrada Nacional número 1 no distrito de Matutuína, província de Maputo. Detalhes por Domingos Macalane.
2: Trata-se de um acidente do tipo

0: despiste e capotamento, envolvendo jovens com idades compreendidas entre 24 e 30 anos. O chefe da Secção de Instrução e Educação Pública no Departamento da Polícia de Trânsito na província de Maputo, José Novella, aponta para a falta de domínio da rodovia como uma das principais causas deste sinistro.
1: Os mesmos levaram a viatura de marca Toyota Vox, que tinha, sobretudo, a capacidade de transportar 8 pessoas. Na nossa visão, os mesmos não tinham conhecimento prévio da própria via e colocaram a viatura a andar e não respeitando, sobretudo, os limites de velocidade. Neste momento, os feridos ainda encontram-se sob cuidados hospitalares, tendo em conta a gravidade dos mesmos, ainda permanecem a receber esses cuidados na unidade hospitalar.
0: Por conta deste acidente, o chefe da Secção de Instrução e Educação Pública na Polícia de Trânsito em Maputo apela aos automobilistas a serem mais cautelosos ao se fazerem aquela estrada, assumindo a demanda que se pode verificar com a proximidade do verão e tendo em conta que dá acesso à Praia da Ponta do Ouro.
1: Não vale a pena terem que empreender velocidades antes de familiarizar-se com a via. Daí que também lá tem limites de velocidade. E nesse tempo que nós estamos a nos aproximar, acredito que haverá totalmente muito movimento desusado de pessoas que irão, sobretudo, alcançar a Praia da Ponta do Ouro. Daí que o apelo que a Polícia de Trânsito desta na província de Maputo, é que devem conduzir as viaturas sem o consumo de álcool. É preciso regularem esses aspectos para que o derramamento de sangue torne-se 0-0 a nível da província de Maputo.
0: Chefe da Secção de Instrução e Educação Pública no Departamento da Polícia de Trânsito em Maputo, José Novella, e o acidente que este sábado tirou a vida a 2 pessoas e deixou outras 6 com ferimentos entre graves e ligeiros. Damatola, Domingos Macalani.
2: Acidentes de viação continuam, infelizmente, a ceifar vidas. São 12 horas e 34 minutos. Morreu na noite deste sábado Nelson Schuze, diretor provincial das obras públicas de Tete, vítima de doença. Por esta trágica morte, o governo de Tete lamenta a partida prematura e diz constituir uma perda irreparável para a administração pública. Em mensagem de condolências, o governador Domingos Viola sublinha que Nelson Schuze será recordado pelo seu elevado sentido de responsabilidade, profissionalismo, dedicação ao serviço público e permanente compromisso com o desenvolvimento da província de Tete. A sua entrega ao trabalho, o espírito de colaboração e a forma abnegada como serviu à causa pública deixam uma marca que permanecerá na memória daqueles que tiveram o privilégio de com ele trabalhar. Lê-se ainda na mensagem. Aproxima-se a realização da Feira Internacional de Maputo Facim, na sua edição número 61. A província de Gaza já tem empresas inscritas, reporta o Restilo Putela.
3: Em Gaza, 58 empresas já inscreveram-se para participar na Feira Internacional de Maputo Facim, a ter lugar em Recata, distrito de Maracuém, província de Maputo, de 31 de agosto a 6 de setembro próximo. São empresas de vários ramos de atividades econômicas, com destaque para as áreas agrícolas, agroprocessamento, mineração, turismo, pescas, investigação científica, pecuária, comércio e prestação de serviço. A informação foi dada a conhecer por Fulgêncio Novella, da Direção Provincial de Indústria e Comércio em Gás, para que, neste momento, a preparação destas empresas sobre a exposição que pretendem exibir na Facim 2026. Fulgêncio Novella explica que a aposta dos expositores de Gaza na edição deste ano da Facim é garantir a melhor participação, apesar das dificuldades que enfrentaram por conta das enxurradas deste ano que afetaram severamente a atividade econômica da província. Novella apela às empresas que ainda não fizeram a sua inscrição e que pretendem expor na maior feira econômica do país para o fazerem, enquanto antes, junto da Direção Provincial de Indústria e Comércio e dos Serviços Distritais das Atividades Económicas.
4: Em termos de preparação, a província já está a um bom nível de preparação. Temos inscritas 58 empresas. Esperamos que hajam mais. São empresas de todo o setor e empresarial da

0: província, com destaque para o nosso potencial, que é o setor agrícola. Já estamos todos conectados, estamos em sintonia com as empresas, porque não pode falhar nada, não queremos surpresas de última hora, queremos ser daqui organizados como uma equipa da província, não como empresas individuais. Então, estamos a dar assistência a todo momento, a todas as empresas inscritas. As empresas não são só da cidade de Xaxá, são todos os distritos. Nos distritos temos lá os técnicos também que estão a dar apoio às empresas para se organizarem.
1: Fulgêncio Novela, da Direção Provincial de Indústria e Comércio em Gaza, e o nível de preparação da província com vista à sua participação na edição deste ano da Feira Internacional de Maputo, que terá lugar dentro dos próximos dias em Recatla. Xaxai, Rostino Botela.
2: Décima Conferência Nacional de Quadros da Frelimo.
3: Mas o que é que realmente significa independência econômica? Significa aumentar e reforçar a cooperação econômica com os outros países ao nível do mundo e, ao mesmo tempo em que reforçamos esta cooperação econômica e a diplomacia econômica internacional, fazermos com que o nosso país tenha a soberania alimentar, produza mais no que toca à industrialização. Achamos que também é uma frase que vai marcando o povo moçambicano, que é fazer diferente para obter resultados diferentes no sentido positivo. O que é isso? Que não podemos continuar a fazer as mesmas coisas e esperar um resultado diferente. Precisamos de renovar o pacto com o povo moçambicano, termos uma nova era, concentrada e focada no desenvolvimento econômico e social do nosso país, reduzir as desigualdades, a questão relacionada também com o combate à pobreza. Outra frase também é vamos trabalhar. Quando se diz vamos trabalhar é no sentido de que nós, como a Frelimo, sem o apoio do povo, sem engajar o povo moçambicano nesta grande batalha pela nossa independência econômica, é praticamente impossível alcançarmos objetivos. O povo é o nosso ponto de partida e o nosso ponto de chegada.
4: Presidente da República e da Frelimo, Daniel Chapo.
2: 11ª Conferência Nacional de Quadros da Frelimo.
5: No topo da atualidade, a 11ª Conferência Nacional de Quadros, cujo pano cai esta tarde aqui na cidade de Chimoio. O presidente do partido orienta a reunião que junta 3 mil participantes entre delegados e convidados. E para colorir esta reunião magna da Frelimo, está previsto para esta tarde um comício popular. O repórter Cláudio Duane traz as notas que preencheram os trabalhos do dia de hoje.
6: Boa tarde, Nelo Armando. Serão conhecidas hoje as propostas gerais para a elaboração de teses a serem levadas ao 13º Congresso do Partido Frelimo a ter lugar próximo ano. As propostas das teses foram produzidas durante os trabalhos em grupo que marcaram este sábado a 11ª Conferência Nacional de Quadros do Partido. Nos trabalhos em grupo, os delegados manifestaram repúdio a comportamentos desviantes e que macham o partido. O porta-voz da Frelimo, Pedro Galiz, disse em conferência de imprensa que nos trabalhos de grupos os delegados condenaram os membros que usam o partido para tirar benefícios individuais. O jornalista Daniel Oliveira esteve no briefing do porta-voz do partido Frelimo e traz a atualização dos trabalhos do último dia.
7: A 11ª Conferência Nacional de Quadros da Frelimo defende o reforço dos mecanismos internos de disciplina e fiscalização para responsabilizar os membros do partido envolvidos em atos de corrupção. Segundo o porta-voz da Frelimo, Pedro Guilis, a conferência considera que a filiação partidária não deve constituir um escudo para a prática de atos de prevaricação.

0: Os participantes defendem que os membros da Frelimo, que comprovadamente estejam envolvidos em esquemas de corrupção, devem ser responsabilizados independentemente da posição que ocupem no partido. Os quadros da Frelimo reiteram que servir o povo deve constituir a principal missão dos membros do partido.
1: Temos estado a constatar situações de comportamentos de indivíduos que, integrando-se nas fileiras da Frelimo, tentam a todo custo promover práticas que contrariam as normas, os costumes e contrariam os nossos valores enquanto moçambicanos. Ninguém deve se sentir protegido ou exclusivo ou especial por se ter filiado a Frelimo e entender que por se ter filiado a Frelimo tem carta branca para poder praticar a prevaricação.
0: Entre os consensos que a 11ª Conferência Nacional de Quadros da Frelimo tem estado a produzir, destaca-se a necessidade de reforço do nacionalismo econômico como a estratégia para garantir que os recursos e o potencial de Moçambique beneficiem de forma mais efetiva os cidadãos. Segundo Pedro Guilis, os conferencistas defendem que a independência econômica não deve ser avaliada apenas pela existência e exploração dos recursos naturais, mas sobretudo pela sua capacidade de gestão e utilização em benefício do desenvolvimento do país.
1: Podemos ter explorado todo o ouro que temos em vários pontos do nosso país, mas se não tivermos um mecanismo de gestão, se não tivermos uma mudança de abordagem na gestão dessas oportunidades, deste potencial que o país possui, em nada resultará a nossa ação política de governação.
0: Estes consensos foram alcançados nos trabalhos em grupo realizados este sábado entre os delegados e convidados à 11ª Conferência Nacional de Quadros.
2: Os trabalhos da 11ª Conferência Nacional de Quadros do Partido Frelimo estão a ser marcados também por contribuições sobre as medidas que podem ser adotadas para alcançar a independência económica do país. O académico Luiz Covani diz que a independência económica do país deve ser produto de contributo de todos os moçambicanos.
3: É que a independência económica será produto da atividade e entrega de todos os moçambicanos. Inteligência, capacidade de trabalho, organização e direção política clara. O que é necessário para a independência econômica de Moçambique? Ter mão de obra preparada, qualificada e ter as instituições de investigação de várias áreas a funcionar plenamente e haver clareza sobre como explorar os recursos naturais de Moçambique. Se vamos explorar o nosso próprio benefício, então vamos fazer, esse é o caminho. Não ter os recursos para entregar aos outros. Vamos transformar, vamos produzir riqueza em benefício dos moçambicanos. Isto está claro. Então, quase em grande parte das intervenções vincaram de forma reiterada essa necessidade de os moçambicanos se apropriarem da sua riqueza.
2: Representantes de vários setores, dentre empresários, homens das artes e cultura, estão a dar as suas contribuições na 11ª Conferência Nacional de Quadros do Partido Frelimo. O presidente da Fundação para a Competitividade Empresarial, Fundec, Agostinho Vuma, diz que o grande desafio é tornar realidade a todas as contribuições saídas da conferência.
4: Começarmos a ouvir que, olha, o emprego reduziu, o desemprego reduziu, o emprego aumentou, começamos a perceber que o bem-estar para toda a sociedade moçambicana, as reformas necessárias para se adequar à atualidade, esse é que vai ser o verdadeiro documento final, portanto, que é a implementação daquilo que é o desenvolvimento do nosso belo país. Bom, esta reunião, como sempre apregoei, é uma reunião que apontava para essa necessidade Portanto, é uma reflexão

0: que ocorreu exatamente porque nós, depois da independência política, queremos então fazer acontecer a independência econômica. E creio que daqui para frente, como disse antes, o mais importante são as reformas que vão tanto dinamizar esta nossa participação econômica em tudo.
1: Já o primeiro secretário da Frelimo e Manica, Tomás Chitlango, refere que nos momentos finais da conferência o sentimento que fica é de missão cumprida.
2: Não é fácil acomodar um evento de grande dimensão como esta, mas o que nos deixa cada vez mais feliz é percebermos que os camaradas foram bem alojados em todos os sítios de acomodação. Estivemos a conseguir prover os alimentos para todos e em tempo útil. Não tivemos incidentes muito fortes em termos de qualquer problema. A assistência para aqueles que tinham mais pequenas dores de cabeça, constipação, era de pronta intervenção dos nossos médicos. Então nos sentimos que prontos como província, cumprimos a nossa missão de prepararmos e organizarmos com apoio dos órgãos centrais a realização da 11ª Conferência Nacional. Prontos, a nível dos grupos, o pensamento do camarada presidente que ele lançou aqui foi muito claro, que é renovar Moçambique, que de facto é uma nova era, com um pacto que nós temos como governo da Frelimo com o povo. Então os debates estão em torno de uma viragem, em termos de percebermos que, bom, os princípios fundacionais da nossa Frelimo são os nossos alicerces, mas o tempo que vivemos dos 50 anos pós-independência imprime-nos para cada vez mais introduzirmos as novas reformas e dinâmicas exigentes aos tempos reais que nós estamos a viver, o nosso partido para se adequar àquilo que é a situação real do povo. E precisamos muito de olhar a educação como um aspecto fundamental para a nossa pátria, a saúde como ponto essencial para garantirmos que o nosso povo tenha uma boa saúde e para o trabalho.
1: Voltamos a chamar pelo jornalista Daniel Oliveira, para desta vez a nos trazer o ambiente cultural que se vive aqui no recinto que acolhe a conferência.
3: A escritora Paulina Chiziane defende que a independência económica de Moçambique deve ser acompanhada pela independência mental, cultural e tecnológica dos cidadãos, falando à margem da 11ª Conferência Nacional de Quadros da Frelimo. A artista considerou que os fazedores das artes e cultura desempenham um papel importante na formação da consciência dos cidadãos através das suas obras e da expressão dos sentimentos e da realidade da sociedade.
4: Uma independência econômica é produto de uma independência, de uma mente limpa. Como artistas, nós somos aqueles que expressamos o sentimento, a alma das pessoas, etc. E isso, de certa maneira, contribui no subconsciente da pessoa.
3: Por sua vez, o músico e compositor Roberto Chitsonzo defende maior contribuição da cultura e das artes no processo de reflexão e renovação da Frelimo, tendo em conta os desafios que o país enfrenta, incluindo o terrorismo em Cabo Delgado.
5: Nesta altura em que nós estamos a viver toda a turbulência em Cabo Delgado, somos todos chamados naturalmente. E sente-se isso é nas nossas canções, é naquilo que nós estamos aqui. O que significa que nos nossos grupos de trabalho estamos a dar o nosso contributo no sentido de que devemos, na verdade, contribuir para que o nosso partido não só se vire para si próprio, como também comece a repensar. Renovar.
3: Artistas defendem maior contribuição da cultura na reflexão sobre os desafios do país.
1: São ecos do último dia da 11ª Conferência Nacional de Quadros do Partido Frelimo, que hoje encerra aqui na cidade de Chimoio. Para este período da tarde, prevê-se que o presidente Daniel Chapo oriente um comício para partilhar os resultados.

0: deputados a dar reunião com os membros e simpatizantes da Frelimo. Da cidade de Chimoio, é para a Rádio Moçambique, é Cláudio.
1: Cláudio Duane e as incidências da 11ª Conferência junta sexto jornal, o Simon Cabo. Simon, boa tarde. Esses são os momentos derradeiros da reunião, numa altura em que os delegados continuam ainda na tenda.
2: Por isso mesmo, boa tarde, Nelo Armando.
1: Boa tarde. Esses são os momentos derradeiros.

0: envolvidos em atos de corrupção. Eu tenho, portanto, para análise em torno destes debates, deste posicionamento dos delegados e convidados à conferência, o comentador residente da Rádio Moçambique, Américo Sozinho. Américo Sozinho, como é que vê, portanto, esta preocupação em torno da questão da corrupção, por um lado, e por outro, em torno das alegações de que há membros do partido Frelimo que, portanto, usam esta condição de membros do partido para tentar legitimar alguns atos de prevaricação?
1: Bom, olhamos para esta situação em que alguns membros do Partido Frelimo fazem uso da boa imagem, do bom nome, da reputação desta formação política para benefícios próprios, beliscando assim não só a imagem, mas também fragmentando o tecido social, conforme sabe de que quando um gestor público pratica ações de corrupção, obviamente este de forma direta ou indireta vai afetando negativamente a vida dos moçambicanos. Por isso, é com preocupação e avaliamos negativamente portanto, a postura, fundamentalmente a atitude desse tipo de indivíduos dentro do partido.
0: O que é que a conferência pode recomendar e que decisões pode tomar para se evitar cenários desta natureza?
1: Acredito que a conferência, nessa altura, enquanto um órgão consultivo, recomenda, portanto, ao governo de Moçambique, conforme sabe de que o Frelimo é que está na gestão da nação moçambicana, recomenda-se que haja limpeza nas fileiras, porque essa seria uma proposta mais afincada, por forma a evitarmos que continuemos com membros que usem a capa da Frelimo para a prática de ações desonrosas que afetam, obviamente, a vida dos moçambicanos. Por isso, é importante também que se, neste momento em que há diálogo nacional inclusivo, é importante que a conferência recomende a revisão do Código Penal, que é para agravar, portanto, as penas ligadas à corrupção. Além disso, é importante também reforçarmos, portanto, na atitude, porque a questão de práticas tem a ver, evidentemente, com a atitude do que propriamente com as leis.
0: Muito obrigado, Américo Sozinho, comentador residente da Rádio Moçambique, que no nosso estúdio onde decorre o Jornal da Tarde, e a breve análise em torno das principais constatações dos participantes na 10ª Conferência Nacional de Quadros da Frelimo, constatações tornadas públicas hoje em briefing pelo porta-voz Pedro Galis.
2: Jornal da Tarde, espaço para o desporto. Joga-se esta tarde para o Moçambola 2026. Duas partidas de futebol abrem em Tete a 17ª jornada. Albino Muyambo, boa tarde.
3: Boa tarde, Nelo Armando. Dois jogos abrem hoje a disputa da Ronda 17 do Moçambola 2026 na província de Tete. Em Moatize, no campo 25 de setembro, teremos o Xingal de Tete com 8 pontos na última posição a receber o segundo colocado da prova, o Ferva da Beira, com 27 pontos. Na Vila do Songo, o campeão em título, União Desportiva de Songo, joga com a Liga Desportiva de Sofala. A jornada 17 prossegue na próxima terça-feira com jogos. A Associação Desportiva de Pemba Ferva de Nampula, no Estádio Municipal de Pemba, em Cabo Delgado, e Machaquene Ferva de Maputo, no relevado sintético dos Canarinhos, no derby da Ronda. Na próxima quarta-feira está em perspectiva um grande jogo de futebol entre o Costa de Sol e a Black Bulls, duas coletividades orientadas por treinadores portugueses. O Bahia de Pemba joga na próxima quarta-feira com o Ferro Verde na Cala, no reencontro de Artur Semedo com seu antigo adjunto, Tiago Machaís. Ontem, no encerramento da Ronda 16, Danito Nhamposa, técnico do Ferro Verde Maputo, perdeu seu primeiro clássico ao leme dos locomotivas da capital moçambicana frente ao Costa de Sol por 1-0. Mesmo com a derrota, Danito Nhamposa gostou da atitude dos seus jogadores.
4: Fomos infelizes no jogo. A equipa teve atitude, jogou, mas pronto, quando não marcas gol, não tens como ganhar o jogo.
3: Por banda do Costa de Sol, Chico Mioche, adjunto de Horácio Gonçalves, referiu que foi um jogo espetacular.
5: O jogo foi espetacular e não vou deixar de falar do árbitro que o penalti que não deixou de assinalar, mas é assim, cada vez.

0: Mas estamos a tentar alcançar o jogo objetivo, que é sempre chegar lá no top, ganhar jogo a jogo.
1: Costa de Sol vence Farvá de Maputo por 1-0 na estreia de Danito Nhampoça no comando técnico dos Verdes e Brancos.
2: Era o Alpino Muyambo do Canal Desportivo da Rádio Moçambique. Do desporto agora para a cultura, como acontece aos domingos aqui no Jornal da Tarde. O Nhau Gule Wankumlu do distrito de Moatize vai representar a província de Tete na primeira, na cerimónia tradicional Kulamba, a ser realizada no próximo dia 29 de agosto do distrito de Katete, na Zâmbia. Jornalista Loide Nascimento.
3: A informação foi partilhada por Boaventura Vontade, representante da Direção Provincial da Cultura e Turismo de Tete. A fonte fez saber que uma equipa desta instituição esteve em Catete recentemente para participar dos preparativos desta cerimónia que vai juntar os povos da cultura Xewa a convite de Sua Majestade Kalunga Gawaunde.
4: Estão a um bom ritmo, eu estava-se lá para cada vez mais aprimorarmos, já percebermos de como é que os processos estão sendo organizados. De uma e de outra forma, nós também nos integrarmos, primeiro a percebermos e depois nos integrarmos daquilo que é possível, tendo em conta a distância. E para nós, este ano, pensamos que estamos posicionados bem em termos de atuação no palco, que estaremos em segundo lugar. Primeiro é a Zâmbia, segundo Moçambique e depois terceiro é Malawi. Poderá sair para o distrito de Moatize um grupo de dança nhão para representar os outros.
3: Boaventura Vontade disse ainda que, para além de um dos grupos do Nhau Gule Wankumlu, que vai representar os 8 distritos da zona norte de Tete, praticantes desta dança tradicional foram convidados os distritos circunvizinhos de Marávia e Zumbu. Boaventura disse que, com este convite para a deslocação à Zâmbia, o governo provincial de Tete reafirma o seu compromisso na promoção e valorização do património cultural e na consolidação dos laços de irmandade entre os povos Xewa.
4: Sua Majestade, o Kalunga Gawaunde, no dia, estava em jeito de brincar, mas eu penso que era um apelo sério, né? Porque ele estava a dizer que o Nhão não podia usar magia, mas os outros estavam a dizer que não. O Nhão mesmo, que, né, aqueles fumos, né? Não é magia, é tecnologia.
3: Boaventura Vontade, técnico da Direção Provincial da Cultura e Turismo, falando dos preparativos em curso para a participação de Tete, a cerimónia tradicional Kulamba. Referir que, além de Moçambique, estão confirmadas as presenças neste evento os países do Malawi e Zimbábue. De Tete, Lloyd Nascimento.
2: Notas do estrangeiro. O ANC adiou para setembro o anúncio oficial dos candidatos às eleições autárquicas, alterando os planos iniciais que previam a revelação dos nomes este domingo. O partido no poder na África do Sul foca as atenções de hoje apenas no lançamento do seu manifesto eleitoral. O evento será liderado pelo presidente do movimento, Cyril Ramaphosa. Este anúncio surge após o ANC ter divulgado no sábado a lista das personalidades já entrevistadas pela liderança do partido para este processo de seleção. A China ativou este sábado resposta de emergência de nível 4 para cheias em face da previsão de chuvas torrenciais provocadas pelo tufão Nara. Trata-se do mais baixo registrado nas províncias de Guangdong, Guangxi e Hainan, no sul do país. Já não dá para mais, está a terminar o Jornal da Tarde, edição de domingo, 23 de agosto de 2026, dia que encerra em Chimoio a 11ª Conferência Nacional de Quadros da Frelimo. Despedem-se Nelo Armando e Big Vai Roberto. Boa tarde.

0: Convidamos o estimado ouvinte a esta altura para ficar com a primeira edição do Jornal Provincial.
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0: 20 muito boa tarde. Conselho Municipal da cidade da Maxixe sem meios circulantes para a recolha de lixo. Em Massinga, o Conselho Distrital da Juventude está preocupado com a subida do número de acidentes de viação envolvendo motociclistas. São acidentes que muitas vezes culminam com mortes, ferimentos graves e danos materiais avultados. Conclui-se hoje, esta tarde, a 10ª jornada do Campeonato Municipal de Futebol Recreativo em Vilanculo. Destaque do Jornal de Inhambane, edição de 23 de agosto de 2026. Abílio Nhancundela na edição e apresentação, Luiz Batista na sonorização. Boa escuta. Vamos ao encontro do nosso correspondente na vila de Massinga, que reporta sobre a subida do número de acidentes de viação envolvendo motociclistas. É uma preocupação manifestada pelo presidente do Conselho Distrital da Juventude, Armindo Vilanculo.
1: O presidente do Conselho Distrital da Juventude de Massinga, Hermenegildo Muhad, apela aos mototaxistas para uma condução responsável e o cumprimento das regras de trânsito face ao aumento de acidentes de viação envolvendo jovens que exercem esta atividade. Segundo Hermenegildo Muhad, alguns mototaxistas circulam nas vias públicas sem conhecimento mínimo sobre o código de estrada, situação que pode colocar em risco a sua própria vida e a dos demais utentes da via. O presidente do CDJ defende, por isso, uma condução ordeira e responsável, apelando aos jovens para que respeitem as regras de trânsito e adotem comportamentos seguros durante o exercício da atividade de transporte de passageiros.
2: Em nome do Conselho Distrital da Juventude de Massinga, lançar o nosso apelo aos nossos irmãos mototaxistas e tropelistas da Vila Autárquica de Massinga para pautarem pela boa condução, uma condução defensiva, de modo a evitar sinistralidade rodoviária. Nós percebemos que o nosso distrito está no corredor da Estrada Nacional número 1. Há muita movimentação de viaturas, então queríamos apelar aos nossos jovens para conduzirem com prudência, seguir as regras de trânsito, evitar ultrapassagens irregulares. Isto porque nos últimos dias nós temos acompanhado com tristeza vários acidentes criados por essa classe juvenil que abraça essa atividade. Então, nós queríamos apelar aos jovens a pautarem pelos bons modos, conduzirem com prudência e de forma defensiva, respeitar a vida humana. A vida é preciosa e precisa de ser respeitada. Então, para não criarmos dor e luto nas nossas famílias, caros jovens, nós queríamos apelar, em nome do Conselho de Estado da Juventude de Massinga, aos jovens a saberem estar e ser perante a sociedade.
1: Hermenegildo Muhad, presidente do Conselho Distrital da Juventude em Massinga. De onde vos fala, Armindo Flancos, Rádio Moçambique. Boa tarde.
0: Muito boa tarde com o colega Armindo Vilanculo, com esta indicação de que o Conselho Distrital da Juventude está preocupado com a subida do número de acidentes de viação envolvendo motociclistas e tropelistas.

0: Já no município da Maxixe, a chamada capital econômica de Inhambane, o problema tem a ver com a falta de meios para a recolha de lixo, tal como apurou o jornalista Alexandre Matsimbi da nossa redação.
1: O Conselho Municipal da cidade de Maxixe está sem meios para assegurar a recolha plena de resíduos sólidos na urbe. A edilidade conta com apenas um caminhão porta-contentores. A vereadora da área de saúde, meio ambiente e salubridade indica que este veículo está limitado a trabalhos somente na zona cimento devido às condições de mobilidade em alguns bairros. Maria da Graça Maiela descreve de crítica a situação, apesar de existir, segundo ela, na sua equipa de trabalho, uma vontade de melhorar a situação.
2: Bem, é um desafio para o Conselho Municipal, primeiro porque os meios afetos já à variação de saneamento são todos já obsoletos, temos muitas caminhonetas paradas e não estamos a fazer o saneamento como devíamos fazer, por falta de meios. Mas estamos com uma equipe com muita vontade de trabalhar, estamos no terreno e agora, por causa das chuvas que caíram há pouco tempo, todo o solo, lixo está na nossa cidade. Então, são grandes desafios que a vereação tem, mas estamos a tentar fazer o nosso máximo para ver se limpamos a nossa cidade.
3: Há quem diz que já não há recolha nos bairros.
2: Não há recolha nos bairros, sim, exatamente por causa dos meios que eu me referi, que estão todos avariados, porque nós usávamos as nossas caminhonetas para irmos ao bairro recolher o lixo. Agora só estamos a trabalhar com um caminhão que porta contentores. É daí que podemos observar que o município sai até do bairro para vir depositar o lixo na cidade, porque é onde temos os contentores. Contentores que só estão na cidade também por causa do caminhão, que sou o único que temos. Então, não teríamos capacidade de recolher todos os contentores se estivessem todos alocados. Temos alguns contentores que ainda temos aí nas oficinas que não estão alocados. É mesmo por causa do caminhão que é único. E aquele caminhão que estamos a usar é um caminhão que já deu o que devia dar. Então, não tem capacidade de fazer recolha de muitos contentores por dia. Mas estamos no terreno.
4: Os tratores.
2: Todos os tratores estão avariados, já não temos nenhum trator que usamos no saneamento. Só ficamos com essas caminhonetas que também estão avariadas. Então, a situação é essa. Estamos a trabalhar por baixo de muitas dificuldades.
1: Maria da Graça Maiela, vereadora da área de saúde, saneamento do meio e salubridade no Conselho Municipal da Maxixe.
0: São neste momento 13 horas e 8 minutos e meio, espaço para a cultura e desporto, com essa indicação de que está em preparação uma excursão turístico-cultural aos locais históricos da província de Inhambane. O desenvolvimento deste assunto com o jornalista Horácio Romão, que basicamente fala dos objetivos desta excursão.
5: Autoridades de educação e o setor da cultura e turismo em Inhambane preparam uma excursão a alguns locais históricos e culturais da província. A passeata vai envolver crianças, adolescentes e jovens de várias províncias do país que irão participar na fase final dos Jogos Desportivos Escolares de 29 de agosto a 6 de setembro próximo em Inhambane. Os excursionistas vão escalar a região de Cambine, distrito de Morrombene, onde estudou o arquiteto da Unidade Nacional Eduardo Mondlane na década de 40, e o Buraco dos Assassinatos, uma cavidade rochosa localizada na zona de Tofinho, cidade de Inhambane. Belarmino Tivani, da Direção Provincial de Educação em Inhambane, diz que o objetivo desta visita guiada é permitir que os alunos não só tenham contato com o passado histórico e cultural do país.
6: Terão que fazer essas excursões para conhecer a escola onde estudou o presidente Eduardo Mondlane e terão lá um guia que é para explicar a importância e o que foi aquela escola, e qual é o legado que foi deixado por Eduardo Mondlane e para além do Tofinho, que também é um lugar histórico que as crianças poderão visitar. Então, queremos mesmo criar essas condições para que as crianças conheçam a realidade do nosso país, para além de outro dia que teremos alguns concursos de leitura e escrita.

0: dentre outras atividades, para além de culturais, mas também teremos a literatura. Então, isto tudo é mesmo para agregarmos aquilo que é a realidade, que as crianças, ao invés de julgar, simplesmente devem aprender também outras realidades.
1: As danças tradicionais e a gastronomia com pratos típicos da chamada Terra de Boa Gente também não vão faltar durante a Cimeira dos Jogos Desportivos Escolares em Inhambane 2026.
0: Teremos espaço para que cada província também apresente lá nos locais de acomodação, depois dos jogos, que cada província possa trazer aquilo que é uma realidade cultural da sua província, como canto, dança, dentre outras realidades culturais, que cada província vai apresentar, que é para o entretenimento, mas também a divulgação que aquilo que é a parte cultural de cada província. Teremos uma feira de gastronomia e de outras realidades, que é mesmo para quem vem possa provar os pratos nossos típicos daqui de Inhambane e também levar alguma lembrancinha para a sua província, como um bolo de sura, dentre várias outras realidades da nossa província.
1: Belarmino Tifani, da Direção Provincial de Educação em Inhambane, onde a cultura e o desporto vão cortejar-se entre os dias 29 de agosto e 6 de setembro próximo. Polícia da República de Moçambique em Inhambane diz estar em prontidão para garantir a ordem e tranquilidade públicas durante a realização do Festival de Timbila na Vila de Kisiku, distrito de Zavala, próximo fim de semana. Denominado Msaho, este festival vai movimentar milhares de pessoas que irão assistir várias atuações de grupos culturais e de dança tradicional que afinam as máquinas para brilhantar aquele evento cultural. Segundo a chefe das relações públicas no comando provincial da PRM em Inhambane, todos os membros da corporação daquele distrito estarão a trabalhar durante o fim de semana com o objetivo de garantir segurança a milhares de participantes deste grande festival que acontece todos os anos na vila de Kisiku. Nércia Bata exorta, no entanto, a todos que lá quiserem estar para pautarem pelo civismo de modo a evitar desordem pública.
2: A Polícia da República de Moçambique, na província de Inhambane, está em prontidão, equipada por meios humanos e materiais para garantir que o festival que vai decorrer no próximo final de semana ocorra sem sobressalto. O festival de Missal, que vai decorrer em Zavala. A polícia está pronta, o festival vai decorrer sem sobressalto. Acreditamos que vamos receber turistas nacionais, internacionais. Apelamos a todos os cidadãos para que fiquem vigilantes. Qualquer denúncia é válida para a polícia. Prontamente comunica a subunidade mais próxima para que o festival decorra num ambiente calmo e ordeiro. A polícia também não vai permitir casos de perturbação de ordem aqui a nível da província de Inhambane. Estamos em prontidão.
1: Nércia Bata, chefe das Relações Públicas no Comando Provincial da PRM em Inhambane, falando da prontidão da corporação em Zavala, onde na vila de Kisiku haverá um movimento intenso o próximo fim de semana relacionado com a realização do famoso Festival de Timbila, vulgo Msaho. Para fechar o jornal, conclui-se esta tarde a 10ª jornada do Campeonato Municipal de Futebol Recreativo em Vilankulu. Castigo Mufume.
3: Boa tarde. Aqui na cidade turística de Vilankulu, Taiwani Futebol Clube testa a liderança do Ungalani Futebol Clube este domingo no fecho da 10ª jornada da primeira volta do Campeonato Municipal de Futebol Recreativo. O jogo, que envolve o nono classificado Taiwani com 11 pontos e o líder Ungalani com 24, inicia às 3 horas e 30 minutos no campo pelado de Chibueni. No mesmo recinto, às 15 horas, a equipa de casa Chibueni Futebol Clube defronta a União Esportiva de Varimbã. Clube Naval, Aeroporto Futebol Clube, Green Star Machakene são outros jogos agendados para esta tarde no tradicional pelado de Vilankulu. Já no Estádio Municipal, teremos os encontros Amigos da Bola, Ganas Futebol Clube, PRM, Amigos da Velha Guarda. Ontem, na abertura da jornada,

0: Desportivo de Vilanculo venceu Atlético Marítimo por 3 bolas a 1. Gamela Futebol Clube bateu Chicome por 1-0. É o mesmo resultado que Espírito Santo derrotou Falcão Futebol Clube. Azeme Futebol Clube venceu Embondeiro por 3 bolas a 1. Já dissemos que Ngalane Futebol Clube lidera o certame com 24 pontos, seguido da União Desportiva de Varimba com 19. Amigos da Velha Guarda ocupam a terceira posição com 16 pontos e na cauda está Ganassi Futebol Clube com apenas 4 pontos. Castigo Mufume reporta a partir da cidade turística de Vilanculo.
1: Está tudo dito neste jornal que esteve a cargo de Abílio Nhancundela e Luís Batista. Boa tarde.
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1: São 13 horas e 17 minutos. Esta continua a ser a Rádio Moçambique a transmitir dos estúdios em Inhambane. Espero ouvinte, saiba que quando o relógio marcar 13 horas e 30 minutos, vamos trazer o programa da Pegnada. E habitual aos domingos, o programa Nós as Flores, e as crianças estarão a trazer a brincadeira na Rádio Moçambique, de criança para criança. E quando o relógio marcar 14 horas, vamos trazer o noticiário em cadeia nacional, o último na emissão em português. Posto isso, vamos trazer um espaço para a música de África, e este espaço vai anteceder ao desporto, que vem à antena a partir das 14 horas e 30 minutos e vai ser em simultâneo para os emissores de Inhambane, Gaza e Maputo, naquilo que tem sido a tarde desportiva em cadeia regional sul e habitual aos sábados e domingos. Para já são 13 horas e 18 minutos.
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1: Esta aí é a oportunidade, senhor artista, participe do Desengoma de Inhambane, porque estará a valorizar-se a cultura da província e a valorizar-se como artista, vai abrir a visibilidade para os seus trabalhos. Daqui a sensivelmente 10 minutos temos o programa da Pecnada, o nome

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1: Que está aí?

0: Boa tarde, amiguinhos. Está no ar mais uma edição do programa Nós as Flores, a tua habitual companhia a estas horas. Domingo sim, entramos na tua casa sem pedir licença para trazer-lhe o melhor do programa da Pequenada. Aqui aprendes conosco e nós contigo. 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Saiba que estás na companhia amiga de Zulfeira Xavier na apresentação, Mana Verna da Jumilda na sonorização, Titio Grimildo Comé na realização e uma vasta equipa por detrás desta programação. É sabido por todos nós que no final de cada trimestre entramos de férias. Eu acho que é um dos momentos que todo aluno gosta: descansar um pouco, relaxar, passear e não ter assim tantos deveres para fazer. E é pensando nisso que na edição de hoje vamos falar acerca dos preparativos para as férias. Como é que será que o nosso amiguinho está a se preparar? Eu já pensei em passear para a praia com os meus amigos e colegas. Não esquecendo também que terei alguns deveres para eu fazer, que nunca faltam e que são essenciais para não acabarmos nos distraindo demais e esquecendo a matéria. Vamos agora a um tema musical e voltamos já já. Não saia daí.
1: Brinca!

0: Belíssimo tema musical que acabamos de escutar. Este é o momento de irmos ao encontro da rubrica Assunto do Dia, onde vamos ouvir dos nossos amiguinhos como é que eles estão a se preparar para as férias. Fica atento e não saia daí.
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0: Olá, amiguinhos, sejam bem-vindos à rubrica Assunto do Dia. Para hoje teremos um tema muito especial. Falaremos das perspectivas para as férias. Vamos falar agora com a nossa primeira amiguinha. Olá, Minerva.
6: Olá.
0: Como foi a tua semana?
6: A minha semana foi boa.
0: O que vais fazer nestas férias?
6: Passear, brincar e muito mais.
0: Para onde é que vais?
6: Para o parque, em casa de vovó.
0: Qual é o lugar onde gostarias de estar?
6: No parque.
0: Nas férias, tu gostas de ficar com a tua família?
6: Sim.
0: Agora vamos falar com mais uma amiguinha. Olá, teu nome?
7: Meca.
0: Como foi a tua semana?
7: Foi bom.
0: Tu já tens planos para essas férias?
7: Sim.
0: Quais são os teus planos?
7: Viajar, muito mais.
0: Para onde é que vais viajar?
7: Prestar.
0: Vai visitar quem?
7: Uma tia.
0: Que brincadeiras gostarias de fazer nestas férias?
7: Brincar com meu irmão.
0: Vai brincar de que brincadeiras?
7: Apanhada.
0: Tu gostas?
7: Sim.
0: Quando viajares, vais visitar tua tia?
7: Sim.
0: Tu gostas da tua tia?
7: Sim.
0: Agora vamos falar com mais um amiguinho. Olá, Denilson.
8: Olá, como está?
0: Tô bem. Como é que foi a tua semana?
8: A minha semana foi boa.
0: Tu tens planos para essas

0: Férias?
1: Sim, tenho.
0: O que gostarias de fazer durante as férias?
1: Durante as férias gostaria de brincar muito e acordar bem tarde, já que agora que ainda temos aulas, acordo cedo para ir à escola.
0: Não os deram TPC?
1: Deram.
0: Assim que estás a dizer que vais acordar tarde, não vais fazer?
1: Hei de fazer mais tarde.
0: Quais são as atividades que gostarias de fazer nessas férias?
1: Ainda não sei.
0: Tu vais viajar?
1: Não, não hei de viajar, são só 2 semanas.
0: O que mais gostarias de fazer nas férias?
1: Gostaria de ir à praia, visitar meus avós no campo, mas não para ficar lá por dias, só visitar e voltar.
0: Olá, Zainadine, como estás?
2: Oi, tô bem, e tu?
0: Também estou bem. Tu já tens plano para essas férias?
2: Sim.
0: Quais são os teus planos?
2: Bom, descansar. O tempo que eu acordava muito cedo para a escola, vou passar a acordar 1 hora diferente, ler algum livro, fazer algo novo, passear com os amigos, a família e muito mais.
0: Com quem gostarias de passar as suas férias?
2: Gostaria de passar as minhas férias com irmãos que eu não vejo há muito tempo, no campo, numa nova cidade também.
0: Vão brincar juntos?
2: Sim.
0: De que brincadeiras?
2: Apanhada, jogos de futebol, basquete.
0: Gostarias de aprender novas coisas durante as férias?
2: Sim, gostaria.
0: Gostarias de aprender o quê?
2: A falar uma língua nova de um determinado local.
0: Tu vais viajar com a sua família?
2: Bom, viajar como tal não, porque o lugar é muito perto, mas gostaria.
0: Se te dissessem que podias viajar de graça, tu aceitarias?
2: Aceitaria, claro.
0: Vamos falar com mais uma amiguinha. Olá, Stívia.
3: Olá, Stélia.
0: Como é que foi a tua semana?
3: A minha semana foi boa.
0: Que brincadeira gostarias de fazer durante as férias?
3: Jogar a bola.
0: Jogar a bola só?
3: Sim.
0: Não vais viajar para visitar a sua família?
3: Não.
0: Por quê?
3: É pouco tempo.
0: Com quem gostarias de passar as tuas férias?
3: Com meus irmãos e meus pais.
0: E vais te lembrar de fazer o TBC?
3: Sim.
0: O que gostarias de fazer com a sua família?
3: Passear, jogar a bola.
0: E quais são os momentos que tu mais gostas quando estás com a sua família?
3: Quando estamos a conversar.
0: Isso é bom. Vamos falar com a nossa última amiguinha. Olá, Nilcia.
4: Oi, Tom.
0: Como é que foi a tua semana?
4: A minha semana foi boa.
0: O que fizeste de especial?
4: De especial, só estudei.
0: Qual é o lugar em que gostarias de estar nas suas férias?
4: Em casa do meu tio.
0: E que brincadeiras é que gostarias de fazer?
4: Nega.
0: Quais atividades gostarias de fazer com a sua família?
4: Passear, ir à praia e brincar.
0: Gostarias de aprender algo novo durante as férias?
4: Sim.
0: Como é que imaginas que seriam as suas férias?
4: Muito divertido.
0: Brincarás com seus primos?
4: Sim.
0: Amiguinhos, chegamos ao fim da nossa rubrica. Tchau, tchau.
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6: Para trás ficou a rubrica Assunto do Dia. Eu estou a pensar em passear com a minha amiga para a cidade de Maxixe e visitar a minha avó em Arime. E tu, amiguinho, já fizeste planos para as férias? É essencial que faças planos para as férias, para não se distraires demais ou elas passarem muito rápido e não aproveitares. Sem esquecer de tirar 30 minutos de cada dia ou 1 hora para estudar, rever a matéria. Podes ver até os primeiros conteúdos que veremos no 3º e último trimestre. Vamos agora ao encontro da rubrica Na Minha Família. Voltamos já, não saia daí.

0: Olá, amiguinhos, sejam muito bem-vindos à rubrica Na Minha Família, onde iremos conversar aqui com os nossos amiguinhos e procurar saber deles como são compostas as suas famílias. Vou conversar aqui com a nossa primeira amiguinha. Olá, teu nome?
1: Olá, chamo Mabel.
0: Mabel, como é que foi a tua semana?
1: A minha semana foi muito boa.
0: O que fizeste de especial?
1: Brinquei e estudei.
0: Mabel, tu tens uma família?

0: Sim.
1: E por quantos membros chegam para a tua família?
0: 10.
1: Quais são?
0: Minha mãe, meu pai e meus irmãos.
1: E não achas que a tua família é muito grande?
0: Não.
1: Por quê?
0: Porque eu gosto muito dela, sim.
1: E se eu te desse uma oportunidade de trocar de família, trocarias?
0: Não.
1: Por quê?
0: Porque eu gosto muito da minha família.
1: E qual é a mensagem que tu deixas para os amiguinhos lá em casa que não gostam das suas famílias?
0: Que eles devem gostar das suas famílias, porque um dia vão ficar doentes e vão precisar dela.
1: Muito bem. Para quem vão os teus beijinhos e abraços especiais?
0: Vão para a minha família.
1: O que desejas?
0: Um bom fim de semana.
1: Muito bem, agora vamos conversar com um amiguinho. Olá, teu nome?
2: Chamo-me Delson.
1: Delson, como é que foi a tua semana?
2: Foi muito bom.
1: O que fizeste de especial?
2: Brinquei e estudei.
1: E tu tens uma família?
2: Sim.
1: Por quantos membros é composta a tua família?
2: 4.
1: Quais são?
2: Meu pai, minha tia e meus dois irmãos.
1: Quais são as atividades que costumam fazer entre família?
2: Festas.
1: E se eu te desse uma oportunidade de trocar de família, trocarias?
2: Não.
1: Por quê?
2: Porque eu amo muito a minha família.
1: Não achas que a tua família é muito pequena?
2: Não.
1: Para quem vão os teus beijinhos e abraços especiais?
2: Para mim é toda a família.
1: Nome da tua família?
2: Matinho.
1: O que desejas?
2: Um bom final de semana.
1: Muito bem, agora vou conversar com uma amiguinha. Olha teu nome.
3: Chamo Langa.
1: Wanga, como é que foi a tua semana?
3: A minha semana foi muito boa.
1: O que fizeste de especial?
3: Brinquei e estudei.
1: Wanga, tu tens uma família?
3: Sim.
1: Por quantos membros chegam para a tua família?
3: 6.
1: Quais são?
3: Minha mãe, meu pai, meu irmão, minha irmã e eu.
1: E gostas muito da tua família?
3: Sim.
1: Quais são as atividades que costumam fazer entre família?
3: Festas, passeios.
1: Não achas que a tua família é muito pequena?
3: Não.
1: E Wanga, qual é a mensagem que tu deixas para os amiguinhos lá em casa que não gostam das suas famílias?
3: Que é para gostarem das suas famílias.
1: O que desejas para a tua família?
3: Um bom fim de semana.
1: Muito bem, agora vou conversar com um amiguinho que por sinal é o último. Olá, teu nome?
4: Chamo-me Afonso.
1: Afonso, como é que foi a tua semana?
4: Foi muito boa.
1: O que fizeste de especial?
4: Estudei e brinquei.
1: Afonso, por quantos membros é composta a tua família?
4: 6.
1: Quais são?
4: Meu pai, minha irmã, minha mãe, meu irmão e eu.
1: E gostas muito da tua família?
4: Sim.
1: Quais são as atividades que costumam fazer entre família?
4: Passeios.
1: Se eu te desse uma oportunidade de trocar de família, trocarias?
4: Não.
1: Por quê?
4: Porque eu amo muito a minha família.
1: Não achas que a tua família é muito pequena?
4: Não.
1: Qual é a mensagem que tu deixas para os amiguinhos lá em casa que não passam tempo com as suas famílias?
4: Que procuram passar mais tempo com a sua família. Porque família é a melhor coisa que nós podemos ter.
1: Muito bem, para quem vão os teus beijinhos e abraços especiais?
4: Para mim e toda a família.
1: O que desejas para a tua família?
4: Um bom fim de semana.
1: Muito bem. Amiguinhos, chegamos já ao fim da nossa rubrica. Despede-se Cátia e Antônio Chauca na apresentação, com promessas de voltar para a semana com muito mais aprendizado. Tchau, tchau.

Acabamos de acompanhar a rubrica Na Minha Família. Agora vamos acompanhar um tema musical para descontrairmos e dançarmos um pouquinho.

0: Para trás, um tema musical super divertido proposto pela nossa mana Verna da Jumilda. Chegamos em si aos momentos finais do nosso programa, mas ainda nos resta espaço de irmos ao encontro da nossa terceira e última rubrica, As Minhas Mãozinhas. Vamos saber o que as mãozinhas dos nossos amigos sabem fazer.
1: Olá, olá, amiguinho. Seja bem-vindo à nossa atual rubrica As Minhas Mãozinhas, onde os nossos amiguinhos vão nos falar sobre o que sabem fazer com as suas mãozinhas. Vou conversar aqui com o nosso primeiro amiguinho. Olá, teu nome?
2: Chamo-me Asher.
1: Asher, como é que foi a tua semana?
2: Foi boa.
1: O que fizeste de especial durante a semana?
2: E fiz muitas coisas.
1: Como, por exemplo?
2: Brincar.
1: O que sabes fazer com as suas mãozinhas?
2: Sei varrer, lavar louça.
1: Alguns amiguinhos não sabem lavar a louça. Será que pode explicar para eles como é que se lava a louça?
2: Sim. Pôr água em duas bacias. E pôr água em uma das bacias.

0: de começar a lavar.
1: Será que quando sermos aqui pode me ensinar a lavar a louça? Eu também não sei.
0: Sim.
1: Para aqueles amiguinhos que não sabem o que fazer com as suas mãozinhas, o que tens a dizer?
0: E para que aprendam a lavar a louça.
1: Vamos falar aqui com a nossa próxima amiguinha. Olá, teu nome?
2: Olá, chamo-me Stélia.
1: Stélia, como é que foi a tua semana?
2: A minha semana foi...
1: Olá, teu nome?
2: Olá, chamo-me...

0: Nada.
1: Eu falei aqui com mais um amiguinho. Olá, teu nome?
0: Chamo-me Chelnísia.
1: Chelnísia, como é que foi a tua semana?
0: A minha semana foi boa.
1: O que fizeste de especial durante a semana?
0: Brinquei e aprendi muitas coisas.
1: Podes dar um exemplo dessas coisas que aprendeste?
0: Aprendi a lavar a roupa e a cozinhar.
1: Chelnísia, o que sabes fazer com as suas mãozinhas?
0: Lavar a roupa, varrer, lavar a louça.
1: Existem aqueles amiguinhos que não sabem lavar a roupa. Será que podes explicar para eles como é que se lava a roupa?
0: Sim. Colocamos água numa bacia, colocamos omo, mergulhamos a roupa, esfregamos. Depois colocamos numa outra bacia com água limpa, esfregamos novamente. Até sair todo o sabão da água anterior, depois estendemos.
1: Muito bem. E para aqueles amiguinhos que não sabem fazer nada com as suas mãozinhas, o que tens a dizer para eles?
0: Que peçam aos mais velhos que os ensinem.
1: Claro, aqui com mais uma amiguinha, que por sinal é a última. Olá, teu nome?
2: Olá, chamo-me Lucineide.
1: Lucineide, como é que foi a tua semana?
2: A minha semana foi muito boa.
1: O que fizeste de especial durante a semana para ser assim tão boa?
2: Brinquei e aprendi.
1: O que aprendeste?
2: A escrever e apressar a leitura.
1: Lucineide, o que sabes fazer com as suas mãozinhas?
2: Lavar a louça e varrer.
1: E para aqueles amiguinhos que não sabem fazer nada com as suas mãozinhas, o que tens a dizer para eles?
2: Que peçam aos mais velhos que lhes ensinem.
1: Muito bem, amiguinhos, chegamos ao fim da nossa rubrica. Lembrando que é muito importante saber fazer alguma coisa com os nossos mãozinhos, pois será muito importante para o futuro. Assim, despede-se de Nelson João Saúde e com promessa de voltar para a semana. Tchau, tchau.

Para trás ficou a rubrica As Minhas Mãozinhas. É bom, ainda cedo, desenvolvermos habilidades que no futuro possam nos ser úteis. Tudo que é bom dura pouco e o nosso programa chega ao fim. Despede-se Zulfaira Xavier, que esteve na apresentação, Mana Verna das Humildes da Sonorização e Titio Crimil do Comé na realização. Boas férias e aproveitem bastante!

0: 14 horas no país.
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2: Boa tarde, Gerson Alexandre e ouvinte. Duas pessoas morreram e outras seis contraíram ferimentos graves e ligeiros num acidente de viação ocorrido este sábado ao longo da Estrada Nacional número 1, no distrito de Matutuíne, província de Maputo. O detalhe com o jornalista Domingos Macalane.
3: Trata-se de um acidente do tipo despiste e capotamento, envolvendo jovens com idades compreendidas entre 24 e 30 anos. O chefe da Secção de Instrução e Educação Pública no Departamento da Polícia de Trânsito na província de Maputo, José Novella, aponta para a falta de domínio da rodovia como uma das principais causas deste sinistro. Damatola, Domingos Macalani.
2: Morreu na noite deste sábado Nelson Chus, diretor provincial das obras públicas de Tete, vítima de doença. Por esta trágica morte, o governo de Tete lamenta a partida prematura e diz constituir uma perda irreparável para a administração pública. Em mensagem de condolências, o governador Domingos Viola sublinha que Nelson Chus será recordado pelo seu elevado sentido de responsabilidade, profissionalismo, dedicação ao serviço público e permanente compromisso com o desenvolvimento da província de Tete. A sua entrega ao trabalho, o espírito de colaboração e a forma abnegada como serviu à causa pública deixam uma marca que permanecerá na memória daqueles que tiveram o privilégio de, com ele, trabalhar, lê-se na mensagem. A 11ª Conferência Nacional de Quadros da Frelimo defende o reforço dos mecanismos internos de disciplina e

0: fiscalização para responsabilizar os membros do partido envolvidos em atos de corrupção. Os participantes defendem que os membros da Frelimo que comprovadamente estejam envolvidos em esquemas de corrupção devem ser responsabilizados independentemente da posição que ocupem no partido. Segundo o porta-voz da Frelimo, Pedro Glich, a conferência considera que a filiação partidária não deve constituir um escudo para a prática de atos de prevaricação.
1: Temos estado a constatar situações de comportamentos de indivíduos que, integrando-se nas fileiras da Frelimo, tentam a todo custo promover práticas que contrariam as normas, os costumes e contrariam os nossos valores enquanto moçambicanos. Ninguém deve se sentir protegido ou exclusivo ou especial por se ter filiado a Frelimo e entender que por se ter

14h24, trazendo música de África, tal foi a nossa promessa para depois do noticiário das 14, antecedendo ao desporto. A música foi Sawa Sawa Lê, um refrão marcante da famosa música Mwabeb de Nashawo Remix e também do sucesso Sawa Sawa do cantor nigeriano Flavor, que também conta com versões populares e remixes com artistas como o Binnie Man e a expressão misturar, ou melhor, a expressão mistura termos em Swahili o sawa-sawa, que significa tudo bem ou ok, com vocalizes rítmicas da África Ocidental. São 14h25, estamos com música de África, terminamos daqui a sensivelmente 5 minutos. E então fica a despedida. Eu sou Jeremias Gonhão, estive consigo, estou a ouvir-te a partir das 11h54, sensivelmente. Prometo voltar numa próxima oportunidade. Fique bem. O desporto vem a seguir e votos de um ótimo domingo em continuação e um ótimo desporto.

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2: Bom, acho que o jogo de família nunca mais detalhe, né? Foi um jogo bem disputado, mas nós perdemos ali mesmo no detalhe, onde houve falta de comunicação no lance e a bola acabou escapando. Mas foi um jogo equilibrado, vamos continuar para frente, nada está perdido naquilo que são os nossos objetivos.
1: E Xangana Madalena, como a Madalena vai, não vai ir? Portanto, embora me peta Clésio na Devrasone, a segunda parte. 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
1: 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Fica na mfoto 1-0. Okay, 1-0 na casa do adversário. Enfim, como é que viram? Como é que analisa esses 90 minutos? Conseguem uns preciosos 3 pontos na casa adversária?
3: Bom, nós viemos com uma lição bem estudada, mas também pelas condições do campo, que não estão assim em últimas condições, mas conseguimos improvisar dentro da filosofia de jogo que nós temos e conseguimos marcar um gol que forçamos o adversário a cometer o erro, eles cometeram o erro, conseguimos marcar e nos defendemos bem e começamos a jogar e controlamos o jogo até final do jogo.
1: Ainda acreditas na subida para os lugares primeiros, quarta posição?
3: Ainda é o primeiro, se não me falha, é o segundo, porque não jogamos a primeira jornada da segunda volta, então nós temos uma palavra a dizer.
1: Kermambo, Nené, o habitante do Acuvava, Baixo Congoto, Chaco Kensa, ele vai ter a Catindela, Takuba, e tua irmã Lena na Bela, ele é o Tomar Retro, e com a Tissa, muito Chavocanhense, ele rime Rachinto. Alright, antes daquela coach. Danito Nyamposa, aí tu nem marita, Mr. Danito. Enfim, quais são os principais objetivos? Um objetivo lá matar lega que vai a Ferroviário Mungkuma que oitava posição. Entendemos com o Mungkuma que o Chiende que a Ferroviário Luei na monta biu é que lá nica é 1-0. Bom, o passa Miki.
4: Continuar aí, primeiro. Temos que diversificar a camisola de Ferroviário. Essa é a primeira coisa. E depois procurarmos fazer os pontos.
1: Xangana Madalanga. Vamos Madalanga ainda vai. Alright.
4: Sungula tem que estiver a jogar Bela Ferroviário. depois ah. tentar a coisa. E de ponto, então, para isso, que é lugar de Zenga Zona, porque aquele lugar de Zenga Zona há de dar para a Ferroviária. A Ferroviária é uma equipa é culo, mas ao oitavo lugar, décimo lugar, não é lugar onde que o Ferroviário está. Agora, o que vai controlar a habilitação é a habilitação na monja. Nem certeza, só que o resultado de Magatinho.
1: É habilitação com ele, coach?
4: A condicatela, mas o jogador não tem que ter lido. Então,
1: Não, já é ilusa.
4: O Clésio é avançado, no que usa sempre tentar o dilema mais jogador é à frente para comandar com o gol. Não vale a pena isso estar avançado, no pé da defesa, ali usa, lá ninguém chega em chum.
1: Quer mambo, a jornada ali lança lá, não tem que ser.
4: Continuar a retisa e animar os resultados da Zinela.
1: Macola, nem escotela chama
4: a escotela, pode ligar para mim escotela, mas há uma ponte no campo, agora está tentando a posição zero.
1: Quer mambo, coach? All right. Ela gostou daquela. Vai estar o canhete, vai ter lula a costa do sol. Ela gostou mais do que o Ué, o Ava, o Secretário, vai Lontango. Bom, e espaca o Juan lá na. Já na costa do sol. É na Hemfoot. Fica, né? Ok, enfim, como é que viu? Estes preciosos três pontos na casa adversária já perseguiram o título, enfim, ainda é cedo, há muito por ser feito. Como é que viu o jogo?
5: É um bom jogo, peca muito pelo local onde é jogado, porque esse campo não oferece as melhores condições para os melhores atletas que as duas equipas contêm.
1: O que é de errado aqui, Isaac de Carvalho?
5: Não. Nós todos sabemos, nós já andamos no futebol há bastante tempo, mas temos noção de que a relva não oferece as melhores condições, há muita ondulação no campo, mas não seja por isso, foi importante também termos uma boa casa aqui, público a ajudar, os adeptos de Costa do Sol, uma vitória muito difícil, como pode ver, contra um Ferroviário que pá, treina aqui e domina melhor o campo em relação ao Costa do Sol. Mas fomos agressivos, conseguimos a vitória que tanto precisávamos nesse momento.
1: Neste momento continua o sonho do título ou nem por isso?
5: Obviamente. O Costa do Sol tem que estar sempre a lutar por títulos. Agora, eu acho que é muito prematuro esta conversa de forma insistente sobre título. Não, um jogo de cada vez, a gente chega lá.
1: Okay. Pronto, os próximos desafios, como é que estão a planificar, tendo em conta este modelo do Moçambola com alguns desafios que tem, enfim, como é que se reinventam para esta realidade?
5: Obviamente, a estrutura toda, de fora para dentro, tem que se adaptar a esse modelo. Não vale a pena estar a reclamar, estamos, na verdade, a perder tempo e foco, porque nestas alturas é o que temos, que respeitar a realidade. Obviamente, se dermos opinião a cada um, vai dar a sua. Eu, obviamente, também gosto do modelo mais clássico, o anterior, mas não temos isto. Temos que parar com essa conversa e jogar aquilo que nós podemos jogar. E neste momento temos uma tabela classificativa dos próximos jogos bastante difícil. Temos agora a quarta-feira a Associação Black Bull, que é, por sinal, líder do campeonato. E tem sido um osso bastante difícil de roer para o Costa do Sol. Mas estamos aqui. O futebol sempre dá oportunidades. E novamente nos traz o Black Bull à nossa frente e vamos tentar ir atrás dessa vitória contra esta equipa que tem sido bastante difícil nos últimos tempos.
1: Se calhar para fechar, Isaac, é uma provocação. Em algum momento não lhe apetecia vestir a camisola e entrar no retângulo de jogo?
5: Obviamente. Não tenhas dúvidas disso. Tudo bem, obrigado.
1: Okay. Obrigado. 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Isaac, avec a mabonela com ele, tem que ler-se, majaya com manga bintula só, né? 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

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Ilika 15 horas na 48 minutos. 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

Esta música é dedicada a todo o elenco da sessão Blackpool. Falamos de APB, delegado da equipa, Vaide, homem da logística, senhor Camilo.

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0: 16 horas na 22 minutos.
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3: 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Espa Futebol Clube, até Nicho Chiwa, já vice-campeão. Quando a gente vai também Chiwa, Babdua Pepo, Amana Ambana, melhor marcador, guarda-redes menos batido, então acho que Chirungile não vai na Lani. 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
3: 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Se você for dois minutos antes do minuto da hora, mas que está no campo na mão.

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3: 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Olha, pela clube, me fala agora.
4: 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Sargentos de Boano 1, Umbeluzi Futebol Clube 0. 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

0: para nos reunir durante 3 dias. E vamos ficar aqui praticamente uma semana. Portanto, a cidade de Chimoio é a capital da Frelimo durante estes 3 dias que vamos ficar aqui a trabalhar. E porque aquilo que nós viemos tratar, vamos falar aqui, antes de começar a falar, eu queria dizer que todo Moçambique está aqui no Chimoio. E queria começar por vos apresentar 3 pessoas especiais, que é para depois apresentarmos também os membros da Comissão Política que estão aqui e deixarmos as grandes mensagens que esta nossa conferência debateu aqui para desenvolvermos Moçambique. Eu não é? Eu não é? Querem conhecer as 3 pessoas especiais? Querem? Chimoio! Me refiro aos nossos antigos presidentes do nosso partido, 2 presidentes honorários, antigo presidente e depois a apresentação dos membros da Comissão Política. Querem? Então, vamos agora apresentar os nossos 3 presidentes para poderem vos saudar. Moçambique, oi! Unidade Nacional, oi! Frelimo, oi!
1: Manica, oi! Manica, oi! Moçambique, oi! Frelimo, oi! Quadros da Frelimo, oi! Quadros da Frelimo é Manica, oi! Nós vamos voltar para casa satisfeitos porque vimos que Manica recebeu-nos bem e que vão continuar o trabalho que nós vamos fazer aqui. Muito obrigado a todos. Moçambique, oi! Moçambique, oi! Povo moçambicano unido, rumo Maputo, oi! Povo moçambicano unido, do rumo Maputo, oi! Província de Manica, oi! Província de Manica, oi! 11ª Conferência dos Quadros. Oiê! 11ª Conferência dos Quadros da Frelimo. Oiê! Muito boa noite, camarada. Nós estamos em festa. Mas quem faz a festa é cada um de nós. E nós juntamos a festa de cada um de nós e fazemos a grande festa. A festa da Frelimo. A festa da vitória. Presidente Chapo, oi!
2: Obrigado. Para esperar um pouco mais, presidente.
3: Manica, oi! Presidente Chapo, oi! Frelimo, oi! O Manica foi do Curibon. Moçambique do Iribon. Muito obrigado.
4: Vamos tirar uma foto. Vamos tirar uma foto.
2: Mais 10.
4: Sim, sim.
2: Parou!
4: Sim, sim.

0: Frelimo, oye. Mozambique, oye. Unidade Nacional, oye. Frelimo, oye. Agora vamos pedir aos membros da comissão política para poderem se apresentar. Tenham a bondade. Podemos usar esse microfone.
1: Pambiri na Frelimo. Pambiri na Presidente Chapo. Pambiri na Kubatana. Não tem na Frelimo.
0: Dono da província.
2: Camada Celso.
3: Neste momento.
4: Frelimo, oiê! Presidente Chapo, oiê! Meu nome é Celso Ismael Correia. Muito obrigado.
5: Frelimo, oiê! Moçambique, oiê! Manica, oiê!
6: Apresentou-se também Celso Correia. Agora é vez de mais um membro da Comissão Política a fazer a sua apresentação. Inês Comis apresenta-se diante desta população que acorreu a este local para presenciar este comício que encerra o 11º, a 11ª Conferência de Quadros da Frelimo. Verónica Macamo, também membro da Comissão Política da Frelimo, a fazer a sua apresentação neste encontro.
7: Frelimo, oiê! Presidente Chapo, oiê! Munopona! Ininizinarangundini Alcinda Abreu! Nobonga, Moitabassa!
6: Alcinda Abreu, a apresentar-se a esta população aqui presente.
8: Presidente Chapo, oiê! Chimoio, oiê! Aires ali, também aqui de Chimoio.
6: Mais um membro da fazer sua apresentação. Aires ali, a apresentar-se esta população da província de Manica, que marca presença aqui no campo da Escola Tabaco, no bairro Heróis Moçambicanos, na cidade de Chimoio.
9: Pamberi, Presidente Chapo. Enzinarango, Esperança Dias.
6: Esperança Dias também a apresentar-se diante da população. Uma cerimónia que começou com a apresentação dos antigos presidentes da República, nomeadamente Joaquim Chissano, Armando Guebuza e Felipe Nhusse. Comissão Política da Frelimo a fazer a sua apresentação.
10: Moçambique, oiê! Manica, oiê! Frelimo, oiê! Presidente Daniel Francisco Chapo, oiê!
11: Meu nome é Francisco Mucanheia, Maíta Bassa.
0: Frelimo, oiê! Antes de deixarmos as principais mensagens que resultam
6: da Comissão Política, encerrando-se assim a fase das apresentações neste encontro, já de seguida vamos acompanhar o Presidente da Frelimo, que vai apresentar também duas figuras proeminentes do Partido Frelimo.
0: Lembram alguém que dizia: Frelimo sou eu, camarada. Frelimo sou eu, camarada.
2: Não tenha medo, Frelimo sou eu, camarada. Não tenha dúvida, Frelimo sou eu, camarada. Frelimo, oi! Presidente Chapo, oi! Muito obrigado.
0: Não falou o nome.
2: Eliseu Machado é meu nome.
0: Frelimo, oi!
12: Frelimo, oi! Frelimo, oi! Presidente Chapo, oi! Manica, oi! Meu nome é Rock Silva, muito obrigado.
0: Frelimo, oi! Manica, oi! Chimoio, oi! Como viram, todo Moçambique está aqui na cidade de Chimoio. Parabéns, Chimoio! Nós estivemos aqui reunidos durante 3 dias e durante esses 3 dias tomamos decisões importantes para o povo moçambicano. E não podíamos sair da cidade de Chimoio, sair da província de Manica, sem vir transmitir aquilo o que foi ou o que foram as principais decisões. Este é que é o nosso objetivo neste nosso showmício aqui. Nós queremos dizer que, como Frelimo, reunimos-nos para poder refletir sobre os principais problemas do povo, os principais desafios do povo e como resolver estas grandes preocupações do povo. Porque a Frelimo é do povo, a Frelimo é com o povo, a Frelimo é para o povo. Chimoio! E nós tomamos esta decisão porque sabemos que temos 50 anos de independência e também 64 anos do nosso partido. Depois dos 51 anos de independência e 64 anos do nosso partido, decidimos que temos que ir a Chimoio, sentar com todos os quadros da Frelimo, do Ruvuma ao Maputo, e refletirmos sobre o nosso país e sobre as preocupações do povo moçambicano. E esse trabalho começou no dia 15 de janeiro deste ano, até hoje que viemos aqui a Manica. E durante esses 3 dias, era para ver se aquilo que o povo falou em Niassa, em Cabo Delgado, em Nampula, na Zambésia, em Sofala, Manica, Tete, incluindo Inhambane, Gaza, Maputo, província e cidade, se é realmente isto que se falou. E nós conseguimos perceber que existem realmente grandes preocupações do povo moçambicano que precisamos de resolver. Uma das grandes preocupações que nós chegamos à conclusão que precisamos de resolver é segurança alimentar, ou seja, matar a fome, para que o povo não possa passar fome. Por isso, chegamos à conclusão que a agricultura é uma área que nós, como Frelimo, precisamos de trabalhar junto ao nosso povo para produzirmos mais comida. E com a produção de mais comida, não há de haver fome em Moçambique. E para não haver fome, precisamos de trabalhar todos nós. Mas nós, como governo, governo da Frelimo, temos que encontrar soluções para resolver esta grande preocupação do povo moçambicano. Porque onde há fome, todo mundo fala, mas no fundo ninguém tem razão. É só fome, só. É ou não é? Por isso, esta é uma das grandes decisões que nós tomamos nesta reunião que estivemos reunidos, que precisamos de combater a fome. Outra grande, mas grande decisão que nós tomamos é que para a nossa população ter saúde, nós, como Frelimo, precisamos de trabalhar para construir mais hospitais, mais centros de saúde, mais postos de saúde, mas não basta construir mais centros de saúde, mais hospitais, nós precisamos de tomar mais duas ou três decisões. Uma delas é que precisamos de colocar medicamento no hospital para o povo moçambicano. Moçambique, oi! Frelimo, oi! Manica, oi! Chimoio, oi! Porque não basta ter hospital, não basta ter centro de saúde, não basta termos posto de saúde. Temos que colocar medicamento para o povo moçambicano. Temos que colocar ambulância para o povo moçambicano. É ou não é? Também tomamos uma outra grande decisão no setor da saúde, que precisamos de encontrar pessoas que atendem a população com respeito. Moçambique, oi! Povo moçambicano, oi! Que atende a pessoa com respeito. Que quando uma pessoa chega no hospital, doente, só de ser recebido, a forma como é atendida, com carinho e respeito, até cura antes de receber medicamento. É ou não é? Essa é uma das grandes decisões que nós tomamos. Também tomamos a decisão que precisamos de combater a corrupção. Situações como aquelas que acontecem no hospital, no centro de saúde, no posto de saúde, não são todos os enfermeiros que fazem, não são todas as enfermeiras que fazem. Pode ser uma ou duas, acabam estragando todo o trabalho. É ou não é? Que são aquelas pessoas que para atender uma mãe que está a chegar grávida, para ter um parto, que tinha que ter um carinho, é cobrado dinheiro e é ameaçado para poder ter o parto. Temos que acabar com isso. É uma das grandes decisões que nós tomamos como Frelimo, que precisamos de combater essas situações. É ou não é? Nós, como Frelimo, sentamos, refletimos sobre as grandes preocupações do povo, que são essas que estamos a falar aqui. Uma das grandes decisões que nós tomamos e fizemos reflexão, como Frelimo aqui em Chimoio, é que sabemos que há muitos jovens que estão a estudar, acabam o ensino secundário, acabam a universidade, acabam o instituto, mas não estão a ter emprego. Frelimo, oi! Chimoio, oi! Manica, oi! E nós decidimos que, como Frelimo, precisamos de trabalhar para que em Moçambique haja mais empresas. E com mais empresas, haja mais indústrias. Com mais indústrias, haja mais obras. Com mais obras, haja mais emprego. Com mais empresas, para que a juventude tenha emprego. Juventude, oi! Chimoio, oi! Moçambique, oi! Nesta área do emprego, nós, como Frelimo, reunido aqui no Chimoio, também tomamos uma outra decisão. Chegamos à conclusão que até costuma haver emprego na polícia, na educação, na saúde e outras áreas ao nível da função pública. Mesmo no setor privado, há abertura de vagas de emprego, mas há um mau hábito daquelas pessoas que, para alguém ter emprego, cobram dinheiro às pessoas. E durante esses 3 dias que estivemos sentados aqui, como Frelimo, decidimos que temos que combater este mal. A pessoa que estudou e preenche requisitos para ter um emprego não precisa de dinheiro para poder pagar alguém para ter emprego. É ou não é? Porque se ele tivesse dinheiro, não estaria a procurar emprego. está a procurar emprego exatamente para ter dinheiro. É ou não é? Frelimo, oi! Chimoio, oi! Manica, oi! Também chegamos à conclusão e tomamos uma decisão na área de infraestruturas, estradas, pontes. Nós chegamos à conclusão que precisamos de trabalhar mais para que no nosso distrito, para sair da sede do distrito, para ir a uma localidade, a um posto administrativo, para nós produzirmos lá onde estamos a produzir e trazermos a comida no mercado ou trazermos a produção no mercado, é preciso termos estradas em condições. É ou não é? Então decidimos que a partir da nossa estrada nacional número 1, que é aquela que atravessa todo o país e todas as províncias, temos que trabalhar para colocar em condições a estrada nacional número 1. Também nos nossos distritos, nós temos machamba em quase todos os distritos do país. Nós, como Frelimo, decidimos que temos que reabilitar essas estradas, construir essas estradas, repor as pontes, porque as calamidades, cheias, inundações, ciclones, destroem as nossas estradas, as nossas pontes, mas é nossa responsabilidade como governo da Frelimo, governo do povo moçambicano, colocar essas estradas em condições para ser mais fácil ir a um posto administrativo, ir a uma localidade, ir a uma povoação, ir a machamba, buscar aquilo que nós produzimos, voltarmos para casa, vendermos no mercado e nós podermos produzir dinheiro para sustentarmos a nossa família. É ou não é?
13: É.
0: Frelimo, oi! Moçambique, oi! Unidade Nacional, oi! Chimoio, oi! Manica, oi! Também decidimos que na educação temos muitos desafios, mas temos que continuar a trabalhar como Frelimo para continuarmos a distribuir livros às crianças mahala. Frelimo, oi! Mas também na escola, decidimos que temos que continuar a construir mais salas de aulas, como Frelimo, para o povo moçambicano. Decidimos que precisamos de colocar carteiras nas escolas, para não termos crianças que sentam no chão, para as crianças poderem estudar numa sala de aulas, sentada na carteira, e perceber melhor as aulas que o professor está a dar. É ou não é? Como Frelimo, viemos a Chimoio, viemos a Manica, como estamos a transmitir aqui, para refletir sobre os problemas reais do povo. E refletindo os problemas reais do povo, para encontrarmos soluções de como é que nós realmente podemos resolver esses problemas do povo. Como Frelimo, decidimos que ainda há muito trabalho que temos que fazer para fazer chegar energia naqueles locais onde ainda não há energia. Como Frelimo, decidimos que temos que trabalhar mais ainda para fazer chegar a água naqueles locais onde o povo ainda não tem água em condições para beber. E decidimos, como Frelimo, que temos que continuar a trabalhar dia e noite para melhorar as condições de vida do povo moçambicano. Frelimo, oi! Moçambique, oi! Chimoio, oi! Manica, oi! E ainda como Frelimo, nós decidimos, próximo ano, o Partido Frelimo, o Partido do Povo Moçambicano, vai fazer 65 anos, porque a Frelimo foi fundada no dia 25 de junho de 1962, em Tanzânia. No dia 25 de junho deste ano, a Frelimo fez 64 anos e próximo ano vai fazer 65. 65 sendo um ano especial, nós como Frelimo decidimos que vamos começar um amplo movimento nacional das festividades rumo aos 65 anos da Frelimo. Esta festa vai acontecer do Ruvuma ao Maputo, do Zumbo ao... do Ruvumo Maputo do Zumbo ao Frelimo. E como Frelimo, Partido do Povo, decidimos que temos que continuar a trabalhar onde o povo está, para podermos organizar o nosso país, desenvolvermos o nosso país, mas baseado nas preocupações do povo moçambicano. Esta é que é a missão da Frelimo. A Frelimo foi fundada para trazer a independência para o povo moçambicano. Depois da independência, a Frelimo está aqui para criar melhores condições de vida para o povo moçambicano. E para isso, é preciso ouvir o povo. Por isso que desde o dia 15 de janeiro deste ano, nós estamos na base. Partimos da célula a ouvir as preocupações do povo. Fomos ao Comitê do Círculo para ouvir as preocupações do povo. Fomos ao Comitê de Zona para ouvir as preocupações do povo. Fomos no Comitê Distrital para ouvir as preocupações do povo. Aí onde havia localidades, comitê de localidade, também ouvimos, antes de chegar à zona e ao distrito. Houve conferências provinciais do Ruvuma ao Maputo. E hoje que estamos aqui, pessoas de Niassa, os nossos camaradas, que vivem com o povo, ouvem as preocupações do povo, pessoas de Cabo Delgado, que fazem a mesma coisa, Nampula, Zambésia, Sofala, Manica, Tete, Inhambane, Gaza, Maputo província, Maputo

comida. Todos nós, como moçambicanos, para que não haja fome em Moçambique. Basta não haver fome, muitos problemas vão ficar resolvidos. É ou não é? Também decidimos que o povo tem que ter saúde. E para ter saúde, temos que construir mais hospitais, mais postos de saúde, mais centros de saúde. Colocar medicamento para o povo moçambicano e colocar pessoas que sabem atender o povo. Também decidimos que na área da educação temos que construir mais escolas, mais centros de saúde. Na área da saúde, mas também colocarmos na escola carteira, livros Mahala e também criarmos condições para os professores darem aulas como deve ser. Criarmos condições para os enfermeiros atender ao nosso povo como deve ser. Criar condições para que o funcionário público possa atender o nosso povo como deve ser, porque o nosso povo merece. É ou não é? O povo moçambicano é o ponto de partida e de chegada do partido Frelimo. Por isso, a Frelimo é o partido do povo. A Frelimo é o partido que trabalha com o povo. A Frelimo é o partido que trabalha para o povo. A Frelimo é o partido que sempre que for necessário vai se reunir para refletir sobre os problemas do povo. Chimoio, oiê! Manica, oiê! Por isso, nós neste momento vamos realmente terminar para falar de uma coisa muito importante, que sem isso não vai ser possível desenvolvermos Moçambique. Tudo o que eu falei aqui, agricultura para produzirmos comida, decisão que a Frelimo tomou, que temos que produzir mais comida. Saúde para a população ter mais saúde. Educação para o povo continuar a estudar. Como dizia o nosso saudoso presidente Samora Machel, a educação e a escola é onde o povo toma o poder. É ou não é? Temos que continuar a investir. Temos que construir mais estradas, mais pontes, para que o nosso povo consiga chegar onde quer ir sem dificuldades. Temos que continuar a trabalhar para fazermos chegar mais energia onde ainda não chegou. Temos que continuar a trabalhar para fazer chegar mais água onde a água ainda não chegou. E outras coisas importantes para o povo moçambicano. Mas isso, minhas irmãs, meus irmãos, minhas mães, meus pais que estão aqui, só vai ser possível se houver paz e segurança em Moçambique. Não há nenhum país no mundo que desenvolve sem paz e segurança. É ou não é? Por isso, todos nós, como moçambicanos, temos que nos unir do Rovuma ao Maputo, do Zumbo ao Índico, para podermos continuar a combater o terrorismo em Cabo Delgado. Os nossos irmãos em Cabo Delgado, quando são atacados, quem ataca Cabo Delgado, ataca Moçambique. É ou não é? Atacar Cabo Delgado é como alguém cortar este dedo pequeno do meu pé. Não é só o dedo que vai sentir a dor, mas todo o corpo vai sentir a dor. É ou não é? Por isso todos nós temos que estar vigilantes para continuarmos a combater o terrorismo em Cabo Delgado. Temos lá as nossas forças de defesa e segurança, temos lá em Cabo Delgado as forças locais que dia e noite combatem o terrorismo e eles precisam do nosso apoio como povo. Melhor e maior polícia que qualquer país do mundo tem é o povo. O povo tem que estar atento às manipulações. Nós, como povo moçambicano, queremos paz, queremos reconciliação, queremos segurança para podermos desenvolver o nosso país em paz. É ou não é? E a paz não é só o calar das armas, não é só acabar o terrorismo. A paz começa em casa. Quando nós temos alguém que defende a violência, este é o inimigo da paz. Quando temos alguém que faz discursos de ódio,

0: Este é inimigo da paz. Quando temos alguém que não respeita as autoridades do Estado, as autoridades religiosas, as autoridades tradicionais, esse é inimigo da paz. É ou não é? Por isso nós, como povo, temos que estar atentos, estar vigilantes, em casa, com o vizinho, no bairro, para vermos o comportamento de cada um. Para Frelimo, a melhor forma de resolver o problema, qualquer que seja, mesmo em casa, é o diálogo. É por isso que estamos a promover o diálogo nacional inclusivo, em que ninguém está excluído. Todos os moçambicanos estão livres de participar. Por isso, todos temos que continuar a contribuir no diálogo nacional inclusivo, dizer as nossas ideias para o país que nós queremos no futuro. É ou não é? O objetivo principal do diálogo nacional inclusivo, o objetivo principal do combate ao terrorismo é a paz em Moçambique. Havendo a paz em Moçambique, havendo o fim do terrorismo em Cabo Delgado, tudo o que nós falamos aqui no início e que vocês estavam a bater palma, vai ser possível fazer sem dificuldade nenhuma. Mas enquanto nós trabalharmos para a paz, trabalharmos para o diálogo, trabalharmos para a reconciliação, trabalharmos para a segurança, e existirem pessoas que estão contra a paz, contra a segurança, não vai ser fácil desenvolver Moçambique. Porque estas pessoas, quando não têm nada a fazer, começam a trazer boatos. E há pessoas que até matam o seu irmão com base em boatos. Coisas que não existem. É ou não é? Ora, divulgam que há pessoas que trazem cólera. Não há nenhuma pessoa que trazem cólera. Cólera chama-se doença de mão suja. Se alguém vai comer sem lavar as mãos, vai ter cólera. É ou não é? Quando vem que este boato não colou, inventam outros boatos. No mês passado ou antepassado, começaram a inventar que há pessoas que quando encosta outra pessoa ou cumprimenta outra pessoa, o sexo se atrofia ou desaparece. Tudo mentira. São inimigos da paz, inimigos do desenvolvimento, inimigos da segurança. É ou não é? Por isso, nós, como moçambicanos, quero terminar para vos dizer que temos que continuar unidos do Ruvuma ao do Zumbo ao. Por isso eu vou terminar, minhas irmãs e meus irmãos, meus pais, minhas mães que estão aqui, para vos dizer que nós, como Frelimo, estamos comprometidos em resolver todas as preocupações do povo moçambicano. Não vão ser resolvidos no mesmo dia e na mesma hora. E nós sozinhos, sem o apoio do povo, também não vamos conseguir resolver. Por isso, viemos aqui sentar junto do povo para refletirmos sobre as preocupações, as principais preocupações do povo, que são essas que eu falei aqui. Mas, por favor, gravem o que eu disse no fim. Sem paz e segurança, não há de haver desenvolvimento. Para haver desenvolvimento, a condição número um é paz e... paz e... paz e... Por isso, todos nós temos que estar atentos. Tem que haver unidade, tem que haver trabalho e tem que haver vigilância. Só assim é que vamos desenvolver Moçambique. Por isso, eu vou terminar e convidar ao meu amigo Mapinga, que vai nos falar aqui da necessidade da unidade nacional, que é o segredo da nossa vitória, desde a fundação da Frelimo até hoje, e temos que continuar a preservar a nossa unidade nacional, a nossa paz, a nossa segurança e a nossa reconciliação nacional. Muito obrigado! Frelimo!
1: Termina assim o comício aqui na cidade de Chimoio, onde o presidente da Frelimo, Daniel Chapo, iniciou o comício apresentando os antigos presidentes da República e presidentes honorários da Frelimo, Joaquim Chissano, Armando Guebuza e Filipe Nhusse, bem como membros da comissão política e outras figuras do partido. Daniel Chapo disse que o comício seria para apresentar as principais questões discutidas na Conferência Nacional de Quadros e as decisões tomadas para responder às preocupações da população. A segurança alimentar foi apontada como uma das principais prioridades, tendo defendido a necessidade de encontrar soluções para combater a fome no país. Na área da saúde, destacou a necessidade de garantir a disponibilidade de medicamentos nos hospitais e melhorar o atendimento, de modo a assegurar um tratamento digno nas unidades sanitárias. O combate à corrupção foi igualmente apontado como uma das decisões da conferência, tendo Daniel Chapo reafirmado o compromisso da Frelimo no combate a este fenómeno. Sobre o desemprego juvenil, disse que esta constitui uma das preocupações da Frelimo, apontando as cobranças ilícitas como um dos entraves ao acesso ao emprego e defendendo o combate a esta prática. No setor das infraestruturas, destacou a necessidade de melhorar as vias de acesso, incluindo as estradas nacionais, para facilitar a mobilidade da população e o escoamento da produção agrícola. Na educação, apontou como desafio a distribuição gratuita do livro escolar, a construção de mais salas de aulas e o seu apetrechamento, de modo a garantir melhores condições de aprendizagem. Daniel Chapo defendeu igualmente a expansão do acesso à energia elétrica e à água, reafirmando o compromisso da Frelimo de continuar a trabalhar para melhorar as condições de vida da população. O presidente da Frelimo sublinhou que a concretização destes objetivos depende da paz e da segurança no país. Apelou à união dos moçambicanos no combate ao terrorismo em Cabo Delgado e pediu à população para se manter vigilante. Daniel Chapo apelou ainda à participação de todos os moçambicanos no diálogo nacional, considerando-o fundamental para a construção de uma paz efetiva e duradoura. Disse que a Frelimo veio a Manica para refletir sobre os problemas do povo e encontrar soluções, reafirmando que a conferência teve como objetivo ouvir as preocupações da população e definir respostas para os seus desafios. Por ocasião dos 65 anos da Frelimo, a assinalar-se no próximo ano, anunciou o início de um amplo movimento nacional de festividades alusivas à data. Portanto, este é o resumo daquilo que o presidente da Frelimo, Daniel Chapo, tinha por informar a população da província de Manica como rescaldo daquilo que foi a Conferência Nacional de Quadros da Frelimo. Portanto, a esta altura, o presidente da Frelimo, Daniel Chapo, vai apresentando as mulheres da Frelimo, da Organização da Mulher Moçambicana. Portanto, este é o espaço de algumas apresentações.
0: Frelimo, oi! Mapinge, ensina-nos a unidade nacional.
2: Frelimo, oi! Presidente Chapo, oi! Unidade nacional, oi! Podemos cantar juntos antes do DJ arrancar? Jurovu Mamaputu Kuva Kuzumbu da Karaku Indico. Não estou a ouvir. 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Ao falarmos as nossas línguas. Província, estão aí? É Maputo, bom dia, Elixile. Gazali Chile. Vamos lá! Inhambani kuhide hindi. 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Vamos lá. Nabula mosediwa. 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DJ Seleta, Manica Oye. Vamos dançar, parceiro.

0: Quem está com o presidente Chapo e Frelimo, levanta a mão assim. Muito obrigado, Manica, eu vos amo. Presidente Chapo, Maita Bassa está atenda.
1: Muito obrigado, Frelimo, oiê! Presidente Chapo, oiê! E neste momento, com a permissão do camarada presidente Daniel Francisco Chapo, quero convidar o excelentíssimo senhor Fidel Nobre, mais conhecido por Lilas, representante da Associação Choque dos Motoqueiros da província de Manica, que vão proceder à entrega de uma linda camiseta ao camarada presidente Daniel Chapo. Eu peço uma forte salva de palmas! Mais forte! Mais forte!
2: No decurso deste comício, o Presidente da República vai receber da mão da Associação dos Mototaxistas da cidade de Chimoio uma camiseta.
3: Chimoio, oiê! Moçambique, oiê! Unidade Nacional, oiê! A paz, oiê! Nós gostaríamos de estar aqui até amanhã de manhã, mas ainda temos que ir trabalhar, pelo que vamos sair agora, mas a festa continua. Ainda há muita música e muitos músicos até o sol raiar, até amanhã de manhã. Manica, oiê! Chimoio, oiê! Moçambique, oiê! Unidade Nacional, oiê! A paz, oiê! Veteranos, oiê! Acline, oiê! Mulher moçambicana, oiê! OMM, oiê! Juventude, oiê! OJM, oiê! Frelimo, oiê! Maita Bassa, Manica! Obrigado!
1: Minhas senhoras, meus senhores, caros camaradas!
2: Portanto, o presidente da Frelimo, Daniel Chapo, termina assim este comício que dirigiu no bairro Heróis Moçambicanos, na cidade de Chimoio, no culminar da 11ª Conferência Nacional de Quadros do Partido Frelimo. E nós também chegamos ao fim desta transmissão a partir do bairro Heróis Moçambicanos, na cidade de Chimoio, num dia em que o som foi cuidado por Augusto Langton, Hermínio Castelo e Giovanni Poço. E na narração deste evento estive eu, Dine Kassam. Nós vamos com promessa de voltar numa próxima ocasião.
4: Boa noite. São 18 horas e 19 minutos e meio. 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
2: Depois da transmissão do comício, a partir da cidade de Chimoio, onde decorreu a 11ª Conferência Nacional de Quadros do Partido Frelimo, vamos regressar aqui aos nossos estúdios com música até às 19 horas, a altura em que teremos o Jornal da Noite, ou melhor, Jornal de Inhambane, durante cerca de 15 minutos. Às 19h15 teremos os comerciais e um pouco de música, às 19h30 o Jornal da Noite em cadeia nacional e às 20h o Ngoma Moçambique. Votos sinceros para que esta emissão continue chegando ao seu receptor nas mais queridas condições de audição. A voz de quem vos fala pertence ao comunicador Febo Artiel. Majid Musai, que dizer, que dizer, que...

Afrique Simone com este Rameia. Continuamos com mais música, noite dominical. Estamos a 23 de agosto do ano 2026. Felicidades a quem hoje escolhe mais uma flor no Jardim da Primavera, que a data se repita por muitos e longos anos. Amiriza, Assamadouce.

Hassan Júnior, Quando Me Tocas, com participação especial de Cláudio Ismael. Recordando, Armando Madjaya, Shekele Kedani,

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Albertina Pascoal com esta heroína silenciosa, 18h49, mais a metade de minuto. Às 19h, o Jornal de Inhambane, edição número 2. Aaron Samson, Afro Shopper.

0: Voz e música de Elvira Viegas, Matsobo, em Moçambique, são 19 horas.
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0: Ouvinte, muito boa noite. A Polícia da República de Moçambique afirma-se estar preparada para contribuir na garantia da ordem e segurança públicas durante a preparação e realização do Festival de Timbila Vulga Moçarro, a realizar-se no próximo final de semana. O setor de saúde apela à participação dos pais em iniciativas que visam estimular a produção do leite materno para assegurar crescimento saudável dos seus filhos. Estes os tópicos de alguns assuntos neste jornal. A edição e apresentação a cargo de Alexandre Matsimbe e Luís Batista, na sonorização. Ótima a escutar. É o Jornal da Noite no seu receptor. Partimos para o desenvolvimento dos assuntos com esta indicação sobre o setor de educação, que está a trabalhar no sentido de valorizar os locais históricos. Horácio Romão.
1: Autoridades de educação e o setor da cultura e turismo em Inhambane preparam uma excursão a alguns locais históricos e culturais da província. A passeata vai envolver crianças, adolescentes e jovens de várias províncias do país que irão participar na fase final dos Jogos Desportivos Escolares de 29 de agosto a 6 de setembro próximo em Inhambane. Os excursionistas vão escalar a região de Cambini, distrito de Morrombeni, onde estudou o arquiteto da Unidade Nacional Eduardo Mondlane na década de 40, e o Buraco dos Assassinatos, uma cavidade rochosa localizada na zona de Tofinho, cidade de Inhambane. Belarmino Tivani, da Direção Provincial de Educação em Inhambane, disse que o objetivo desta visita guiada é permitir que os alunos não só tenham contato com o passado histórico e cultural do país.
2: Terão que fazer essas excursões para conhecer a escola onde estudou o presidente Eduardo Mondlane, e terão lá um guia que é para explicar a importância e o que foi aquela escola, qual é o legado que foi deixado por Eduardo Mondlane, e para além do Tofinho, que também é um lugar histórico que as crianças poderão visitar. Então, queremos mesmo criar essas condições para que as crianças conheçam a realidade do nosso país, para além de outro dia que teremos alguns concursos de leitura e escrita, e dentre outras atividades, para além de culturais, mas também teremos a literatura. Então, isto tudo é mesmo para agregarmos aquilo que é a realidade, que as crianças, ao invés de julgar, simplesmente devem aprender também outras realidades.
1: As danças tradicionais e a gastronomia com pratos típicos da chamada Terra de Boa Gente também não vão faltar durante a cimeira dos Jogos Desportivos Escolares em Inhambane 2026.
2: Teremos espaço para que cada província também apresente lá nos locais de acomodação, depois dos jogos, que cada província possa trazer aquilo que é uma realidade cultural da sua província, como canto, dança, dentre outras realidades culturais, que cada província vai apresentar, que é para o entretenimento, mas também a divulgação, que é aquilo que é a parte cultural de cada província. Teremos uma feira de gastronomia e de outras realidades, que é mesmo para quem vem possa provar os pratos nossos típicos daqui de Inhambane e também levar alguma lembrancinha para a sua província, como um bolo de sura, dentre várias outras realidades da nossa província.
1: Belarmino Tifani, da Direção Provincial de Educação em Inhambane, onde a cultura e o desporto vão cortejar-se entre os dias 29 de agosto e 6 de setembro próximo.
0: Ainda sobre a cultura, neste caso, a Polícia da República de Moçambique afirma estar preparada para contribuir na garantia da ordem e segurança durante a preparação e realização da festa de Timbila Vulgo Moçarro, próximo final de semana. A chefe do Departamento de Relações Públicas no Comando Provincial da PRM em Inhambane, Nércia Bata, insta a toda a população a participar com dignidade.
3: Apelamos a todos os cidadãos para que fiquem vigilantes. Qualquer denúncia é válida para a polícia. Prontamente, comunica a subunidade mais próxima para que o festival decorra num ambiente calmo e ordeiro. A polícia também não vai permitir casos de perturbação de ordem aqui a nível da província de Inhambane. Estamos em prontidão.
0: Nércia Bata, chefe das Relações Públicas do Comando Provincial da PRM Inhambane, falando da prontidão da corporação próximo final de semana na realização do famoso Festival de Timbila Moçarro. Vamos recuperar uma das manchetes deste jornal sobre a necessidade dos pais contribuírem com estímulos para assegurar que as mães produzam leite materno para os seus filhos. Flávia Ocidela.
4: Os pais são chamados a fazer parte do aleitamento exclusivo. É que, vezes sem conta, chegam às unidades sanitárias espalhadas pela província mulheres que não conseguem amamentar devido ao stress e à supercarga de tarefas no lar. Geralmente, as mulheres acumulam no pós-parto ansiedade, preocupação, medo, originando depressão e poucas horas de sono e descanso. Um problema que pode ser ultrapassado se cada esposo e ou pai se envolver desde a gravidez a amamentação, explica Geraldo Lavolec, responsável de nutrição na Direção Provincial de Saúde de Inhambane.
5: Realmente o homem, como pai, tem um papel especial no aleitamento materno, tanto para exclusivo, assim como na alimentação complementar. E digo isso porque durante o aleitamento materno nós sabemos que a mãe precisa sim ter um tempo suficiente para amamentar a criança. E esse tempo suficiente que ela precisa significa alguma coisa pode ficar comprometida que ela poderia estar a fazer. Então, estou me referindo de tarefas de casa, que antes de amamentação essa mulher vinha fazendo. Então, chegada a essa altura que a mãe tem uma responsabilidade de amamentar a criança, essas tarefas nós como pais, eu como pai, então tenho que também fazer parte. Partilhar as tarefas, ajudarmos a mãe, a nossa esposa naquelas tarefas para permitir com que a mãe tenha tempo de amamentar o meu filho. Então, o pai tem que estar aqui para ajudar e fazer aquelas outras tarefas para com que a mãe fique tranquila. E tem um aspecto aqui sobre a saída do leite, porque para sair o leite com demanda em quantidade suficiente precisa de um ambiente emocional que a mãe deve se encontrar confortável e sem pensar de muitas tarefas. Assim, ela se ficar tranquila, o leite há de sair em quantidade e o bebê há de se sentir confortável. Agora, essa tranquilidade precisa nós pais criarmos esse ambiente. Isto é, ela deixar de pensar aquelas outras tarefas, porque o pai e o marido está a fazer. Então está a fazer, está a adiantar, a lavar isto e aquilo, está a cozinhar. A cesta básica para alimentar essa mulher, porque está a amamentar, tem maior necessidade alimentar, porque está a amamentar, está a duplicar a necessidade. Então o pai pode também redobrar esforço na alimentação da família.
4: Lavolec fala da importância de optar por uma alimentação exclusiva, principalmente do colostro, nos primeiros dias de vida do bebê.
5: Até que muitas mães estranham, de que não, é sujo, porque tem uma cor estranha. Mas é um leite muito especial, é um leite rico em anticorpos, substâncias protetoras, substâncias que ajudam a proteger a criança contra infecções. Então, se a criança beneficia do colostro, automaticamente está a se ativar a vacina da criança, para a proteção da criança contra doenças. Quanto maior for a amamentação, a mulher amamenta bem e com frequência, tem menos risco de terem o cancro.
4: Esther Cumbe, enfermeira de saúde materno-infantil na cidade de Inhambane, avança o impacto da participação dos pais no pré-natal e no pós-parto, explicando que as gestantes com uma presença paterna constante têm tido uma gravidez mais tranquila e, consequentemente, um parto mais seguro, sendo o pós-parto também mais leve e rápido.
6: Ele precisa primeiro de levar a sua gestante, a sua esposa, para a consulta pré-natal. Chegado lá na consulta pré-natal, vai acompanhar toda a gestante, todos os meses, para além de levar a mulher para lá, ele também vai se beneficiar de várias consultas lá no gabinete, mesmo na própria alimentação. Em algum momento, quando ela vem sozinha, nós explicamos sobre alimentação, ela até logo diz: se eu for a falar isto em casa, ando pensar que eu estou a inventar. Mas quando já está lá com o parceiro e nós explicamos, aí o nosso parceiro também é mais fácil perceber e vai apoiar a nossa mamã lá em casa.
4: Esther apela às mães HIV-Sida positivo a abraçar com muita responsabilidade o aleitamento materno para evitar a contaminação do bebê. Explica.
6: Algumas optam por usar o leite misto. Usam o leite materno e usam também o leite artificial. O estômago do bebê é muito frágil. E enquanto vamos fazendo essas misturas, em algum momento podemos vir a...
7: criar problemas.
6: Para o nosso bebê, até mesmo o nosso bebê adquirir o próprio vírus de HIV. Como é que seria isto? Temos aquelas nossas mães de HIV positivas. Ela, em algum momento, pode não estar a fazer, não cumprir muito bem com todas aquelas recomendações, não estar a fazer bem aquela medicação, que nós sabemos que é diária, não pode faltar por nada. Então, aquele leite artificial, nós sabemos que tem vários produtos químicos para poder conservar, corantes e tudo mais. Então, há de criar essas pequenas, nós chamamos de escoriações no estômago do nosso bebê. E, em contrapartida, a nossa mãe esta que está com a imunidade baixa, já está lá com vírus de HIV, pode ter pequenas feridinhas. Nós temos visto muito bem as nossas mães, algumas no mamilo, tem pequenas feridinhas. E é provável que talvez no início da gravidez, até o parto, o bebê esteja bem. Há de vir contrair aonde? Na amamentação. Por essas más práticas. É prioritário que a nossa mãe, até deviam ser todas, mas HIV positiva, é prioritário que ela amamente apenas com o leite materno exclusivo para evitar esses problemas que pode passar. Esteja a ver um bebê recém-nascido para contrair o vírus após o parto. Depois de ter feito todo o processo. Exatamente.
4: Estimado ouvinte, o aleitamento materno protege, nutre, reduz riscos de desnutrição, obesidade e mortalidade infantil, reduzindo em 13% a mortalidade infantil. Ajuda igualmente a mãe a perder peso e a reduzir o risco de cancro da mama.
0: Obrigado, Flávia. O Conselho Municipal de Machiche debate-se com falta de meios circulantes para assegurar recolha do lixo na urbe. A edilidade da chamada capital econômica dispõe apenas de um caminhão porta-contentores, cuja circulação limita-se à zona cimento. A vereadora da área de saúde, saneamento e salubridade, Maria da Graça Mael, considera a situação de triste. Mesmo para fechar o jornal com a grande novidade dos jogos desta tarde, junta-se à antena Castigo Mufume. Boa noite.
8: Boa noite. Surpresa no Campeonato Municipal de Futebol Recreativo que decorre em Vilanculo. A décima jornada foi de vez. Iwano Futebol Clube quebra a invencibilidade do líder Ngalano Futebol Clube, vencendo por uma bola sem resposta. É um resultado feito na primeira metade do jogo, realizado no campo de Chibuene. No mesmo recinto caiu também o segundo classificado, União Esportiva de Varimba, perdendo por 2-0 diante do Chibuene Futebol Clube. E já no relevado do Alto Macaça assistiu-se um festival de golos. O campeão Amigos da Velha Guarda goleou a equipa da PRM por 5-1. Os capitães Fernando Massango, dos Amigos da Velha Guarda, e Santos, da PRM, analisam o jogo.
9: Primeiro dizer que tínhamos que ganhar depois de uma derrota com o adversário direto. Tínhamos como missão levantar a moral da equipa e viemos com tudo isso bem estudado e conseguimos levar o barco ao bom porto e 5 gols, é o que todo mundo viu. Um jogo bem bonito, bem conseguido e vamos caminhando. É assim como se diz, né? Isso não é como começa, mas sim como termina. Então, estamos aí, estamos na luta. Moraliza muito, muito, muito. Depois daquela derrota naquele derby, né, da cidade, e conseguimos levantar os ânimos e estamos de novo na luta. Vamos fazer ponto a ponto e depois fazemos as contas no fim.
10: Mas também não foi nada fácil porque muito de nós também tivemos lesões, as substituições praticamente foram forçadas. Então, quando a situação é essa, não está boa. Para ver se melhoramos também dentro do campo. Porque isto, se continuar, de facto, vamos ter maus resultados e isso marcha exatamente a instituição. Bom, aos adeptos da PRM, de facto, eu quero, em meu nome pessoal, como capitão da equipe, pedir as sinceras desculpas pelos resultados, em primeiro lugar. Segundo lugar, e quero mesmo agradecer. Se até então ainda estão conosco, pela fé, e acreditar que acabamos também, como qualquer um esperava.
8: Rescaldo da vitória gorda dos Amigos da Velha Guarda diante da PRM por 5-1 este domingo no fecho da décima jornada da primeira volta do Campeonato Municipal de Futebol e Recreativo. A ronda número 10 produziu o seguinte quadro de resultados: Taiwan Futebol Clube 1, Galano Futebol Clube 0, Chibuene Futebol Clube 2, União Esportiva de Varimba 0, Amigos da Bola 2, Ganas Futebol Clube 1, Aeroporto Futebol Clube 2, Clube Naval 2, Green Star 1, Machaque 0, Amigos da Velha Guarda 5, PRM 1, Clube Desportivo de Vilanculo 3, Atlético Marítimo 1, Azemi Futebol Clube 3, Embondeiro 1, Gamela Futebol Clube 1, Chicome 0 e Espírito Santo 1, Falcão Futebol Clube 0. Galano Futebol Clube lidera a prova com 24 pontos, seguido de Amigos da Velha Guarda e União Desportiva de Varimba com 19. Ganas Futebol Clube continua na cauda com 4 pontos. Castigo Mofume a partir da cidade turística de Vilanculo.
0: Amigo ouvinte, termina o jornal editado e apresentado por Alexandre Matsimbi e Luiz Batista na sonorização. Até a próxima, se Deus quiser.
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0: 19 horas e 17 minutos, esta continua a ser a Companhia Amiga da Rádio Moçambique a emitir a partir da cidade de Inhambane. Bom, regressamos a Chimoio, onde dentro de pouco tempo o presidente da Frelimo irá dirigir a sessão de encerramento da 11ª Conferência Nacional de Quadros.
1: Econômica na cidade de Chimoio, província de Manica, de 21 a 23 de agosto de 2026, dirigida pelo camarada Daniel Francisco Chapo, presidente da Frelimo e presidente da República de Moçambique, saúda calorosamente o povo moçambicano, unido do Rovuma Maputo e do Zumba ao Índico, pela participação ativa, determinação e espírito patriótico na construção de um Moçambique cada vez mais unido, próspero, inclusivo e socialmente justo. A 11ª Conferência Nacional de Quadros saúda de forma particular todos os moçambicanos que, perante os desafios económicos, sociais, climáticos e de segurança que o país enfrenta, continuam a demonstrar resiliência, coragem e elevado sentido de responsabilidade, contribuindo em diferentes frentes para a preservação da paz, da unidade nacional e do desenvolvimento de Moçambique. A 11ª Conferência Nacional de Quadros reconhece e valoriza o papel determinante do povo moçambicano na prevenção, mitigação e gestão dos efeitos de calamidades naturais, bem como o gesto de solidariedade que continuam a caracterizar a nossa sociedade, demonstrando que, perante as adversidades, Moçambique sabe unir-se em defesa da vida, da dignidade e do bem-estar dos seus cidadãos. A 11ª Conferência Nacional de Quadros saúda igualmente o envolvimento ativo dos moçambicanos no processo de diálogo nacional inclusivo em curso, encorajando todas as forças vivas da sociedade a continuar a participar de forma construtiva e responsável na busca de consensos e soluções para os desafios nacionais, tendo como prioridade a paz, a estabilidade nacional, democracia, unidade nacional e o desenvolvimento do país. A 11ª Conferência Nacional de Quadros saúda a população de Cabo Delgado pela coragem, resiliência e firmeza com que tem enfrentado o terrorismo. Expressamos a nossa profunda solidariedade às famílias afetadas e reafirmamos que sua dor é nossa dor, sua luta é nossa luta e de todos os moçambicanos. A sua paz, segurança, desenvolvimento constituem um compromisso de todos os moçambicanos. A 11ª Conferência Nacional de Quadros saúda e manifesta o seu profundo reconhecimento pelo espírito de solidariedade, fraternidade e respeito pela dignidade humana às comunidades que acolheram e apoiaram os cidadãos moçambicanos e estrangeiros vítimas de atos de xenofobia na vizinha África do Sul, proporcionando-lhes segurança, assistência e condições para sua reintegração. A 11ª Conferência Nacional de Quadros destaca, enaltece e agradece a população da província de Manica pela forma organizada, calorosa, fraterna, hospitaleira e serena, como participou nos preparativos e na realização desta importante conferência. A 11ª Conferência Nacional de Quadros exorta o povo moçambicano a redobrar os esforços para o aumento da produção e da produtividade, com particular enfoque na produção de alimentos, valorização dos recursos nacionais, promoção do empreendedorismo, industrialização e a criação de oportunidades para a juventude. A 11ª Conferência Nacional de Quadros reafirma que o alcance da independência econômica de Moçambique exige o envolvimento de todos através do trabalho inovação, disciplina, responsabilidade e aproveitamento sustentável das potencialidades nacionais. A 11ª Conferência Nacional de Quadros expressa sua confiança no povo moçambicano e renova o compromisso da Frelimo de caminhar lado a lado com o povo, enfrentando os desafios do presente e construindo com esperança e determinação um futuro melhor para as próximas gerações, pois a Frelimo é o povo e existe para servir o povo. Por isso, o povo é o seu ponto de partida e de chegada, verdadeira essência para a sua existência e inesgotável fonte de inspiração em todas as frentes de ação. Bem haja o povo moçambicano. Vamos trabalhar. 60 anos consolidando a unidade nacional, promovendo a paz e o desenvolvimento. Frelimo, a força da mudança. Chimoio, aos 23 de agosto de 2026. Camarada Presidente, acabei de apresentar a moção de saudação ao povo moçambicano. Obrigada pela atenção.
2: Josefina Mpelo apresentou a primeira moção de saudação ao povo moçambicano.
3: Para a apresentação da proposta, não, já não é proposta, é a moção de saudação das Forças de Defesa e Segurança. Enquanto isto, prepara-se a camarada Catarina Diniz. Camarada Maria Jerónimo, tenha a bondade, moção de saudação às Forças de Defesa e Segurança.
2: E dirijo ao pódio agora Maria Jerónimo para a apresentação da moção de saudação às Forças de Defesa e Segurança.
4: Passo a apresentar a moção de saudação às Forças de Defesa e Segurança. A 11ª Conferência Nacional de Quadros da Frelimo, reunida sob o lema Consolidando a Unidade Nacional e a Paz rumo à Independência Econômica, na cidade de Chimoio, província de Manica, de 21 a 23 de agosto de 2026, dirigida pelo camarada Daniel Francisco Chapo, presidente da Frelimo, presidente da República de Moçambique e comandante em chefe das Forças de Defesa e Segurança, saúda calorosamente as Forças de Defesa e Segurança de Moçambique. A 11ª Conferência Nacional de Quadros congratula as Forças de Defesa e Segurança pela sua bravura e seu abnegado trabalho de garantir a preservação da soberania nacional, manutenção da ordem, segurança e tranquilidade públicas e livre circulação de pessoas e bens em todo o território nacional. A 11ª Conferência Nacional de Quadros saúda efusivamente e exalta a coragem, a determinação e o elevado espírito patriótico das Forças de Defesa e Segurança de Moçambique, que, com firmeza e sacrifício, têm estado lado a lado com as forças locais na linha da frente do combate ao terrorismo em Cabo Delgado, defendendo a soberania, integridade territorial e a segurança das populações. A 11ª Conferência Nacional de Quadros congratula e enaltece vigorosamente as Forças de Defesa e Segurança pelo empenho firme e sentido de missão demonstrados no combate aos raptos em todo o território nacional, contribuindo para a redução significativa desse fenômeno e para o reforço da segurança e tranquilidade das famílias, dos cidadãos e dos agentes econômicos. Esse resultado merece o reconhecimento e a confiança dos moçambicanos e constitui expressão da determinação do Estado em proteger a vida, a integridade e bens dos cidadãos como garantia de um ambiente de paz, segurança e estabilidade do país. A 11ª Conferência Nacional de Quadros enaltece as forças de defesa e segurança pela sua pronta e abnegada participação nas operações de resgate, salvamento e reassentamento das famílias afetadas pelas cheias e inundações nas províncias de Gaza e Maputo e na cidade de Maputo, demonstrando elevado sentido patriótico, coragem, solidariedade e espírito humanitário. A sua intervenção, muitas vezes em condições adversas e de elevado risco, contribuiu decisivamente para a proteção de vidas humanas e para o encaminhamento das populações para as zonas seguras, reafirmando seu compromisso na defesa e proteção do povo moçambicano. As forças de defesa e segurança têm se mostrado firmes no cumprimento da sua nobre missão de consolidação da unidade nacional, da paz e da manutenção do clima de harmonia social, visando a normalização da vida dos moçambicanos. A 11ª Conferência Nacional de Quadros encoraja as forças de defesa e segurança a prosseguirem com a sua nobre missão de manter a ordem, a segurança e a tranquilidade públicas, bem como a estabilidade e a integridade territoriais. Bem haja as forças de defesa e segurança. Vamos trabalhar 60 anos consolidando a unidade nacional, promovendo a paz e desenvolvimento, Frelimo, a força da mudança. Chimoio, 23 de agosto de 2026.
2: Moção de saudação às Forças de Defesa e Segurança de Moçambique, apresentada por Maria Jerónimo. Esta é a segunda moção. Recorde-se que a primeira moção de saudação foi ao povo moçambicano.
3: De seguida, convido a camarada Catarina Diniz para a apresentação da moção de saudação aos militantes e simpatizantes da Frelimo.
5: Muito obrigada, camarada presidente. Com a vossa permissão, camarada presidente, passo a apresentar moção de saudação aos militantes e simpatizantes da Frelimo. A 11ª Conferência Nacional de Quadros, reunida sob o tema Consolidando a Unidade Nacional e a Paz rumo à Independência Econômica, na cidade de Chimoio, província de Manica, de 21 a 23 de agosto de 2026, dirigida pelo camarada Daniel Francisco Chapo, presidente da Frelimo e presidente da República de Moçambique, saúda os militantes e simpatizantes da Frelimo pelo seu dinamismo, empenho e dedicação no reforço da ação política do partido em todas as frentes. A 11ª Conferência Nacional de Quadros saúda a capacidade de superação e resiliência demonstrada pelos militantes e simpatizantes da Frelimo na reconstrução das suas vidas e das infraestruturas do partido destruídas durante as manifestações violentas, ilegais e criminosas ocorridas no período pós-eleitoral em 2024. A 11ª Conferência Nacional de Quadro enaltece o papel desempenhado pelos militantes e simpatizantes do nosso glorioso Partido Frelimo na mobilização da população e participação ativa no amplo movimento de solidariedade nacional para com as vítimas dos eventos extremos da natureza, como ciclones, cheias e inundações, demonstrando com exemplo o exercício do amor ao próximo, que são valores que caracterizam a nossa Frelimo. A 11ª Conferência Nacional de Quadros congratula os militantes e simpatizantes da Frelimo pela maturidade, responsabilidade e sentido de missão demonstrados desde as reuniões gerais das células e conferências aos diferentes níveis até esta fase nacional, resultando em contribuições valiosas para que a Frelimo continue a ser forte e único guia do povo, formulando respostas concretas às preocupações dos moçambicanos através de políticas públicas que correspondem às suas aspirações. A 11ª Conferência Nacional de Quadros reconhece o empenho dos militantes e simpatizantes na dinamização do funcionamento do partido, materializando a visão de fazer diferente para obter resultados diferentes através da realização simultânea das reuniões gerais das células e das sessões ordinárias simultâneas dos comitês de círculo, localidade, zona e de distrito, o que reforça cada vez mais os níveis de organização do nosso partido. A 11ª Conferência Nacional de Quadros exorta todos os militantes e simpatizantes da Frelimo a agir em estreita conformidade com os estatutos e outros documentos orientadores do partido, mantendo-se firmes na consolidação dos ganhos até aqui alcançados, mormente a unidade nacional, a coesão interna e a garantia do pleno funcionamento dos órgãos do partido a todos os níveis. A 11ª Conferência Nacional de Quadros encoraja todos os militantes e simpatizantes da Frelimo a manter-se vigilantes face aos focos de ataques terroristas em alguns distritos da província de Cabo Delgado, incluindo a onda de desinformação, incentivo à violência e manipulação da opinião pública perpetrados por agentes contrários aos interesses nacionais, garantindo a estabilidade e segurança dos órgãos do partido e da população em geral. A 11ª Conferência de Quadros encoraja ainda os militantes e simpatizantes da Frelimo a serem mais proativos e a tomarem a dianteira na promoção e defesa da imagem do Partido Frelimo e do nosso querido presidente Daniel Francisco Chapo, usando meios humanos e tecnológicos adequados para contrapor às manobras detratoras dos nossos adversários internos e externos. A 11ª Conferência Nacional de Quadros estimula todos os militantes e simpatizantes da Frelimo a trabalharem afincadamente na mobilização e engajamento de todas as forças vivas no país para a construção de uma economia mais produtiva, inclusiva, sustentável e capaz de gerar prosperidade e felicidade para todos os moçambicanos, tendo em conta as potencialidades de cada província, garantindo que a Frelimo continue a merecer a confiança do povo moçambicano na liderança do processo de consolidação e modernização do Estado e do desenvolvimento nacional para melhor enfrentar a luta pela nossa independência econômica. A 11ª Conferência Nacional de Quadros saúda e enaltece a todos os militantes e simpatizantes da Frelimo pelo espírito de camaradagem, superação das dificuldades, consciência de responsabilidade, preocupação de cumprir o seu dever de fazer bem, demonstrando de forma inequívoca o papel patriótico do militante e simpatizante da Frelimo. A 11ª Conferência Nacional de Quadros saúda de forma especial os militantes e simpatizantes da Frelimo na província de Manica pelo alto nível de organização deste evento, desde a calorosa recepção, acolhimento, hospitalidade, alegria contagiante e deliciosa gastronomia de Manica. Bem-haja, militantes e simpatizantes da Frelimo. Vamos trabalhar. 60 anos consolidando a unidade nacional, promovendo a paz e desenvolvimento, Frelimo a força de mudança. Chimoio, aos 23 de agosto de 2026. Camarada Presidente, acabei de apresentar moção de saudação aos simpatizantes e militantes da Frelimo. Muito obrigada, camarada Presidente.
2: Catarina Diniz apresentou a moção de saudação aos militantes e simpatizantes da Frelimo.
3: De seguida, chamo a camarada Catarina Diniz para fazer a apresentação da moção a seguir. Tenha a bondade, camarada Catarina Diniz. Hoje as moções de saudação são apresentadas sobre mulheres, não tem nenhum homem. Mulher moçambicana, oi!
6: Muito obrigada, camarada presidente. Com a vossa permissão, camarada presidente, passo a apresentar a moção de saudação ao camarada Daniel Francisco Chapo, presidente da Frelimo e presidente da República de Moçambique. Moção de saudação ao camarada Daniel Francisco Chapo, presidente da Frelimo e presidente da República de Moçambique. A 11ª Conferência Nacional de Quadros, reunida sobre o lema Consolidando a Unidade Nacional e a Paz rumo à independência económica, na cidade de Chimoio, província de Manica, de 21 a 23 de agosto de 2026, saúda calorosamente e com respeito e admiração o camarada Daniel Francisco Chapo, presidente da Frelimo e presidente da República de Moçambique, pela sua liderança transformacional e democrática, promovendo a participação, o diálogo nacional inclusivo e o sentido de pertença, inspirando mudanças e inovação para superar desafios e alcançar objetivos estratégicos com vista ao bem-estar do povo moçambicano. A 11ª Conferência Nacional de Quadros reconhece que desde a sua investidura, a 15 de janeiro de 2025, o camarada presidente dedicou-se com afinco à causa nacional, criando condições para que a luta pela independência económica seja o motor que une os moçambicanos em torno dos interesses nacionais. Camarada Presidente, nós testemunhamos e congratulamos as reformas estruturais que desencadeou, os ajustes no modelo de governação descentralizada para eliminar sobreposição de funções, visando maior eficiência financeira e operacional, a revisão profunda da legislação mineira e petrolífera, bem como a aprovação da lei de conteúdo local, reforçando o papel do Estado e a garantia de que os recursos naturais de Moçambique estejam ao benefício dos moçambicanos, estabelecendo a ligação intrínseca entre o desenvolvimento e a justiça social. O seu amor ao povo moçambicano leva-lhe a desdobrar-se na busca de recursos e soluções para o desenvolvimento sustentável e inclusivo do nosso belo Moçambique, como testemunhamos, dentre outros, os seguintes feitos: a retoma do projeto de exploração do gás natural na província de Cabo Delgado, a fábrica de processamento de gás de Inhassoro na província de Inhambane, o início da construção do Centro Cirúrgico Nacional na cidade de Maputo, a unidade de processamento de pescado em Mocimboa da Praia, na província de Cabo Delgado, o programa Moss Community, que abrange 56 distritos nas províncias de Niassa, Cabo Delgado e Nampula, a fábrica de processamento de grafite em Nipepe, província do Niassa. Estas e outras iniciativas em 19 meses de governação, ensinando-nos, camarada presidente, que o desenvolvimento não deve destruir o que somos, mas fortalecer a nossa identidade e proteger os nossos recursos naturais. Enche-nos de orgulho e valentia para prosseguir na luta pela conquista da independência económica. Camarada Presidente, um dos eixos estratégicos e pilar para a transformação estrutural da economia de Moçambique foi a criação do Banco de Desenvolvimento de Moçambique, com a missão de estruturar, financiar e impulsionar projetos estratégicos e sustentáveis para o reforço da nossa soberania económica, geração de emprego e a diversificação da economia. A 11ª Conferência Nacional de Quadros enaltece o camarada presidente Daniel Chapo pela atenção que dedica à juventude e à mulher do nosso grandioso país ao lançar o Fundo de Desenvolvimento Económico Local, FIDEL, o projeto o Pró-Jovem e o Empodera, Fundo de Empoderamento Económico da Mulher, proporcionando recursos que facilitam o acesso ao financiamento para dinamizar emprego, promover a autonomia económica juvenil e feminina, reforçar o empreendedorismo e a inovação. A 11ª Conferência Nacional de Quadros saúda o camarada presidente Daniel Chapo por ter abraçado o projeto Terra Infraestruturada para garantir o acesso ordenado à terra urbanizada e promover habitação condigna ao povo. Do mesmo modo, saúda a iniciativa do camarada presidente de Uma Família, Uma Horta. A 11ª Conferência Nacional de Quadros congratula o camarada presidente Daniel Chapo pela construção da nova ponte cais da Ilha Canhaca, na cidade de Maputo, e pela aquisição e alocação de centenas de autocarros para reforçar o transporte público ao longo do país. Alguns destes autocarros são destinados pela primeira vez ao transporte público escolar, contribuindo para o reforço da segurança dos alunos no acesso à educação. A 11ª Conferência Nacional de Quadros agradece o camarada Daniel Francisco Chapo, presidente da Frelimo e presidente da República de Moçambique, pelos seus ensinamentos de que investir na educação é investir na independência económica e no progresso do nosso país. Este ensinamento complementa-se com o desenvolvimento da nossa cultura, do turismo e do desporto. Elementos estes que reforçam a nossa identidade nacional. A inauguração da Escola Básica Completa do Estouro, na cidade da Beira, a maior escola deste tipo no país, enche-nos de orgulho e satisfação. A 11ª Conferência Nacional de Quadros considera que não há um governo forte sem um partido forte. É nesta senda que felicitamos o camarada presidente Chapo pela sua elevada dedicação, entrega e compromisso ao crescente trabalho nos órgãos do partido a todos os níveis. Desse trabalho resultou o recenseamento de raiz dos membros do partido, as sessões simultâneas dos órgãos do partido, a partir das reuniões gerais das células, o reforço na capacitação dos órgãos executivos do partido para sua maior abrangência e melhor funcionamento. Esta metodologia permite medir o pulsar do partido, que reúne hoje mais de 6 milhões de membros, evidenciada pela constante ligação do camarada presidente como líder do partido com as bases. As induções a partir dos chefes de localidades, primeiros secretários distritais e outros dirigentes, incluindo das organizações sociais do partido. A 11ª Conferência Nacional de Quadros saúda o camarada presidente por assumir a função de Chancellor da Escola Central do Partido, criando condições e premissas para a reestruturação e reativação da Escola Central do Partido, instituição de vital importância na formação política e ideológica dos membros e quadros da Frelimo. Camarada Presidente Daniel Chapo, a sua trajetória e postura inspira milhões de jovens, mulheres e homens como exemplo de perseverança, promoção da autoestima e da identidade nacional, de prosperidade e bem-estar social. Camarada Presidente, nós, delegados e convidados da 11ª Conferência Nacional de Quadros, reafirmamos o nosso engajamento sob a sua sábia liderança e visão de prosseguirmos com a consolidação da unidade nacional, da paz, da coesão interna e da solidariedade na marcha pela conquista da independência económica. Camarada Presidente, nós, os delegados e convidados à 11ª Conferência Nacional de Quadros, desejamos a si muita saúde, sabedoria, força e determinação para enfrentar os desafios e concretizar os sonhos de um Moçambique mais desenvolvido, justo, solidário e próspero. Nossa profunda gratidão por nos conduzir para uma nova era e um pacto com o nosso povo. Bem-haja, camarada Daniel Francisco Chapo, presidente da Frelimo e presidente da República de Moçambique. Vamos trabalhar. 60 anos, consolidando a unidade nacional, promovendo a paz e desenvolvimento, Frelimo, a força da mudança. Camarada Presidente, acabei de apresentar a moção de saudação ao camarada Daniel Francisco Chapo, Presidente da Frelimo e Presidente da República de Moçambique. Obrigada pela atenção dispensada.
2: Uma forte ovação à moção de saudação ao presidente do Partido Frelimo, Daniel Chapo. É a quarta moção que foi apresentada aqui, depois da moção de saudação ao povo moçambicano, às forças de defesa e segurança, aos militares, militantes e participantes da Frelimo, e agora foi a mensagem... a moção de saudação ao presidente do partido, Daniel Chapo. Agora segue-se
7: o
2: Grupo Coral de Cabo Delgado. Vai seguir ao pódio agora o Grupo Cultural da província de Cabo Delgado para apresentar um número cultural, ao que seguirá, portanto, o comunicado de imprensa, que será lido depois desta saudação em forma cultural do Grupo de Cabo Delgado. Onde te encontras, Cláudio Duane? Podemos fazer o comentário destas quatro moções e também, se tiver motivo de reportagem, para avançar.
8: Exato, é certo. O motivo de reportagem aqui no interior da tenda principal que acolhe esta 11ª Conferência Nacional de Quadros do Partido Frelimo, mesmo uma cerimónia de encerramento. Vamos escolher as possíveis reações aqui nesta sala e também um daquilo que foram os trabalhos desta conferência. Muito boa noite, estamos em direto para a Rádio Moçambique. Manuel Ramsani, membro do Comitê Central. Como é que foram os três dias de trabalho desta 11ª Conferência Nacional de Quadros do Partido, no dia que está a cair o pano desta reunião?
9: Olha, esta reunião serviu exatamente para refletirmos sobre os aspectos sociais do nosso país. Como disse anteriormente, estavam aqui segmentos diferentes da sociedade. Não só membros do partido, como também convidados de outros partidos. O povo moçambicano esteve aqui. Esteve a discutir aquilo que interessa o povo moçambicano. Traçar em linhas concretas, exatas, para o que é que nós queremos. E estamos com o epicentro da independência económica. E falou-se sobre todos os aspectos. E frisou-se que para que possamos atingir essa independência económica é preciso arduamente combatermos a corrupção. Foi falado com profundidade a situação de corrupção e a Frelimo disse que estamos e vamos seguir o combate à corrupção. Viram mesmo há bem pouco tempo o camarada presidente na sua intervenção no Comício Popular também frisou a questão de corrupção. Disse que a Frelimo decidiu que não pode existir pessoas para ser emprego, terem que pagar algum valor. Uma pessoa que precisa de emprego, como é que vai pagar o valor? Se não tem dinheiro, ele está à procura de emprego para ter dinheiro. E como é que ele pode? Então, este é um sinal em que o camarada presidente reafirma o combate à corrupção. Os conferencionistas reafirmaram o papel importante da Frelimo no combate à corrupção para que haja desenvolvimento económico em Moçambique. Está havendo uma independência económica, Moçambique vai aproveitar.
8: Ramsan, sei que um dos pontos que dominou os trabalhos ao nível dos grupos é o repúdio ao fato de alguns quadros do partido procurarem tirar benefícios individuais só por serem membros do Partido Frelimo. Pode esperar que esta conferência venha a trazer uma nova abordagem a este aspecto? Podemos ter uma nova Frelimo com esta conferência?
9: Foi discutido profundamente. Quando eu falei da corrupção, este é um sinal. Foi debatido exatamente a situação em que alguns membros dentro do partido conseguem atingir alguns lugares nos órgãos do partido sem dar seguimento daquilo que são os processos, todos aqueles passos para atingir os órgãos do partido. Base do Partido Frelimo são as células. Vamos todos trabalhar nas células para que

0: Tarka de Moçambique.
1: Sem dúvida. Também foi um ponto, foi um dos pontos importantes na discussão. Em todos os temas realçou-se o problema da independência económica. É essa independência económica que Moçambique precisa. E é logicamente que na base desta preocupação da independência económica tem o combate à corrupção. E podemos resolver o problema da educação, saúde, agricultura. Tudo isto leva à independência económica.
0: Muito obrigado, Manuel Ramsane, membro do Comitê Central e também a deputado da Assembleia da República.
2: Vamos ouvir do ponto onde se encontra Daniel Oliveira, motivos de reportagem. Estamos mesmo nos momentos finais desta 11ª Conferência Nacional de Quadros.
3: Certo, Moisés Saela, deste lado também temos delegados e conferencistas que, de certa forma, aguardam pelo discurso de encerramento do presidente da Frelimo. Mas aqui comigo, um dos delegados, o Régio Conrado, que vai reagir exatamente a propósito das quatro moções apresentadas aqui nesta 11ª Conferência Nacional de Quadros.
4: As quatro moções apresentadas refletiram uma convicção profunda do partido Frelimo como um partido com mais de 60 anos. A primeira coisa, o povo moçambicano apareceu como a base fundamental da continuidade daquilo que é o projeto que nos levou à luta de libertação nacional, e se saudou ao mesmo tempo o povo moçambicano como aquele que se engaja e que está na base da consolidação da unidade nacional, da consolidação da prosperidade partilhada, assim como aquele que está na dianteira para a independência económica. Ficou também claro nesse processo a saudação às Forças Armadas de Moçambique, que no fundo são aquelas que garantem a nossa soberania e que garantem a consolidação do nosso projeto nacional. E para além disso, ficou também claro que nessas moções, obviamente que elas manifestaram a solidariedade como um dos princípios ou um dos critérios axiais com os quais os moçambicanos se orientam. Obviamente, isso também levantou questões de coesão e saudou-se o diálogo nacional inclusivo, saudou-se o engajamento do presidente da República da Frelimo, o presidente Daniel Francisco Chapo, no seu engajamento para combater aquilo que é a corrupção, engajou-se também na proteção do interesse coletivo através das reformas estruturais do Estado, e ainda se saudou o presidente da República para que ele continue afirmando que a unidade nacional, a independência económica, a proteção do interesse nacional e coletivo como critérios com os quais os moçambicanos devem se unir. E ainda podemos dizer que estas moções, elas mostraram que os membros simpatizantes e alargadamente a todos os moçambicanos, todos estamos comprometidos, primeiro, na consagração da nossa independência política hoje, sempre, a consagração da ideia de que a unidade nacional é o único dispositivo político, simbólico, antropológico e sociológico para a afirmação da nossa identidade. Por essa razão, nós diríamos que essas quatro moções são uma pura demonstração de que, afinal, Moçambique e a Frelimo estão no caminho certo e a Frelimo tem rumo.
3: E após esta conferência, que Moçambique esperamos?
4: Espera-se que Moçambique continue sempre unido, Moçambique continua sempre engajado e protegido.
3: Obrigado. Saela, é tudo aqui com Régio Conrado.
2: Depois da intervenção deste grupo cultural da província de Cabo Delgado em saudação à 11ª Conferência Nacional de Quadros, segundo foi anunciado aqui, a próxima agenda, próximo ponto de agenda será a leitura do comunicado de imprensa. Mas vamos ouvir o que o presidente já explicar.
5: É composto por antigos estudantes das escolas do Partido Frelimo,

0: Nós já gravamos um disco em Maputo com eles, que está a ser terminado neste momento, a masterização e companhia, que é para depois todos nós recuperarmos as melodias das canções revolucionárias. Mas com mensagens atuais, como vimos aqui. Porque ultimamente temos visto adaptarmos as canções das igrejas para serem da Frelimo. Frelimo, oiê! Com este grupo cultural de Cabo Delgado, o que estamos a fazer é recuperar as melodias das canções revolucionárias, mas adaptadas aos nossos desafios atuais. Mais uma vez, uma grande salva de palmas para eles. Moçambique, oi! Unidade Nacional, oi! Frelimo, oi! Muito obrigado. Convido agora o camarada Caifadine Manasse para fazer a leitura do comunicado de imprensa.
1: Segue-se a leitura do comunicado de imprensa por Caifadine Manasse.
2: Muito obrigado, camarada presidente. Camarada presidente, permita-me, neste momento derradeiro, saudar-lhe, camarada presidente, através de si, saudar o camarada secretário-geral, aos camaradas membros da Comissão Política, aos camaradas antigos presidentes e presidentes honorários da nossa Frelimo e a nossa querida mãe Guetta Chapo e a todos os conferencistas. Camarada presidente, passo a apresentar o comunicado de imprensa, 11ª Conferência Nacional de Quadros. Sob direção do camarada Daniel Francisco Chapo, presidente da Frelimo e presidente da República de Moçambique, decorreu de 21 a 23 de agosto de 2026, na cidade de Chimoio, província de Manica, a 11ª Conferência Nacional de Quadros, que contou com mais de 3 mil participantes, entre delegados e convidados, provenientes de todos os distritos do país e da diáspora. Com o lema Consolidando a Unidade Nacional e a Paz rumo à Independência Económica, a Conferência Nacional de Quadros, um órgão consultivo de extrema importância que reafirma a natureza da Frelimo como um partido verdadeiramente democrático e inclusivo, contou com a honrosa presença dos camaradas Joaquim Alberto Chissano e Armando Emílio Guebuza, presidentes honorários da Frelimo e antigos presidentes da República de Moçambique, e do camarada Felipe Jacinto Nhus, antigo presidente da Frelimo e da República de Moçambique. Participaram igualmente da conferência a camarada Guetta Slimani Chapo, presidente da Organização da Mulher Moçambicana, OMM, e da Organização de Continuadores de Moçambique e Primeira-Dama da República, e as camaradas Graça Machel, Maria da Luz Guebuza e Isaura Ferrão Nhusi, antigas Primeiras-Damas da República de Moçambique. A 11ª Conferência Nacional de Quadros foi honrada com a presença de convidados nacionais e estrangeiros, bem como de representantes de partidos irmãos da África Austral, nomeadamente ANC, da África do Sul, Chama Chama Pinduzi, da Tanzânia, do MPLA, de Angola, da SWAPO, da Namíbia e da ZANU-PF, do Zimbábue. Na sua intervenção, os representantes dos partidos amigos reiteraram os laços de irmandade com a Frelimo e saudaram a liderança do camarada Daniel Francisco Chapo, presidente da Frelimo e presidente da República de Moçambique, manifestaram disponibilidade em continuar a trabalhar com a Frelimo em prol da promoção do desenvolvimento dos seus respectivos países. A Conferência Nacional de Quadros iniciou com a inauguração da exposição fotográfica sobre a história das Conferências de Quadros da Frelimo e dos seus líderes, seguida do lançamento da obra Renovar Moçambique, Uma Nova Era, Um Pacto com o Povo, da autoria do camarada Daniel Francisco Chapo, presidente da Frelimo e presidente da República de Moçambique. Logo a seguir, há um momento cultural com música moçambicana, com apresentações dos artistas Luque, Aziquineira e Bocli, as crianças Flores que Nunca Murcham, representadas pela Organização Continuadores de Moçambique, alegraram os delegados e convidados à 11ª Conferência Nacional de Quadros com cânticos, danças e declamação de poemas que destacaram a necessidade do fim do terrorismo em Cabo Delgado para que os seus irmãos possam estudar em ambiente de paz e segurança. A 11ª Conferência Nacional de Quadros foi igualmente saudada pelas organizações sociais da Frelimo, designadamente a Organização da Juventude Moçambicana, OJM, a Organização da Mulher Moçambicana, OMM, e a Associação dos Combatentes da Luta de Libertação Nacional, ACLIN. Saudaram ainda os delegados e convidados de todas as províncias e da diáspora, que enalteceram os feitos da Frelimo e da liderança firme e visionária do camarada presidente Daniel Francisco Chapo. No seu discurso de abertura, o camarada presidente Daniel Francisco Chapo referiu que a 11ª Conferência Nacional de Quadros, que se realiza 10 anos após a 10ª Conferência, que teve lugar em outubro de 2016, na cidade da Matola, província de Maputo, é um acontecimento transcendental na história do povo moçambicano e da gloriosa e sexagenária Frelimo. Ela representa um avanço significativo no processo de mobilização e organização interna do partido, de consolidação da coesão e da confiança mútua e da renovação do pacto que a Frelimo mantém desde os seus primórdios com o povo moçambicano. A renovação afirmada pela Conferência assenta igualmente no princípio da unidade, crítica, unidade, reconhecendo a crítica responsável exercida no respeito pelos estatutos como instrumento de correção, aprendizagem e fortalecimento do partido. Com efeito, foi desencadeado, a 15 de janeiro do ano em curso, o Movimento Nacional, mais concretamente na célula Comitê de Círculo, Localidade, Zona, Distrito e Província, que permitiu aos membros e simpatizantes da Frelimo e o povo moçambicano em geral apresentarem contribuições sobre a situação política, econômica e social do partido e do país, que nesta Conferência Nacional de Quadros foram objetos de aprofundamento. Para que os objetivos da Frelimo sejam alcançados, o camarada presidente Daniel Francisco Chapo recordou aos delegados que são porta-vozes dos membros, simpatizantes e militantes do partido, bem como dos moçambicanos em geral, que de todos os cantos de Moçambique e na diáspora levaram a chimoio o pulsar da vida do povo, a vitalidade e a confiança que o povo deposita na Frelimo para continuar a liderar os destinos da nação moçambicana. Prosseguiu recordando que Moçambique possui uma população constituída maioritariamente por jovens e mulheres, com um crescimento populacional que deve ser encarado com realismo para que o mesmo seja sustentável. Neste contexto, defendeu ser necessário transformar este crescimento em dividendo demográfico, acelerando o crescimento econômico para atender às necessidades da população através da multiplicação de iniciativas geradoras de rendimento que assegurem uma vida digna para os jovens, mulheres e o povo moçambicano. O camarada presidente Daniel Francisco Chapo falou da implementação do impacto social de programas como o Fundo de Desenvolvimento Econômico Local, FIDEL, em grande parte direcionado para os jovens, o Fundo de Empoderamento Econômico da Mulher, Pro-Mulher, o Fundo de Apoio a Iniciativas Juvenis, Pro-Jovem e projetos tais como Moss Community e Pro-Peixe, entre outros. Com estes programas, a Frelimo pretende acelerar a geração de emprego para jovens e mulheres e alargar as oportunidades da sua participação na implementação dos alicerces para a conquista da independência econômica de Moçambique. O camarada Daniel Francisco Chapo, presidente da Frelimo e presidente da República de Moçambique, exortou a todos os delegados e convidados a participarem ativamente nos debates em plenária e nos estudos em grupos, para que a Frelimo saia da conferência mais fortalecida e com ideias estratégicas que ajudem a moldar o futuro próspero do país. A 11ª Conferência Nacional de Quadros saudou a clareza e a orientação estratégica imprimidas pelo camarada presidente Daniel Francisco Chapo no discurso de abertura, que colocou no centro da reflexão a necessidade de respostas concretas aos desafios nacionais, com destaque para a necessidade de promover a produção nacional, o fortalecimento do setor privado, a criação de emprego, a industrialização, a valorização dos recursos nacionais e o desenvolvimento de cadeias de valor que permitam reter no país uma maior parcela da riqueza produzida. A 11ª Conferência defendeu a transformação estrutural da economia, um desígnio que deve ser tido como um imperativo nacional, começando pela valorização do capital humano, visando a promoção do emprego, principalmente para a juventude e para a mulher moçambicana, ao que se acrescem iniciativas de geração de rendimento, especialmente para os jovens e mulheres. Os delegados à 11ª Conferência Nacional de Quadros reconheceram que Moçambique tem vindo na região e no mundo afirmar-se continuamente como um Estado com uma identidade digna de respeito e orgulho, uma referência incontornável na promoção e desenvolvimento da democracia e da paz através do diálogo, apesar dos desafios ainda enfrentados, cuja solução exige a união de todos os moçambicanos como uma nação. A conferência defendeu ainda a modernização da agricultura, setor que a Constituição define como a base do desenvolvimento nacional, devendo ser completamente complementado pela indústria enquanto seu fator dinamizador, ainda de acordo com a lei fundamental, tendo-se como objetivo garantir a soberania alimentar plena do nosso povo e a adição de valor em toda a cadeia de produção, como forma de alcançar a independência econômica. Dada a importância estratégica da Estrada Nacional número 1, os delegados e convidados apelaram ao governo para continuar a empreender esforços para sua reabilitação e reconstrução, de forma a tornar mais fluida a circulação de pessoas e bens naquela importante infraestrutura nacional. De igual forma, deve haver mais esforço no investimento na educação, saúde, cultura, desporto e outros setores igualmente relevantes. Mereceu particular atenção a situação da juventude, tendo sido defendida a necessidade de ampliar as oportunidades de formação profissional, capacitação técnico-profissional e de aquisição de conhecimentos práticos, promovendo o saber-fazer, o empreendedorismo, o acesso ao emprego e as iniciativas de geração de rendimento. A conferência considerou que investir na juventude é investir no presente e no futuro de Moçambique, criando condições para que esta seja protagonista da transformação económica e social do país. Imbuídos na visão e compromisso do camarada Daniel Francisco Chapo, presidente da Frelimo e da República de Moçambique, os delegados da 11ª Conferência Nacional aprofundaram o debate sobre a necessidade de os membros resgatarem e se guiarem pelos valores da ética, transparência, humildade e proximidade ao povo, porque a Frelimo é o povo. Neste âmbito, os delegados e convidados saudaram a visão e o pragmatismo do camarada Daniel Francisco Chapo, presidente da Frelimo e da República de Moçambique, no sentido de se acelerar o passo rumo à independência econômica e de continuar a operar reformas do Estado para tornar a administração pública mais eficiente, transparente, íntegra, moderna, com foco no combate à corrupção, na transformação digital e na prestação de melhores serviços ao povo moçambicano. A 11ª Conferência Nacional de Quadros foi peremptória quanto à necessidade de a corrupção ser veementemente combatida de forma frontal e vigorosa, devendo os membros do partido pautar pela integridade, exemplo, humildade e de serviço ao povo, não se envolvendo em atos de corrupção e noutras formas de criminalidade, como o tráfico e o consumo de drogas ilícitas. Foi igualmente reafirmada a necessidade de valorizar o mérito, a competência, a integridade e a capacidade de realização na seleção e avaliação dos quadros, fazendo corresponder a cada responsabilidade resultados concretos e prestação de contas. A Frelimo sai de Chimoio com o compromisso renovado com a paz, a unidade nacional, a estabilidade social, a sustentabilidade e o desenvolvimento do nosso país. Um posicionamento que vai abrir a nova era do compromisso com o povo moçambicano. Hoje é necessário governar com o povo, escutando-o e envolvendo-o nas grandes decisões nacionais e prestando-lhe contas pelos resultados alcançados. Este novo pacto pressupõe direitos, responsabilidades, confiança, exigência e necessidade de contacto permanente com o povo. No domínio social e de segurança, a Conferência saudou a sábia liderança do camarada presidente Daniel Francisco Chapo pelo trabalho realizado no combate aos raptos, o que é comprovado pelo fato de não ter sido registado nenhum caso desde outubro de 2025, ou seja, há 10 meses e 13 dias. Este fenómeno levava à fuga de capital, retraindo o investimento e o desenvolvimento. Foram dignos de menção especial os avanços significativos registados no combate ao terrorismo, que assola alguns pontos de Cabo Delgado, reforçando a determinação da Frelimo em continuar a apoiar o combate com firmeza a estes e outros males que atentam contra a paz, a segurança, a confiança dos cidadãos e o desenvolvimento nacional. A Conferência saudou efusivamente a bravura dos jovens das Forças de Defesa e Segurança e da Força Local integrados no Teatro Operacional Norte. A 11ª Conferência Nacional de Quadros saudou o camarada Daniel Francisco Chapo, presidente da Frelimo e presidente da República, pela liderança e pelos avanços registrados em sede de diálogo nacional inclusivo, um processo genuinamente moçambicano, que conta com o envolvimento de todas as forças vivas da sociedade, encorajando-o a continuar neste caminho na busca de uma paz efetiva e duradoura e na reconciliação da família moçambicana. A 11ª Conferência Nacional de Quadros saudou a camarada Guetta Slimane Chapo, presidente da OMM e da Organização Continuadores de Moçambique e Primeira-Dama da República, pelo seu compromisso com o bem-estar das comunidades, particularmente das mulheres, crianças idosos e famílias em situação de vulnerabilidade. A sua presença junto do povo, a defesa da inclusão e da dignidade traduzem uma liderança profundamente humanista, que converte a solidariedade em ação e a esperança em força mobilizadora para a construção de um Moçambique mais justo, unido e inclusivo. A 11ª Conferência Nacional de Quadros remeteu à consideração do Comitê Central a proposta de linhas gerais para a elaboração das propostas de tese ao 13º Congresso e a proposta de recomendações da 11ª Conferência Nacional de Quadros. A Conferência recomendou que as orientações aprovadas sejam traduzidas em prioridades, responsabilidades, prazos e mecanismos periódicos de acompanhamento para que cada decisão possa ser avaliada pelos resultados que produzir. A Conferência apreciou as seguintes moções de saudação. Ao camarada Daniel Francisco Chapo, presidente da Frelimo e presidente da República de Moçambique. Ao povo moçambicano, aos militantes da Frelimo e às forças de defesa e segurança. A Conferência realçou a capacidade da Frelimo de se renovar e de se fortalecer a cada dia, mantendo o espírito de compromisso, disciplina e entrega à causa do povo moçambicano. A 11ª Conferência decorreu num ambiente marcado por debates abertos, profundos e francos, pelo que a Frelimo sai renovada, comprometida em continuar a fortalecer a sua ligação com todos os segmentos da sociedade. Os participantes da 11ª Conferência Nacional de Quadros contribuíram com um montante de 17.775.293 meticais. Nestes termos, termina a 10ª Conferência Nacional de Quadros, da qual se ressaltou o seguinte: os próximos anos devem ser orientados para a conquista da independência econômica. As potencialidades não são riqueza. O desafio é transformar esse potencial em riqueza, dinheiro e emprego. A nossa história confere-nos experiência, mas o futuro exige-nos renovação. Toda mudança encontra resistência, mas em prol dos interesses do povo, os quadros da Frelimo devem servir de forma responsável e exemplar. Os jovens e as mulheres, que constituem 70% da população moçambicana, devem ser o epicentro das ações de governação dos quadros da Frelimo, sem que os demais grupos vulneráveis, com particular destaque para idosos e pessoas com deficiência, sejam deixadas para trás. A 10ª Conferência Nacional de Quadros reafirma a sua confiança no camarada Daniel Francisco Chapo pela firme liderança e o encoraja a continuar empenhado na busca de soluções para a melhoria contínua das condições de vida, da vida dos moçambicanos. Vamos trabalhar 60 anos consolidando a unidade nacional, promovendo a paz e desenvolvimento. Frelimo, a força de mudança. Chimoio, 23 de agosto de 2026. Camarada Presidente, acabei de apresentar o comunicado de imprensa. Muito obrigado.
3: Muito obrigado. Frelimo, aí na mãe só.
1: Foi o comunicado de imprensa apresentado por Caifatino Manato.

Povo moçambicano unido do Rovuma Maputo, oiê! Unidade Nacional, oiê! A paz, oiê! 11ª Conferência Nacional de Quadros, oiê! Muito obrigado, camaradas, podemos sentar. Camarada secretário-geral do Partido Frelimo, camaradas membros da Comissão Política, camarada Joaquim Alberto Chissano, presidente honorário da Frelimo, camarada Armando Emílio Gebuza, presidente honorário da Frelimo, camarada Felipe Jacinto Nhus, antigo presidente da Frelimo, camaradas membros do secretariado do Comitê Central, camarada presidente da OMM, primeira-dama da República de Moçambique, camaradas presidentes honorários da OMM, os camaradas Graça Maciel, Maria da Luz Gebuza e Isaura Ferrão Nhus, camarada chefe da bancada parlamentar da Frelimo na Assembleia da República, camarada primeira-ministra do Governo da República de Moçambique, camaradas secretários-gerais das organizações sociais do partido, camaradas antigos secretários-gerais da Frelimo, camaradas membros do Comitê Central, camaradas antigos membros do Bureau Político e da Comissão Política do Comitê Central, caríssimos delegados, a 11ª Conferência de Quadros provenientes de todas as províncias do país e da diáspora, camaradas membros do Secretariado do Comitê Central do nosso glorioso Partido Frelimo, distintos chefes das delegações de partidos amigos do Chama Chama Pinduz, Tanzânia, aqui presente, o MPLA de Angola, SOAPO, Namíbia, ZANU-PF, Zimbábue, que nos honram com a vossa presença, estimados dirigentes de partidos políticos aqui presentes, ilustres convidados, caras e caros camaradas, caros amigos da comunicação social que acompanham os trabalhos desta conferência desde o primeiro dia, caros compatriotas, povo moçambicano. Caminhamos a passos largos para o fim da 11ª Conferência Nacional de Quadros da Frelimo. Quando entoarmos o hino da Frelimo e o hino nacional, estaremos a sinalizar o fecho das cortinas deste memorável reencontro de camaradas que reuniam aqui na cidade da mítica Cabeça de Velho, membros, militantes e simpatizantes da Frelimo, bem como outras personalidades de diversos segmentos da nossa sociedade, vindo de todo o país. Sob o lema Renovar Moçambique, uma nova era, um impacto, ou melhor, um pacto com o povo, milhares de quadros da Frelimo e convidados, cada um expressando livremente a sua opinião, estivemos unidos por um denominador comum: a recordar o passado, a refletir sobre o presente, preparar o futuro e encontrar melhores respostas para os desafios que o nosso partido, o nosso Estado e o nosso povo enfrentam. A Frelimo, camaradas, um partido que nasceu do povo, cresceu com o povo e trabalha com o povo e para o povo, reuniu-se para pensar como melhorar cada vez mais a vida do povo moçambicano. A gênese da nossa gloriosa Frelimo, a nossa sexagenária trajetória, inteiramente dedicada à causa do povo, ponto de partida e de chegada de toda a nossa ação, conferem à Frelimo legitimidade de genuíno representante das mais nobres aspirações do povo moçambicano. E mais ninguém. A 11ª Conferência, cujos trabalhos estamos a encerrar, fica marcada pela reafirmação da ligação intrínseca e indissociável entre a Frelimo e o povo moçambicano. Por isso, ora-nos neste momento saudar e felicitar a todos os participantes desta 11ª Conferência Nacional de Quadros, pela forma aberta, despida, de tabus,
e construtiva, como contribuíram para os trabalhos deste importante reencontro da família moçambicana e da Frelimo, sobretudo, visando, sobretudo, o bem do nosso país, dos moçambicanos e do nosso glorioso partido Frelimo. A nossa gratidão vai igualmente para o povo e membros da Frelimo na província de Manica e, em particular, para os munícipes da cidade de Chimoio, pela hospitalidade, carinho, simpatia e pelo ambiente de fraternidade com que acolheram a nossa grande família Frelimo. Tomamos nota de que Manica e a Frelimo estão totalmente sintonizados. Obrigado, Manica. Muaitabassa, Manica. Uma palavra de apreço dedicamos aos presidentes honorários da Frelimo, camarada Joaquim Alberto Chissano e camarada Armando Emílio Guebuza, assim como ao antigo presidente e camarada presidente Felipe Jacinto Nhus, cuja presença e participação ativa em todos os momentos da conferência conferiram maior dignidade e importância a esta histórica efeméride. Muito obrigado, camaradas presidentes. Com especial carinho e amizade, agradecemos a presença dos nossos irmãos e amigos de Chama Chama Pinduzi da Tanzânia, do MPLA de Angola, da SWAP da Namíbia, da ZANU-PF do Zimbábue, com quem revivemos experiências partilhadas no processo de libertação dos nossos países e povos. De igual modo, agradecemos pelo carinho, apoio e encorajamento recebido dos camaradas secretários-gerais do ANC, Chama Chama Pinduzi e do MPLA, através das mensagens que nos enviaram. Muito obrigado. Thank you very much. Asante Sana. A todos que, direto ou indiretamente, contribuíram para o grande sucesso desta magna reunião da família Frelimo, em bom rigor, teve início a 15 de janeiro de 2026, com o lançamento da reunião das células. Vai o nosso muito obrigado a todos os camaradas do Ruvuma Maputo, do Zumbo ao Índico, que desde o dia 15 de janeiro contribuíram para o sucesso desta conferência. Muito obrigado, camaradas. Caros delegados, distintos convidados, caras e caros camaradas, nos três dias em que estivemos reunidos em Chimoio, abordámos diversos assuntos de interesse da Frelimo, centrado no bem-estar do povo moçambicano. Aprofundámos as contribuições resultantes das reuniões gerais das células e das conferências do partido a todos os níveis. Enriquecemos as linhas gerais para a elaboração da proposta das teses do 13º Congresso a ter lugar no próximo ano e sistematizamos as recomendações que os participantes desta conferência apresentaram, que servirão de referência na formulação das políticas e estratégias de desenvolvimento do nosso país nos próximos anos. Foi no contexto desta agenda que aprofundamos a questão da unidade e coesão no seio do partido, afloramos o papel dirigente do partido, discutimos a importância das eleições na implantação da agenda governativa da Frelimo, falamos da imagem da Frelimo e dos seus dirigentes, especialmente num contexto de uma sociedade marcada pelas redes sociais e inteligência artificial. Demos atenção especial à inserção da juventude e da mulher na consolidação da participação nos programas de governação. Concentramos-nos no combate ao terrorismo, onde deixamos claro que o seu combate deve ser um assunto assumido como um desafio nacional e prioridade estratégica permanente e não apenas com preocupação da província de Cabo Delgado. Refletimos sobre o Partido Frelimo e o futuro. Discutimos a gestão de recursos naturais e estratégicos. Defendemos a proteção do meio ambiente e da biodiversidade. E falamos do desenvolvimento de infraestruturas vitais. No mesmo diapasão, foram definidas nesta conferência 7 prováveis propostas de teses
para o 13º Congresso, a saber, unidade nacional, paz e segurança, alicerce de reconciliação, estabilidade e desenvolvimento de Moçambique. Independência económica, garante do bem-estar e prosperidade do povo moçambicano. Juventude, nossa aposta para a transformação de Moçambique. Mulher, pilar do desenvolvimento da sociedade. Estado de direito democrático, boa governação e descentralização, fundamentais para uma administração pública mais transparente, mais íntegra, mais eficiente e mais próxima do povo. Sustentabilidade do partido e Frelimo e os desafios da geopolítica internacional. Para além da possibilidade de reordenamento da proposta de teses, esta conferência sugeriu novas ideias para possíveis teses, como, por exemplo, sobre cultura como pilar transversal para a sustentabilidade intergeracional e independência económica. A criança, preservação dos seus direitos para um futuro próspero de Moçambique. Por isso, camaradas, queremos saudar os delegados e convidados por terem respondido à exortação de fazermos e que fizemos na abertura desta conferência para que cada um apresentasse livremente e sem restrição as suas ideias para o bem do nosso país e o fortalecimento da ação da Frelimo. Muito obrigado, camaradas. Camaradas, esta conferência ficará marcada nos anais do nosso partido e do nosso país como um dos momentos indeléveis de exercício de liberdade, da democracia e da cidadania. Cada um expressou, sem filtros, o que lhe vinha na alma, enriquecendo as abordagens, sensibilidades, experiências e perspectivas, reafirmando os princípios da unidade, crítica, unidade, apanágio da Frelimo. Todos nós entramos nesta sala com nossos telefones, aqui na sala tem Wi-Fi. Tudo isso era para falarem à vontade, ficarem à vontade e falar tudo o que quisessem para o bem do nosso Frelimo, da nossa Frelimo, do nosso povo e de Moçambique. Frelimo, oiê! Por isso, nesta conferência, ouvimos os empresários, ouvimos os acadêmicos, ouvimos jovens, ouvimos líderes religiosos, ouvimos trabalhadores, ouvimos os camponeses, ouvimos os operários, ouvimos os artistas, ouvimos os representantes da sociedade civil, entre outros atores que aqui estiveram conosco. Portanto, saímos desta conferência reforçados pela convergência das contribuições dos participantes com a nossa visão assente no reforço da confiança do nosso povo para com a Frelimo, na base da permanente escuta e auscultação das preocupações do povo. Camaradas delegados, caros presentes, ao encerrarmos esta 11ª Conferência Nacional de Quadros, queremos reafirmar a nossa visão de renovarmos o nosso partido Frelimo, fazendo as coisas de maneira diferente para obtermos resultados diferentes no sentido positivo. Este é um chamamento histórico do momento e o momento exige. A renovação de que falamos deve começar por dentro do nosso partido. Queremos que, ao sairmos desta conferência, cada um de nós esteja claro e com a consciência reforçada de que a força de Frelimo reside no seu povo. Camaradas, nunca percamos, camaradas, de vista esta clareza de que a força do nosso partido reside no povo, pois a Frelimo tem a sua gênese no povo. Desde a sua fundação, passando pelos anos da luta de libertação nacional até a proclamação da independência, chegando à fase atual, por toda a diversidade de onde passou, o povo sempre depositou e continua a depositar a sua confiança na Frelimo. As nossas vitórias
sempre têm sido arduamente conquistadas graças à confiança da Frelimo no povo e, sobretudo, à confiança do povo na Frelimo. Num contexto de multipartidarismo, marcado por intensa competição política, cabe a cada membro e simpatizante assumir, com elevada responsabilidade, a ligação permanente com o povo como a missão do momento. As intervenções dos delegados e convidados durante os debates reafirmaram seu apoio à visão da Frelimo e sua liderança na condução dos destinos do povo moçambicano. Agora, a responsabilidade está conosco, camaradas. Cada um de nós deve sair desta conferência assumindo o compromisso de transformar a vontade aqui expressa em ação, na mobilização dos demais membros, simpatizantes do povo moçambicano em geral, na agenda do desenvolvimento nacional. No entanto, a mobilização não deve ser apenas através de palavras, mas sobretudo através de ações concretas e com impacto na vida diária dos moçambicanos. Estejamos sempre cientes de que ouvir e escutar só tem valor quando produzem mudança, porque ouvir o povo, camaradas, anotar as suas preocupações e não agir seria frustrar a confiança que o povo deposita na Frelimo. Escutar os jovens e as mulheres e não criar oportunidades seria transformar a esperança em decepção. Por isso criamos o FIDEL, o ProJovem, ProMulher e outros projetos. Ouvir os empresários e não remover os obstáculos à fluidez dos negócios seria bloquear as oportunidades de desenvolvimento. Por isso, a nível da Presidência da República, criamos o Gabinete de Reformas e Projetos Estratégicos, que se dedica especialmente à reforma de projetos com orientação clara para resultados para projetos estratégicos. Ouvir os camponeses e não criar condições para aumentar a produtividade seria perpetuar a pobreza rural, principalmente perante os eventos extremos que ciclicamente assolam o nosso país, por isso fazemos assistência de emergência aos camponeses. Ouvir os trabalhadores e não melhorar as condições para o exercício das suas atividades seria ignorar a sua contribuição para o desenvolvimento nacional. Ouvir os funcionários públicos e não aumentar as suas condições de melhorar também seria o mesmo. Por isso, para além da revisão da legislação sobre a mobilidade laboral, aprovamos igualmente o Regulamento de Trabalho Doméstico, reforçando os seus direitos laborais. Portanto, estes exemplos são para reafirmar que depois desta conferência, camaradas, a nossa obrigação é transformar o que ouvimos em ações concretas para resultados para o povo moçambicano. É certo que a Conferência de Quadros é uma plataforma de consulta, sem poder deliberativo, mas as conclusões e recomendações aqui saídas são bastante ricas e serão objetos de análise e consideração pelo Comitê Central do nosso partido, que se vai reunir em sessão extraordinária no dia 26 de agosto corrente, aqui mesmo, na cidade de Chimoio. Camaradas, o nosso objetivo é claro. O que foi debatido aqui não se pode transformar em letra morta. Deve servir para imprimir uma dinâmica na implementação do programa de governação da Frelimo e melhorar a vida do povo moçambicano. Queremos, por isso, que a 11ª Conferência Nacional de Quadros contribua, de facto, na materialização da nobre missão que a Frelimo abraçou de traçar os melhores caminhos que nos levem à materialização da nossa visão de renovar Moçambique rumo à independência económica. Reiteramos a nossa visão para Moçambique, assente nesta convicção de que a verdadeira independência só será plenamente realizada quando a independência política, conquistada por melhores filhos desta pátria, a geração de 25 de setembro, for acompanhada por um desenvolvimento capaz de assegurar prosperidade, dignidade, justiça social e felicidade para todos os moçambicanos, independentemente da sua filiação política, religiosa, origem étnica ou qualquer outra coisa que possa nos fazer diferente. Caros camaradas, distintos convidados, o encerramento desta conferência não representa o fim de uma missão, que era realizar a Conferência Nacional de Quadros. Tendo em mente o lema da conferência, Renovar Moçambique, uma nova era, um pacto com o povo, este encerramento marca o início de uma nova etapa
que é mais exigente ainda do que realizar a conferência em si. No entanto, mais do que falar cegamente dos conceitos centrais do lema da conferência, como renovar Moçambique, independência econômica, nova era, pacto com o povo, devemos sair desta conferência robustecidos para engajar o nosso povo na implementação da visão que estes conceitos encerram. Não viemos a Chimoio apenas para ouvir os quadros. Viemos a esta conferência para transformar esta escuta em decisões que devem ter impacto positivo e visível no bem-estar do povo moçambicano. Viemos ainda para preparar uma nova atitude. Frelimo, oi! Viemos a Chimoio, camaradas, para preparar uma nova atitude perante a nossa organização, perante o Estado e, sobretudo, perante o povo moçambicano. Sabemos que alguns poderão tentar resistir, mas nós não vamos recuar, porque o bem-estar do povo moçambicano está em primeiro lugar e acima do interesse ou interesses individuais e de grupos. E o desenvolvimento do nosso país não pode esperar. Por isso, camaradas, a conferência termina hoje, mas o verdadeiro trabalho começa hoje, quando regressarmos à nossa proveniência e mostrarmos o que viemos fazer aqui em Manica. Esse trabalho deve ser realizado nas bases, onde os membros da Frelimo vivem, onde o povo moçambicano vive. Os membros simpatizantes e a população em geral, nas células, nos comitês de círculos, comitês de localidade, de zona, do distrito, da cidade e dos comitês provinciais, aguardam ansiosamente pelos resultados desta Conferência Nacional. Portanto, devemos regressar às nossas províncias, distritos e comunidades para nos juntarmos ao nosso povo e divulgar os resultados da Conferência, explicando que as suas contribuições serão agora submetidas à decisão do Comitê Central para decisão, num processo que nos conduzirá à realização do nosso 13º Congresso da Frelimo no próximo ano. Camaradas, o povo está disponível. Nós só precisamos nos disponibilizar para ele. Portanto, o nosso trabalho deve ser realizado lá onde o nosso povo se encontra, nos mercados, nas machambas, nas obras, nos bairros, nas fábricas, nas oficinas, nas zonas de pesca, em todos os cantos do nosso belo e abençoado país, Moçambique. Como ficou provado nos 3 dias que aqui estivemos, a Frelimo é um partido de massas, mas também é de académicos, de empresários, de artistas, de desportistas, de influências e bloguistas, assim como de outras classes profissionais. Enfim, a Frelimo é do povo moçambicano. Frelimo, oi! Camaradas, não viemos a Chimoio para falar de outros partidos políticos. Viemos aqui para falar de nós mesmos, ou seja, para falar da Frelimo e do seu propósito para com o povo moçambicano. Viemos para falar de preocupações do nosso povo, amado povo moçambicano. Para falar das preocupações, das possíveis soluções, viemos para falar da nossa visão de promover o desenvolvimento sustentável e inclusivo, numa nova era focada na independência económica de Moçambique, onde o povo é o nosso principal aliado. Camaradas, alguns delegados e convidados a esta conferência sinalizaram com muita preocupação e tristeza que alguns membros da Frelimo têm sido associados a algumas práticas negativas que mancham a imagem e reputação da nossa sexagenária Frelimo. Como nos ensinam as Sagradas Escrituras, a qualidade da árvore é conhecida pelos seus frutos. Isto quer dizer que se alguns membros da Frelimo são conotados como sendo indivíduos ligados ao mundo de criminalidade ou corrupção, a sociedade pode ser induzida a associar o nosso partido Frelimo ao comportamento desviante de um punhado de indivíduos.
que não representa Frelimo, indivíduos estes que não representam valores, princípios e a linha de orientação da nossa gloriosa Frelimo. E nós não aceitamos isso porque a Frelimo é uma árvore boa. A Frelimo é uma árvore regada pelo sangue dos valentes libertadores desta nação, veteranos combatentes da luta pela libertação nacional, cujo legado até hoje carregamos com vista a trazermos a nossa independência económica. Portanto, se esta árvore houver algum fruto podre, abanaremos a árvore até que o fruto caia antes que contamine Frelimo, oiê! Não hesitaremos em abanar a árvore até que o fruto caia antes que contamine os frutos bons, que são muitos na Frelimo. Frelimo, oiê! Com efeito, para dissiparmos equívocos que surgem por causa do mau comportamento de uma pequena e minoria parte de membros que podem manchar a dignidade e reputação de membros que são a sua maioria, 6 milhões de membros deste partido, temos uma mensagem para todos os conferencistas. Quando saírem desta conferência, ide e anunciai a boa nova. Frelimo, oiê! A boa nova para os demais camaradas que não puderam estar aqui e a todo o povo moçambicano, difundindo que na Frelimo não queremos corruptos. A boa nova de que na Frelimo não há ladrões. De que na Frelimo não há lugar para ladrões. De que na Frelimo não queremos traficantes de drogas. A boa nova de que na Frelimo não há plateia para lambebotas.

Frelimo, oi! Porque Frelimo não é santuário de criminosos. Digam também ao sair desta conferência de que na Frelimo não há espaço para aqueles que usam o poder que lhes é conferido pelo partido Frelimo e pelo povo para sugar o sangue do povo e até humilhar... Frelimo, oi! Até usando o poder que a Frelimo lhes conferiu para humilhar os camaradas e o mesmo povo que lhes confiou. Frelimo, oi! Resumidamente, camaradas, ide anunciar as boas novas comunidades que a partir de hoje inicia uma nova era, uma era de renovação a partir de dentro da própria Frelimo para fora.

A caça às bruxas, queremos deixar claro que continuaremos a ser implacáveis contra a corrupção, tráfico de drogas, branqueamento de capitais, raptos de todo tipo de crime. Tendo em conta que estivemos aqui em Chimoio, camaradas, para renovarmos o nosso pacto com o povo, queremos apelar a todo o povo moçambicano para denunciar todo tipo de comportamento criminal que qualquer pessoa, incluindo membro da Frelimo, cometer às autoridades competentes para a responsabilização individual. Frelimo, oi! Sobre este aspecto, gostaríamos também de apelar a todos para não embarcarem falsas acusações ou denúncias só para denigrir o bom nome de cidadãos honestos e trabalhadores. Temos que saber separar o trigo do joio. Ficou claro aqui nesta conferência que os cidadãos moçambicanos têm direito de prosperar. O cidadão moçambicano tem direito de ficar rico, desde que seja na base do trabalho lícito, honesto, íntegro e produtivo. Moçambique, oi! Frelimo, oi! Repito, os cidadãos moçambicanos têm direito de prosperar, ficar rico, desde que seja na base do trabalho honesto, íntegro, lícito e produtivo. Por isso, camaradas, e estes são o bom fruto da nossa árvore, a Frelimo composta pelos melhores filhos desta nação, que com honestidade, são muitos e a maioria, integridade, competência e responsabilidade, trabalham para o desenvolvimento pessoal, da sua família e do país. Parabéns a estes filhos da pátria.

Até porque o objetivo último da independência econômica que apregoamos nesta nova era é precisamente garantir a prosperidade e a felicidade de todas as famílias moçambicanas, com trabalho honesto, íntegro, responsável, lícito e produtivo. Por isso, caros delegados, caras e caros camaradas, gostaríamos de reforçar a mensagem que transmitimos na abertura desta conferência antes de terminar. Fazer diferente significa ter coragem para reconhecer aquilo que não está a funcionar, preservando aquilo que não funciona. Significa corrigir aquilo que funciona mal e abandonar o que já não produz resultados. Estamos a reiterar essa mensagem, camaradas, porque uma organização que não aprende com os seus erros corre o risco de desaparecer. Um partido que não governa, ou melhor, que governa, mas não escuta o cidadão, não pode desenvolver, porque o povo é que é o nosso ponto de partida e o nosso ponto de chegada. E o mundo não é o mesmo, muda todos os dias. E quando um quadro que deixa de aprender, perde a capacidade de liderança. Uma organização que não injeta sangue novo para se rejuvenescer, corre o risco de parar no tempo. Moçambique, oiê! Precisamos de acompanhar as novas dinâmicas. Por isso, nesta conferência, reafirmamos a nossa aposta na juventude como garante da transformação de Moçambique e da mulher moçambicana. Reiteramos mais uma vez, camaradas, que a renovação que defendemos não significa uma rotina.

0: cultura com a nossa história, uma história de um passado heróico e glorioso. A renovação significa a nossa capacidade de utilizar a experiência acumulada para construir o futuro. É combinar a experiência dos mais velhos com a vitalidade da juventude. Frelimo, oi! É combinar a tradição e a renovação. Por isso, antes de terminar, queremos dedicar palavras de apreço às Forças de Defesa e Segurança de Moçambique, às Forças Armadas e Amigas do Ruanda e Tanzânia, à Força Local, que lado a lado e sem tréguas combate o terrorismo que persiste em alguns distritos da província de Cabo Delgado, para que o nosso país, do Rovuma ao Maputo, do Zumba ao Índico, esteja em paz e contribua para o desenvolvimento do nosso país. Sem paz e segurança, não há desenvolvimento. Mais uma vez, uma grande salva de palmas a estes camaradas. Para terminar, felicitamos ao camarada Shaquille Abubakar, secretário-geral do partido, e a sua equipa, membros do secretariado do Comitê Central, a direção do partido e a comissão política, a direção do partido na província, no distrito e município do Chimoio, aos primeiros secretários dos comitês provinciais, que foram líderes das delegações de todas as províncias, às equipas técnicas que trabalharam aqui 24 sobre 24 horas para montar esta grande tenda, propriedade do partido Frelimo, protocolo, segurança, aos motoristas, aos ADCs, aos ajudantes de campo e a todos aqueles que, direto ou indiretamente, tornaram possível a realização com sucesso da 11ª Conferência Nacional de Quadros, aos cozinheiros, aos serventes, a todos. Tendo dito isto e na certeza de que a presente conferência abriu uma nova era na Frelimo e no país, temos a honra de declarar encerrada a 11ª Conferência Nacional de Quadros. Muito obrigado. Asante sana, Koshukuru, Tatenda, Kanimambo, Frelimo, oiê! Moçambique, oiê! Povo moçambicano, oiê! A paz, oiê! Unidade Nacional, oiê! 11ª Conferência Nacional de Quadros, oiê! Muito obrigado, camaradas.
1: E cai o pano da 11ª Conferência Nacional de Quadros, com fortes recomendações sobre uma nova etapa que começa em Moçambique, renovar Moçambique, e que os delegados saiam daqui para transmitir mensagens, para engajar o povo em ações para o desenvolvimento socioeconómico do país. E foram sistematizadas as recomendações que poderão ser ainda esta semana debatidas no Comitê Central da Frelimo e também para serem levadas ao 13º Congresso a ter lugar próximo ano. Nós aqui na sala onde terminou o momento da 11ª Conferência Nacional de Quadros, devolvemos a palavra ao nosso estúdio móvel, localizado mesmo aqui no recinto de Tembe, onde está o nosso estúdio móvel, para Araucoambe fazer uma pequena análise deste momento. Muito obrigado.
2: Caiu o pano da 11ª Conferência Nacional de Quadros do Partido Frelimo, que vinha decorrendo aqui na cidade de Chimoio desde a última sexta-feira. Esta reunião fica marcada por este discurso do presidente do partido, Daniel Chapo, que disse, eu passo a citar, na Frelimo não queremos corruptos, na Frelimo não temos lugar para ladrões, não queremos traficantes de drogas, não há plateia para lambibotas, a Frelimo não é um santuário de criminosos. Estou a citar uma das passagens da intervenção do presidente Daniel Chapo no encerramento desta 11ª Conferência Nacional de Quadros. Egídio, como é que resumes esta parte da intervenção do presidente do Partido Frelimo?
3: Bom, eu ia acrescentar que, para além disso, ele também afirmou de que cada independentemente da pertença política, deverá responder pelos seus erros e pelos seus crimes. E que alertou de que ao convocar ao povo e os cidadãos a denunciarem más práticas criminosas, não está por aí a enfatizar ou a encorajar denúncias falsas e caluniosas e que ponham em causa o bom nome dos indivíduos. Todavia, eu vejo o presidente Chapo a dirigir-se diretamente ao público interno do seu partido e externo de que os tempos são os outros. Diria, como se diz na linguagem popular, é um grande aviso de mau tempo. E eu julgo que este aviso de mau tempo vem em boa hora, na medida em que muitos moçambicanos queriam perceber o que efetivamente o presidente Chapo queria dizer com os dois conceitos que ele sempre insistia, nova era e novo rumo. Portanto, julgo eu que está a carrilar aquilo que, à luz e na percepção dos cidadãos, estava descarrilado. O controlo do Estado sobre as pessoas e sobre os processos e não o controlo do Estado pelos cartéis e pelos grupos de interesse, algo também que o presidente Chapo fez notar com muita evidência e muita insistência.
2: Gustavo, como é que interpreta estas palavras do presidente do Partido Frelimo no encerramento? Colocou acento tónico na questão da corrupção, dizendo que na Frelimo não há lugar para corruptos, na Frelimo não há lugar para ladrões, não queremos traficantes de drogas. Estou a citar partes da intervenção. Gustavo, como é que interpreta isto?
4: Este discurso é, na verdade, o melhor resumo que ele fez de tudo que se disse ao longo destes 3 dias ali naquela tenda e nos debates que tiveram lugar nos grupos. Portanto, eu acho que este aviso merece credibilidade se tomarmos em conta que quando também fez o mesmo aviso em relação aos raptores, parecia ser daquelas informações que a gente, pronto, é um político que está a falar e não, nada aconteceria. Passam quase 12 meses que não se registra nenhum rapto. É como se eles tivessem recebido umas férias, mas não. Acredito que é mesmo pela ação dura que está-se a fazer que levou a eles a recuar ou, pelo menos, a serem encarcerados, ou será. Portanto, eu entendo que este aviso podemos encará-lo como algo que vai acontecer nos próximos tempos.
2: É chamada nova era.
4: Sim, porque também, se tal não acontecesse, seria um grande descrédito a ele, ao próprio presidente Chapo, ao seu governo e tudo. E não penso que ele pode se dar ao luxo de fazer uma declaração tão pública quanto esta e nos termos e a forma como fez para depois não fazer nada. Eu penso que os dias dos corruptos estão contados. Porque havia, de fato, uma espécie de abuso. A maneira como os corruptos praticavam a corrupção era já demais. Tinha que chegar a um ponto em que se dissesse, não, basta. É preciso ver que, de tanto se terem convencido as pessoas com esse potencial, com esse vírus, se posso dizer assim, de corrupção, fazer com que muitos se filiassem ao Partido Frelimo propositadamente ou objetivamente com o interesse de poderem serem nomeados para certos cargos e praticar a corrupção. E vou dar um exemplo que pode mostrar isso. A Frelimo tem 6 milhões de membros. Não é mal nenhum que isso aconteça. Mas tudo indica que o maior atrativo que fazia com que as pessoas se filiassem na Frelimo em avalanche era porque acreditava-se já que é uma forma de poder ter acesso aos recursos. Partidos como o Partido Trabalhista da Inglaterra, conservador e vários outros de países que têm uma democracia muito mais antiga, não chegam aos milhões de membros de partido. Porque nesses países, nesses partidos, ser membro do partido não é sinônimo de enriquecimento fácil, de enriquecimento rápido e ilícito. É, se você quiser ver qual a corrupção neste país era de fato tão, tão grande, é só fazer uma avaliação do patrimônio habitacional que algumas pessoas que estão em cargos diretivos têm. Tem casas em tudo que é sítio. Praticamente são mansões, até fora do país. Não é possível um PCA, um ministro, um administrador, seja, ter esse tipo de coisas a partir do seu próprio salário, nem a partir do crédito bancário. Porque o crédito bancário tem a ver com o seu rendimento para você ter tanto dia. Mas há muita gente que exerce funções de chefia de direção, que não só tem casas, como tem condomínios. Portanto, eu até sugeriria que, se começasse, não como caça às bruxas, se começasse a se fazer uma busca, uma avaliação do patrimônio de algumas pessoas, ou se ir a uma casa, a uma série dessas casas que a gente vê aí, e procurar saber como é que você construiu.
2: É uma auditoria, sim.
4: Portanto, para se aferir, como é que as pessoas fizeram essas mansões que andam aí pelas chamadas zonas de expansão.
2: Vamos só fechar este resumo, Egídio. Uma das questões que dominou os trabalhos desta reunião diz respeito à soberania económica. O presidente Daniel Chapo fala, portanto, da independência económica num país com vários recursos. Como é que poderemos, portanto, alcançar este desiderato?
3: Bom, ainda bem que o próprio presidente da República alertou de que o potencial de riqueza que Moçambique tem deve ser transformado em verdadeira riqueza. O que significa que não basta o potencial para logo concluirmos que vai gerar riqueza. E isso precisa, a par do conceito da independência econômica, eu quero aduzir um outro conceito, que é o nacionalismo econômico. O princípio de que é importante planificar e implementar iniciativas e decisões, implementar políticas que tomem o Moçambique como a prioridade principal. Isso passa por dois elementos. Primeiro é o figurino jurídico. O segundo é a contar com as nossas próprias forças. Com relação ao figurino jurídico, parece-me, eu estou a falar agora como parlamentar, avançando um pouco, há um pacote econômico que nós aprovamos na sessão anterior, que inclui o conteúdo local, que inclui lei de Minas, que inclui lei do setor empresarial do Estado, bem como lei de petróleo. Esta legislação agora dá primazia ao Estado a deter ações não diluíveis em empresas estratégicas, tanto mineiras como petrolíferas, por um lado, mas também esses grandes investimentos a priorizar o conteúdo local no processo de aquisições. Bom, a implementação destas leis vão justamente fortalecer o empresariado local, fortalecer o provimento e consumo dos bens produzidos em Moçambique e não só, vai fortalecer a busca de receitas, porque até agora, por exemplo, os grandes megaprojetos, o Estado apenas encaixa na dimensão fiscal. Mas já estando com participações substanciais, como por exemplo 45% ou 15% para o caso da lei de petróleo, o que o Estado passa a encaixar passa a ser muito mais. A ideia geral é que o Estado passe a ter os recursos que precisa para fazer o investimento necessário nas áreas sociais, bem como econômica. É importante também chamar a atenção, como eu costumava dizer, o desenvolvimento econômico não deve ser um acaso. E este é o primeiro pacote de leis. Mais pacotes precisam de vir, inclusive setoriais, para que esta ideia da soberania econômica, da independência econômica, e agora eu chamaria de nacionalismo econômico, efetivo. E o presidente Chapo também alertou de que a insistência na necessidade da independência econômica não é um chamamento ao desinvestimento. Pelo contrário, é como Estado precisamos de criar ambiente econômico conduzivo ao investimento econômico e investimento internacional. Mas aí é que está. O investimento direto estrangeiro não deve ser a condição, porque o investimento direto estrangeiro também é contingente às decisões políticas dos países oriundos desses investimentos. Por exemplo, não podemos assumir ou dar como dado adquirido, como por exemplo, um investimento megaprojeto na área de petróleo, porque esses investimentos também dependem da satisfação dos governos oriundos. Então, imagina que eu conte com pássaros a voar e o governo oriundo, por razões estratégicas, decida não avançar com a decisão final internacional. Nós ficamos eternamente aqui dependentes. Então, esta tentativa de combinar o ambiente conducivo ao investimento direto estrangeiro, mas também criar condições para que a produção local seja a base segura para avançar com esta visão de lançar os alicerces e consolidar os alicerces para a nossa independência econômica. Muitas pessoas, principalmente o mundo fora, fica muito assustado quando falamos da independência econômica, porque presumem eles de que vão tornar o investimento direto estrangeiro muito difícil. Não é isso necessariamente. É também implementar um quadro legal praticado em quase todo o mundo e tirar proveito justamente desses mesmos recursos. Então,
2: Gustavo, gostava também de ouvir a sua interpretação em relação, portanto, a este desiderato de alcançarmos a nossa soberania económica, que foi uma das questões defendidas ao longo dos debates e colocado um acento tónico pelo presidente do Partido Frelimo, Daniel Chapo.
4: Olha, eu acredito, aliás, no livro que o presidente Chapo lançou antes de ontem,
2: sim,
4: tem uma passagem onde ele diz que Moçambique tem todas as condições para que, em pouco tempo, consiga a independência econômica. E é verdade. O que fazia com que o país continuasse tão dependente quanto é até agora eram as políticas que demandavam a exploração dos nossos recursos. Sorão sabe que onde houvesse ouro, diamante e outros tantos rubis, esses sítios passaram a ser propriedade de alguns poucos moçambicanos. Privatizaram praticamente. Eu escrevi alguns artigos sobre, sabe disso, e a dizer que isto não pode, não podemos ter recursos de um país que são abocanhados por um punhado de pessoas e que deles fazem o que entendem. O que é que eles faziam? Eles subcontratavam algumas empresas multinacionais e exploravam os recursos. Como não são equipamentos deles, eles, pronto, são donos apenas porque têm o duarte da zona, eles cobravam uma porção muito pequena e todo o rendimento, tudo que se ganhava com a venda desses recursos ficava com as multinacionais, com as empresas. O Estado não, praticamente não ganhava nada. Primeiro, pagava-se muito pouco em termos de taxas. Segundo, às vezes nem se pagava. Portanto, com a adoção da nova lei, e que penso que vai ser uma lei que não será uma lei morta, uma letra morta, como disse o presidente agora, haverá um controle. Eu acredito que o Estado vai passar a ter um rendimento substancial que vai permitir com que possamos financiar a independência econômica, a industrialização do país e outras coisas. Não podemos ter hospitais, escolas empobrecidas num país onde tem mais de 18 diferentes tipos de recursos e dos mais valiosos. Por exemplo, Moçambique tem minas, ou tem reservas de chamadas areias pesadas ou raras, que agora é um dos produtos, são alguns dos produtos que valem muito mais do que o ouro neste momento, por causa da utilização que essas areias passam a ter nas indústrias modernas, como carros elétricos, porque produzem as baterias, não sei o que por aí fora. Portanto, Moçambique tem tudo isto. É um país extremamente abençoado, mas cujo povo está a viver na pobreza, como dizia há 40 anos um jornal português que dizia que Moçambique é um país rico, mas sentado na pobreza.
3: Rico em recursos. Em recursos, mas sentado na pobreza. Queria só aduzir dois pontos importantes aqui ao que o mestre Mavie acaba de dizer. A questão é que estas leis subvertem a ordem de um Estado meramente rendeiro para um Estado participante. Porque a percentagem, por exemplo, de 15% de participação em qualquer projeto, ou mega projeto de petróleo, permite um assento no Conselho de Administração. E este 15% não é dissolúvel, ou seja, independentemente do capital social crescer, o Estado tem 15% e dissolúvel. E com alguma razão, o recurso é do Estado, é moçambicano. Então, o segundo elemento é que também, e na área mineira, o representante pode crescer até 55% mínimo, ou mesmo 50% ou acima de 50%. O que significa que o Estado, pela primeira vez, pretende tomar as rédeas na gestão e exploração dos seus recursos. Estando dentro do Conselho de Administração, eles também tomam as decisões de interesse do Estado. Olha, há muita coisa que está acontecendo neste país. Por exemplo, na responsabilidade social das grandes empresas. A responsabilidade social das grandes empresas, eles que decidem o que vão fazer e o que não vão fazer. Se vão construir escola quando não precisam de construir uma
4: casa
3: escola,
4: de banho.
3: Ou se vão construir uma casa de banho quando não precisam.
5: Mas essa é uma matéria legislada, está legislada.
3: E essa matéria está legislada, mas simplesmente não é implementada. Agora, ao ter assento nestes processos, na tomada de decisão, o interesse nacional estará sempre
5: salvaguardado. Senhores, muito obrigado pela vossa prestação na análise do discurso de encerramento do presidente do Partido Frelimo, Daniel de Chapo, no encerramento da 11ª Conferência Nacional de Quadros. Os meus convidados esta noite foram Gustavo Mavi e Gido Vaz, em nome da Rádio Moçambique. Obrigado pela vossa presença. Aproveitamos esta ocasião para despedirmos. Esta transmissão em direto contou com uma equipa técnica constituída por Sérgio Salgado, Hélio Marraca, Augusto Langton, Hermínio Castelo, John Poço e Big Vai Roberto. A reportagem foi da responsabilidade de Moisés Saela, Nelo Armando, Cláudio Duane, Daniel Oliveira, Dino Cassamo, e a condução da reportagem foi de Arão Quambe. Despedimos-nos e devolvemos o som aos nossos estúdios centrais em Maputo. Boa noite.
6: Muito boa noite, Arão Quambe, e toda a equipa que acompanhou de perto a 13ª Conferência Nacional de Quadros, que teve lugar na província de Manica, concretamente em Chimoio. Acompanhamos...

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1: Uma 21h30, Galúzia Mahungu, Jornal da Noite, na Rádio Moçambique.

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0: Boa noite, caro ouvinte, bem-vindo ao Jornal da Noite. Acaba de encerrar a 11ª Conferência Nacional de Quadros da Frelimo, realizada na cidade de Chimoi, província de Manica. O presidente do Partido e da República, Daniel Chapo, anunciou as grandes decisões tomadas no evento.
1: A boa nova para os demais camaradas que não puderam estar aqui e a todo o povo moçambicano, difundindo que na Frelimo não queremos corruptos. Na Frelimo não há lugar para ladrões. Na Frelimo não queremos traficantes de drogas. Na Frelimo não há plateia para lambebotas. Porque a Frelimo não é santuário de criminosos.
0: Presidente da Frelimo, Daniel Chapo, falando há momentos no encerramento da 11ª Conferência Nacional de Quadros do Partido. Destaque do Jornal da Noite, hoje mais tarde, na sequência da transmissão da sessão de encerramento da Conferência Nacional de Quadros da Frelimo. Elvis Magaia está na sonorização e Cristina Xavier na apresentação. Ótima escuta. A Igreja Católica em Moçambique está de luto. Morreu na tarde deste domingo, vítima de doença, no Hospital Central de Maputo, o bispo emérito da Diocese de Pemba, Dom Januário Machaza Nyangumbe. Ordenado sacerdote em 1942, Dom Januário foi o segundo bispo da Diocese de Pemba entre os anos 1975 e 1993 e perde a vida aos 92 anos de idade. Em comunicado enviado à nossa redação, a Arquidiocese de Maputo pede aos fiéis para rezarem pela alma de Dom Januário e informa que irá dar mais detalhes sobre as cerimônias fúnebres oportunamente. 21 horas e 33 minutos encerrou esta noite a 11ª Conferência Nacional de Quadros da Frelimo, realizada em Chimoi, província de Manica. No evento de 3 dias, o presidente da Frelimo, Daniel Chapo, defendeu a necessidade de renovação do partido e um novo pacto com os moçambicanos, assente numa governação mais participativa na prestação de contas e na obtenção de resultados concretos para a população. O presidente Daniel Chapo anunciou há momentos uma nova era para Frelimo. Jornalista Dini Kassam, boa noite.
2: Boa noite. O presidente da Frelimo, Daniel Chapo, reitera o compromisso de combate aos atos de corrupção envolvendo membros do partido. Daniel Chapo recorreu às Sagradas Escrituras para distanciar o partido a indivíduos que não representam valores e linha de orientação da Frelimo.
1: Como nos ensinam as Sagradas Escrituras, a qualidade da árvore é conhecida pelos seus frutos. Isto quer dizer que se alguns membros da Frelimo são conotados como sendo indivíduos ligados ao mundo de criminalidade ou corrupção, a sociedade pode ser induzida a associar o nosso partido Frelimo ao comportamento desviante de um punhado de indivíduos. Indivíduos estes que não representam valores, princípios e a linha de orientação da nossa gloriosa Frelimo. E nós não aceitamos isso porque a Frelimo é uma árvore boa. Uma árvore regada pelo sangue dos valentes libertadores desta nação, cujo legado até hoje carregamos com vista a trazermos a nossa independência económica. Portanto, se esta árvore houver algum fruto podre, não hesitaremos em abanar a árvore até que o fruto caia, antes que contamine os frutos bons, que são muitos na Frelimo.
2: Daniel Chapo disse não haver espaço para ladrões, corruptos e traficantes de drogas na Frelimo.
1: Quando saírem desta conferência, ide e anunciai a boa nova. A boa nova de que na Frelimo não há ladrões, de que na Frelimo não há lugar para ladrões, de que na Frelimo não queremos traficantes de drogas. A boa nova de que na Frelimo não há plateia para lambebotas, porque a Frelimo não é santuário de criminosos. Digam também ao sair desta conferência de que na Frelimo não há espaço para aqueles que usam o poder que lhes é conferido pelo partido Frelimo e pelo povo para sugar o sangue do povo e até humilhar.
2: O presidente da Frelimo, Daniel Chapo, considerou que as propostas saídas da conferência deverão servir de base para o fortalecimento da ação da Frelimo e para a definição de respostas aos desafios do país. De Chimoio, Dine Kassam.
0: Antes da sessão de encerramento da 11ª Conferência Nacional de Quadros, o presidente Daniel Chapo orientou um comício que serviu igualmente para apresentar algumas decisões tomadas no evento. Reporta Nelo Armando. Boa noite.
3: Boa noite. Sob o lema Consolidando a Unidade Nacional e a Paz rumo à Independência Económica, terminou este domingo em Chimoio a 11ª Conferência Nacional de Quadros da Frelimo. O evento juntou mais de 3 mil participantes entre delegados e convidados nacionais e estrangeiros. Durante três dias, os congressistas debateram várias propostas de teses ao 13º Congresso da Frelimo. O encontro terminou com um discurso de encerramento feito pelo presidente do partido, Daniel Chapo. E ao final da tarde deste domingo, o presidente do partido e da República de Moçambique, Daniel Chapo, orientou um comício no bairro Heróis Moçambicanos, onde referiu-se das linhas mestras da conferência. Jornalista Daniel Oliveira.
4: O presidente da Frelimo e da República exige o reforço do combate à corrupção nos serviços de saúde e no acesso ao emprego em Moçambique. Daniel Chapo defende o fim das cobranças ilícitas aos pacientes e exige dos profissionais de saúde um atendimento com amor, carinho e respeito pelos cidadãos. Segundo Chapo, a continuidade do combate a estes males é uma das principais decisões tomadas pela 11ª Conferência Nacional de Quadros, que teve lugar este fim de semana em Chimoio, província de Manica.
1: Nesta área do emprego, nós como Frelimo, reunido aqui no Chimoio, também tomamos uma outra decisão. Chegamos à conclusão que até costuma haver emprego na polícia, na educação, na saúde e outras áreas ao nível da função pública. Mesmo no setor privado, há abertura de vagas de emprego, mas há um mau hábito daquelas pessoas que, para alguém ter emprego, cobram dinheiro às pessoas.
4: Falando num comício realizado este domingo em Chimoio, província de Manica, Daniel Chapo disse que a Conferência Nacional de Quadros da Frelimo recomendou ao governo a continuar a investir na reabilitação da Estrada Nacional número 1.
1: Então decidimos que a partir da nossa Estrada Nacional número 1, que é aquela que atravessa todo o país e todas as províncias, temos que trabalhar para colocar em condições a Estrada Nacional número 1. Porque as calamidades, cheias, inundações, ciclones, destroem as nossas estradas, as nossas pontes, mas é nossa responsabilidade como governo da Frelimo, governo do povo moçambicano, colocar essas estradas em condições para mais, ser mais fácil ir a um posto administrativo, ir a uma localidade, ir a uma povoação, ir a Machamba, buscar aquilo que nós produzimos, voltarmos para casa, vendermos no mercado e nós podermos produzir dinheiro para sustentarmos a nossa família.
4: Face à celebração dos 65 anos da Frelimo, no próximo ano, o presidente do partido anunciou a realização de um amplo movimento de celebração durante o ano de 2027.
1: Esta festa vai acontecer do Ruvuma ao Maputo e, como Frelimo, partido do povo, decidimos que temos que continuar a trabalhar onde o povo está, para podermos organizar o nosso país, desenvolvermos o nosso país, mas baseado nas preocupações do povo moçambicano.
4: O comício, orientado por Daniel Chapo, tinha em vista apresentar aos membros e simpatizantes da Frelimo as principais decisões tomadas na 11ª Conferência Nacional de Quadros da Frelimo, realizada entre sexta-feira e domingo.
3: Entretanto, Silva Livone, secretário de Estado no Niança e delegado a esta conferência, refere-se do combate à corrupção como uma das prioridades da Frelimo.
5: Esta questão do combate à corrupção, a questão da mudança da atitude dos dirigentes dos quadros da Frelimo, foi bastante aflorada. Eu acredito que vamos sair desta conferência com uma nova visão sobre o pensamento do Camada Presidente em relação a estes assuntos. Porque muitas vezes nós vimos o Camada Presidente a dar esses sinais de combate à corrupção do lado de fora, mas agora, no seu discurso inaugural aqui na conferência, foi muito incisivo neste aspecto, mas também durante a condução dos trabalhos dessa conferência, a questão da corrupção no seio do partido, não só no Estado, mas também dentro do partido, vai ser muito, muito intolerante. Os conferencistas discutiram com profundidade sobre a necessidade de agravamento das penas, das sanções disciplinares, sobretudo para os membros da Frelimo, porque o membro da Frelimo tem que ter uma conduta aceitável, moral, ética, e é ele que deve servir o povo, não servir assim.
6: Podemos ter uma Frelimo renovada depois desta conferência?
5: Acredito que sim. Há sinais que, mesmo a nível central, a nível das províncias, alguma coisa vai mudar. Eu penso que valeu a pena estarmos aqui e havia muita sede de falar. Ontem o dia todo foi de discussão, mais de 1.350 e tal contribuições a ser de forma direta, mas também há camaradas que submeteram documentos ou contribuições escritas. Há camaradas que, mesmo não estando aqui na conferência, também mandaram o seu pensamento sobre algumas matérias a nível das províncias, do distrito, nas redes sociais. Então, tudo isso estamos a compilar para sair um documento único do partido que vai nos orientar. Eu penso que o 13º Congresso está facilitado, porque toda a visão foi aflorada nesta conferência.
3: Já o jornalista Luís Nhanchote diz que a Frelimo sai mais fortificada após a realização desta conferência.
7: Eu creio que sai mais reforçada, primeiro porque esta conferência, ao final de 10 anos, acabou por resgatar aquilo que é o DNA da Frelimo. O DNA da Frelimo, para mim, é a consistência com que ela tem à medida que ela faz as suas reuniões. E uma reunião nacional de quadros é muito mais do que uma reunião da Frelimo. É a reunião onde a Frelimo convida até a sociedade toda, os seus diversos estratos sociais, para vir ouvir aquilo que são as preocupações, os anseios, as preocupações da sociedade. Onde há desvios comportamentais, como corrupção, as instituições ou as pessoas que estão que vivem isso devem fazer participação aos órgãos competentes, à Procuradoria-Geral, não sei o quê, porque só com sanções e num cumprimento escrupuloso da lei é que a gente pode voltar a estar nos carris. É preciso penalizar.
3: E aqui no bairro Temguadores da cidade do Chimoio, o palco desta reunião, foi montada uma tenda para garantir assistência médica e medicamentosa. Durante os 3 dias de conferência, foram atendidos mais de 500 pacientes. Cláudio Duane.
8: Mais de 500 pacientes foram atendidos no Hospital Campanha, instalado no recinto que acolhe a 11ª Conferência Nacional de Quadros da Frelimo, desde a última sexta-feira. Os números referem-se à assistência prestada desde a última quinta-feira até ao dia de ontem. O Diretor Nacional de Assistência Médica no Ministério da Saúde disse que de sábado a domingo foram atendidos a 233 pacientes. Nelson Mucupo explica o tipo de patologia a que os pacientes apresentam.
9: Nós temos principalmente patologias de foro crônico. Estamos a falar de hipertensão arterial e diabetes. São as principais causas de atendimento que nós temos aqui no nosso hospital Campanha, que está a funcionar desde a abertura desta conferência. Mas para além dessas doenças crônicas de hipertensão e diabetes, nós temos outras doenças como infecções das vias respiratórias, tendo em conta que estamos na província de Manica e aqui faz frio, para além de que estamos no inverno. Para além disso, temos alguns doentes que aparecem com gastroenterites agudas. Mas principalmente o que nós temos são doenças crônicas, portanto, hipertensão arterial e diabetes.
8: Nelson Mucupo disse que para garantir a assistência sanitária durante a realização da Conferência Nacional de Quadros da Frelimo, foram mobilizados 150 profissionais de saúde.
9: No total, nós rondamos em cerca de 150 profissionais, porque nós temos profissionais que estão a dar assistência médica aos delegados e convidados, não só aqui na tenda, mas também no Hospital Provincial, no Centro de Saúde e no Centro de Acomodação, mas também temos profissionais que estão a fazer trabalho de vigilância epidemiológica, portanto, que vão colher água nos locais de alojamento para ver se é água de qualidade, tiram amostras da comida para poder mandar ao laboratório para ver se está em condições ou não. Então, temos funcionários espalhados em todos os sítios. Então, rondamos em cerca de 150 funcionários que estão envolvidos nestas atividades.
8: O Diretor Nacional de Assistência Médica no Ministério da Saúde falou do nível de prontidão criado para dar assistência a esta conferência, para a qual foram mobilizadas 4 ambulâncias.
9: Nós estamos prontos, na verdade, logo que tomamos conhecimento desta conferência, nos preparamos de modo a responder em termos de assistência sanitária a todos os convidados, delegados a esta conferência. Por isso mesmo, nos preparamos em vários níveis. O primeiro nível de atenção que nós preparamos foi nos locais de alojamento, Nós temos naqueles locais com mais de 300 delegados, nós colocamos postos fixos de atendimento em que os doentes são atendidos lá, principalmente no período noturno, tendo em conta que no período diurno estão aqui. Aqui na tenda para o atendimento no período diurno, nós temos esta tenda, que é o hospital principal de campanha, onde nós temos todas as condições. Temos 6 gabinetes médicos para atendimento dos doentes, temos um gabinete para atendimento de doenças crônicas, portanto, hipertensão e diabetes. Temos uma farmácia, portanto, um dispensário. Temos uma sala reservada ao atendimento dos doentes com trauma, portanto, uma pequena cirurgia. E temos uma enfermaria de curta duração com capacidade de 6 camas. 3 masculino, 3 feminino.
8: Diretor Nacional de Assistência Médica no Ministério da Saúde, Nelson Mucupo, e o nível de prontidão criado para dar assistência sanitária à 11ª Conferência Nacional de Quadros da Frelimo.
3: Ecos da 11ª Conferência Nacional de Quadros da Frelimo, evento de 3 dias que terminou este domingo aqui na cidade do Chimoio, de onde vos falou Nelo Armando. Boa noite.
0: Muito boa noite, Nelo Armando. Para análise das matérias debatidas e das decisões tomadas na conferência, encontram-se no carro estudo da Rádio Moçambique em Chimoio o jornalista Simon Cabue e o comentador residente desta estação emissora, Américo Sozinho, a quem saúde. Boa noite.
10: Boa noite, Cristina Xavier e ouvinte. De facto, tenho comigo aqui no estúdio móvel da Rádio Moçambique, instalado justamente no recinto que acolheu ao longo destes 3 dias a 11ª Conferência Nacional de Quadros da Frelimo, o comentador residente da Rádio Pública, Américo Sozinho. Sozinho, há frases muito emblemáticas que foram, portanto, ouvidas do presidente da Frelimo no encerramento há pouco desta 11ª Conferência Nacional de Quadros, portanto, como orientação para que os conferencistas levem a mensagem aos demais membros da Frelimo do topo, a base ou da base ao topo, se quisermos. O presidente da Frelimo foi muito contundente naquilo que se deve levar, sobretudo em relação ao combate à corrupção. Como é que viu este discurso do presidente da Frelimo e até que ponto é que ele efetivamente espelha aquilo que são os desejos, as intenções de todos os delegados e convidados a este encontro?
11: Bom, muito boa noite a Cristina Xavier, equipa técnica, e também aos nossos ouvintes. Primeiro, nós temos de fazer uma avaliação do discurso do presidente Daniel Francisco Chapo, e a avaliação que fazemos é positiva, tendo em conta aquilo que foram as preocupações levantadas pelos conferencistas. Conforme sabe, que nesta 11ª Conferência Nacional de Quadros participam, para além dos delegados, também convidados, que alguns fazem parte do partido, dos outros nem por isso, nomeadamente os académicos religiosos, até outras organizações socioprofissionais, onde o debate fluiu. Aliás, o sinal dessas mensagens começou mesmo no discurso de abertura. Se prestar atenção, o presidente Daniel Chapo reafirmou de que as pessoas poderiam falar sem limitação, sem medo, inclusive permitiu a entrada à sala de debates os telemóveis, o que não é comum, portanto, nas sessões do partido. Isso significa uma visão clara do presidente da Frelimo, que é presidente da República, Daniel Francisco Chapo, de resolver os problemas dos moçambicanos, conforme sabe de que a sessão, nesse caso, a 11ª Conferência Nacional de Quadros, discute não apenas a vida do partido, mas também a vida dos moçambicanos no campo geral, tendo em conta que a Frelimo tem responsabilidade acrescida como uma formação política que está a administrar a nação moçambicana. O discurso do presidente está claro de que na Frelimo não há, portanto, espaço para os traficantes de droga, não há espaço para ladrões, não há plateia para os lambebotas, e a árvore será abanada para, portanto, deixar cair todas as frutas que contaminam, portanto, as outras. Isso significa de que dentro da Frelimo existem, obviamente, indivíduos que fazem uso do bom nome, da reputação e da honra da Frelimo para, portanto, alcançar os objetivos obscuros de forma particular, ou seja, usam os recursos, portanto, públicos para benefício próprio. A título de exemplo, se prestar atenção, não existe neste país, portanto, qualquer evidência que possa culminar com a nomeação de um quadro para a gestão de uma instituição muito séria do Estado, que seja do outro partido. Ora, o presidente Chapo está a dizer, se nós estamos a nomear quadros para exercer as funções dentro das instituições públicas, esses quadros devem, obviamente, honrar aquilo que é o espírito e a letra dos princípios da Frelimo. Os princípios da Frelimo são claros, servir o povo, porque a Frelimo é do povo, a Frelimo vem do povo e a Frelimo é o povo. Nesse contexto, não há espaço para que os indivíduos que fazem uso da capa do Partido Frelimo para, até o presidente vai, além de corrupção, de traficantes de droga, de ladrões, o presidente fala também de humilhação, porque existe, de facto,
10: exato,
11: indivíduos.
10: Qual
11: que
10: o alcance
11: isso
10: disto?
11: O presidente, do ponto de vista do alcance, com esta mensagem, ele quer dizer de que o ser da Frelimo significa ser, portanto, uma personalidade com postura, uma personalidade com princípios e diretrizes que possam refletir no saber não só fazer, mas também ser, estar e conviver. Respeitar, portanto, a população, porque é a razão da existência da Frelimo enquanto formação política.
10: A crítica na esfera pública, Américo Sozinho, dizia um pouco antes de se iniciar esta 11ª Conferência Nacional de Quadros, de que este seria, portanto, um ponto de partida para uma nova era. Ou seja, a nível pessoal, o presidente Daniel Chapo tinha, portanto, este palco para também ele fortalecer-se, do seu ponto de vista de imagem própria. Até que ponto é que este discurso e o seu nível de contundência mostram que, efetivamente, o que se pretende é fortalecer também a imagem do próprio presidente?
11: Simples quanto isso. Conforme sabe de que o presidente Daniel Francisco Chapo tomou posse como chefe do Estado moçambicano em 15 de janeiro de 2025, que é o ano passado. E em tão pouco tempo da sua gestão, os resultados estão claros. Uma das evidências da clareza da sua gestão tem a ver, por exemplo, com a eliminação de raptos. Neste momento, o país está há muitos meses que não registra, portanto, raptos. Este, portanto, é o corolário dos trabalhos que estão sendo desenvolvidos pelo governo dirigido pelo presidente Chapo, que materializa, portanto, aquilo que é a sua visão estratégica e holística na gestão da nação moçambicana. O presidente quer, portanto, consolidar a sua boa imagem, do ponto de vista de gestão, através de chamada de atenção daqueles que, infelizmente, há muito tempo estiveram, portanto, à margem daquilo que são os princípios da Frelimo. Porque os princípios da Frelimo são claros. Gerir o país significa responder àquilo que são necessidades e expectativa dos moçambicanos.
10: Mas o presidente Daniel Chapo sai daqui simbolicamente mais forte enquanto presidente do partido e da República?
11: Afirmativo. O presidente Chapo sai, portanto, deste evento mais fortalecido, mais forte, e deixou a mensagem, quer dizer, o presidente até encarnou-se de um princípio bíblico quando dizia, partindo daqui, anunciai a boa nova. Quer dizer, cada conferencista sai, portanto, deste local com a responsabilidade de transmitir, portanto, ao povo moçambicano na sua circunscrição geográfica sobre a boa nova que o presidente Chapo, portanto, anunciara na noite, portanto,
10: Em 30 segundos, o que é que isto perspectiva? Ou que perspectivas é que, portanto, esta conferência traz e, particularmente, as recomendações que são apresentadas aqui no encerramento para a sessão extraordinária do Comitê Central que tem lugar dentro de 3 dias aqui em Chimoio?
11: Muito bem. Esta sessão, nesse caso a 11ª Conferência Nacional de Quadro, traçou uma série de recomendações, conforme sabe, de que este, nesse caso este órgão é consultivo, portanto, do partido.
10: Pois.
11: Nesse contexto, tem mensagens claras de que a Frelimo não quer saber de indivíduos que estão dedicados à sua vida própria em prejuízo do povo moçambicano. O Comitê Central, tendo em conta aquilo que é a sua importância na estrutura do partido, como um órgão, portanto, o órgão máximo no intervalo dos congressos, vai naturalmente aquilatar aquilo que foram as orientações, mas o mais importante do que isso é apelarmos ao executivo para a implementação da visão do presidente Daniel Chapo.
10: Muito obrigado, Américo Sozinho, pela presença aqui no estúdio móvel da Rádio Moçambique, a analisar então a 11ª Conferência Nacional de Quadros do Partido Frelimo, e particularmente o discurso de encerramento proferido pelo presidente do Partido da República, Daniel Chapo. Foi então a análise aqui no Jornal da Noite, Cristina Xavier.
0: Boa noite, Simon Cabo, e continuação de bom trabalho.
12: Décima primeira Conferência Nacional de Quadros da Frelimo.
13: Frelimo, Frelimo. Mas o que é que realmente significa independência econômica? Significa aumentar e reforçar a cooperação econômica com os outros países ao nível do mundo e, ao mesmo tempo em que reforçamos esta cooperação econômica e diplomacia econômica internacional, fazermos com que o nosso país tenha a soberania alimentar, produza mais no que toca à industrialização. Achamos que também é uma frase que vai marcando o povo moçambicano, que é fazer diferente para obter resultados diferentes no sentido positivo. O que é isso? Que não podemos continuar a fazer as mesmas coisas e esperar um resultado diferente. Precisamos de renovar o pacto com o povo moçambicano, termos uma nova era concentrada e focada no desenvolvimento econômico e social do nosso país, reduzir as desigualdades, a questão

0: La Repubblica i da Frelimu Daniel Chapo.
1: Décima primeira Conferência Nacional de Quadros da Frelimo.
2: Dos estúdios centrais em Maputo, a Rádio Moçambique transmite o Jornal da Noite. O presidente do Conselho de Administração da Rádio Moçambique, Mário Albino, visitou hoje o emissor provincial da RM Manica e anunciou algumas medidas ligadas à melhoria das condições de trabalho. Reporta Daniel Oliveira.
3: Presidente do Conselho de Administração da Rádio Moçambique anuncia medidas de emergência para reforçar as condições de trabalho do emissor provincial de Manica face aos desafios de transporte, meios de trabalho e recursos financeiros. O anúncio foi feito durante uma visita ao centro de produção do emissor provincial da Rádio Moçambique em Manica, onde Mário Albino apreciou positivamente o desempenho dos profissionais e o trabalho desenvolvido para garantir a cobertura dos principais acontecimentos em toda a província. Segundo Mário Albino, as dificuldades financeiras que o país enfrenta têm afetado a capacidade do emissor de gerar receitas suficientes para fazer face às suas despesas.
4: Eles têm a questão dos meios, que depende muito do nível de receitas que eles arrecadam. Infelizmente, devido à situação econômica do país, não tem sido fácil eles arrecadarem receitas suficientes para dar cobertura às suas despesas. Por isso que nós tomamos umas decisões para fazer um apoio de resgate ao emissor provincial para suprir algumas necessidades que eles têm. Tem falta de meios, transporte e outros meios de trabalho, mas nós estamos atentos a isso e vamos, à medida possível, comatar essas anomalias. Vi uma equipa bastante motivada, apesar das dificuldades que existem, mas é uma equipa trabalhadora e que está a fazer muito bem o seu trabalho ao nível da província de Manica. Portanto, são trabalhadores bastante, bastante motivados e é um prazer estar aqui neste momento a dirigir essa equipa.
3: Com estas medidas, a direção da Rádio Moçambique pretende reforçar as condições de trabalho do emissor provincial de Manica, dotando-o de maior capacidade para responder aos desafios da produção de conteúdos na província. De Chimoio, Daniel Oliveira.
2: O tempo. A cidade de Tete poderá registrar amanhã 33 graus centígrados de temperatura máxima, seguida por Nampula com 30 graus, Pemba 29, Xaxai 28, Beira e Vilanculo 27, Inhambane, Chimoio, Climane e Lixinga 26 e, por último, Maputo com 25 graus centígrados de temperatura máxima. Deste modo, termina o Jornal da Noite. Gratos pela atenção dispensada. Elvis Magaia esteve na sonorização e Cristina Xavier na edição e apresentação. Boa noite.

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0: 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Manziku 24 de agosto, umas 5 horas e 50 minutos, está com uma manguane.
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1: Aroma que se alimenta, traga sempre paz e amor. Alegria no arrabento.
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3: 23 horas já, Tequen.
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0: Juro, já me estava aqui em Boca Avelino Montlhane, na rima Gumucam Turiahina.
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0: Laguezo e a Roberto Carlos,
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0: íntegra aquela meia-noite.
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0: Roberto Carlos, você é linda. A Tucuí em Moçambique. Meia-noite.
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0: 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Essa lista não é sempre sacuia, rima 4h55 minutos. Bye bye. Amitunzi Américo, Mucumba.

Amigo ouvinte, saudações. Abrimos o nosso encontro de hoje ao som do músico Albino Mbié, em Mozambique Dance. Eu sou a Helena Pitoro, estaremos juntos em mais um espaço de madrugada. Tenho comigo interessantes conteúdos para lhe fazer a melhor companhia. Ao longo deste tempo, poderá acompanhar o programa Sons e Ritmos de Moçambique, o clássico já ao domingo, e também vai ouvir diferentes ritmos musicais de Moçambique. Seguimos com o trabalho de Alexandre Chauque, com o tema O Agudzegambele.

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Tivemos a presença de Alfredo Mulhui, fazendo queixas sobre a sua vida conjugal através da sua música. E, na verdade, o que ele simplesmente queria é ser feliz. E para ser feliz, amigo ouvinte, também é preciso cumprir algumas missões, elas existindo. Este é o caso de Alpha Tulana, na sua música com o tema Famba. E o músico Amostra Sobrinho vai levar-nos à província da Zambézia.

foi a presença da cantora Anxa Martins, considerada pelos seus fãs como uma mulher com uma voz suave, interpretando Avassate Valumo, uma música escrita pelo lendário músico Fanny Fumo. Temos outros sonhos de Moçambique, na voz de Muzila, com o tema Miragem. Ele fala-nos da coragem e também dos desafios da vida, do nosso dia a dia.

Bom balanço ao som desta música Peace and Love. Isto é, paz e amor é o significado desta música de Nani Nani. É interessante que quando nós temos a paz no coração, amigo ouvinte, temos um pouco mais de calma nas situações da vida. Ambilo é a música que segue e pertence a Neco Novelas. Já que estamos a falar de coração, de Ambilo, somos coração, vamos ouvir este tema.

Vamos criar um clima romântico. Vamos criar um clima romântico. É, com a voz de Nassimo na sua música intitulada Ilusão. Vou mexer um pouco com os corações adormecidos, amigo ouvinte, e em sequência acompanha as notícias. Uma boa sintonia.

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1: Boa noite. As notícias apresentadas por Cristina Xavier. O presidente da Frelimo, Daniel Chapo, reitera o compromisso de combater atos de corrupção envolvendo membros do partido. Daniel Chapo disse que na Frelimo não há espaço para ladrões, corruptos e traficantes de drogas. O presidente da Frelimo falava este domingo na cidade de Chimoio, província de Manica, no encerramento da 11ª Conferência Nacional de Quadros do partido.
2: Ide e anunciai a boa nova. A boa nova de que na Frelimo não há ladrões, de que na Frelimo não há lugar para ladrões, de que na Frelimo não queremos traficantes de drogas. A boa nova de que na Frelimo não há plateia para lambebotas, porque a Frelimo não é santuário de criminosos. Digam também ao sair desta conferência de que na Frelimo não há espaço para aqueles que usam o poder que lhes é conferido pelo partido Frelimo e pelo povo para humilhar os camaradas e o mesmo povo que lhes confiou.
1: O presidente da Frelimo, Daniel Chapo, considerou que as propostas saídas da conferência deverão servir de base para o fortalecimento da ação da Frelimo e para a definição de respostas aos desafios do país. Mais de 500 pacientes receberam assistência médica no Hospital Campanha, instalado no recinto que acolheu a 11ª Conferência Nacional de Quadros da Frelimo, realizada na cidade de Chimoio, província de Manica. O diretor nacional de assistência médica no Ministério da Saúde, Nelson Mucopo, disse que de sábado para domingo foram atendidos 233 pacientes.
3: Temos principalmente hipertensão arterial e diabetes aqui no nosso hospital Campanha, que está a funcionar desde a abertura desta conferência. Mas para além destas doenças crónicas de hipertensão e diabetes, nós temos outras doenças como infecções das vias respiratórias, tendo em conta que estamos na província de Manica e aqui faz frio, para além de que estamos no inverno. Para além disso, temos alguns doentes que aparecem com gastroenterites agudas.
1: Diretor Nacional da Assistência Médica no Ministério da Saúde, Nelson Mucopo, e o nível de prontidão criado para dar assistência sanitária aos participantes da 11ª Conferência Nacional de Quadros da Frelimo. O presidente da Frelimo, Daniel Chapo, promove esta segunda-feira na cidade de Chimoio, província de Manica, um encontro literário com os leitores, intitulado O Autor e os Leitores, uma conversa sobre a obra do cativeiro a presidente da República. O evento será um espaço de diálogo aberto e de partilha entre o autor e os leitores, permitindo uma aproximação direta com a obra, as suas motivações, conteúdos e mensagens. Com este encontro literário, o presidente da República pretende criar um espaço de aproximação e de reflexão com os leitores, promovendo o diálogo em torno da obra e das experiências nele retratadas no momento de partilha sobre a resiliência, a superação e os valores que podem inspirar as diferentes gerações, indica uma nota da Presidência da República recebida na nossa redação. A Igreja Católica em Moçambique está de luto. Morreu na tarde deste domingo, vítima de doença, no Hospital Central de Maputo, o bispo emérito da Diocese de Pemba, Dom Januário Machaz Nyangumba. Ordenado sacerdote em 1942, Dom Januário foi o segundo bispo da Diocese de Pemba entre os anos 1975 e 1993 e perde a vida aos 92 anos de idade. Em comunicado enviado à nossa redação, a Arquidiocese de Maputo pede aos fiéis para rezarem pela alma de Dom Januário e informa ainda que irá dar mais detalhes sobre as cerimônias fúnebres oportunamente. O presidente do Conselho de Administração da Rádio Moçambique, Mário Albino, anuncia medidas de emergência

0: para reforçar as condições de trabalho no emissor provincial de Manica. Segundo o PCA da IRM, as dificuldades financeiras que o país enfrenta têm afetado a capacidade do emissor de gerar receitas suficientes para fazer face às suas despesas.
1: Infelizmente, devido à situação econômica do país, não tem sido fácil eles arrecadarem receitas suficientes para dar cobertura às suas despesas. Por isso que nós tomamos umas decisões para fazer um apoio de resgate ao emissor provincial para suprir algumas necessidades que eles têm. Tem falta de meios, transporte e outros meios de trabalho, mas nós estamos atentos a isso e vamos, à medida possível, comatar essas anomalias. Vi uma equipa bastante motivada, apesar das dificuldades que existem, mas é uma equipa trabalhadora e que está a fazer muito bem o seu trabalho ao nível da província de Manica. Portanto, são trabalhadores bastante, bastante motivados.
0: O presidente do Conselho de Administração da Rádio Moçambique, Mário Albino, falava este domingo durante a visita que efetuou ao Centro de Produção do Emissor Provincial da IRM em Manica. No desporto, a União Desportiva do Songo venceu este domingo a Liga Desportiva de Sofala por 1-0 em partida válida para a 17ª jornada do Moçambola. Com este resultado, o Songo passa a somar 24 pontos, mas não sai da 5ª posição. A Liga ocupa o 7º lugar com 17 pontos. Já o Ferroviário da Beira empatou na visita ao Xingalo em Moatize por 1-0, desfecho que deixa o conjunto locomotiva a 4 pontos da Black Bulls, que lidera o campeonato com 32 pontos. Com empate este domingo, o Xingal sai do último para o penúltimo posto com 9 pontos, mais um do que uma chaquena lanterna vermelha. No estrangeiro, o Papa Leão XIV pede uma resposta urgente da comunidade internacional para fazer face ao vírus do Ébola que está a dizimar vidas na República Democrática do Congo. Nos últimos 3 meses, o vírus causou mais de 2.500 mortes. O sumo pontífice, que falava este domingo na habitual oração do Ângelus, a partir da Basílica de São Pedro no Vaticano, destacou que a luta contra a doença não pode ser travada de forma isolada.
2: Na minha oração, eu recordo frequentemente a República Democrática do Congo, em particular pela difusão da epidemia de Ebola, que infelizmente está provocando muitas vítimas. Eu encorajo e incentivo uma resposta da parte da comunidade internacional que envolva também as comunidades locais para trabalhar na prevenção e para salvar muitas vidas humanas.
0: Papa Leão XIV pedindo uma resposta urgente da comunidade internacional para fazer face ao vírus de Ébola que está a matar na República Democrática do Congo. O tempo. A cidade de Tete poderá registrar esta segunda-feira 33 graus centígrados da temperatura máxima, seguida por Nampula com 30 graus, Pemba 29, Xaxai 28, Beira e Vilanculo 27, Inhambane, Chimoé, Climane e Lixinga 26 e, por último, Maputo, 25 graus centígrados de temperatura máxima. Apresentamos as notícias a esta hora, as próximas às 2 horas.

0: 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Certidão de nascimento, cédula pessoal e o bilhete de identidade.
1: Presidente da República, Daniel Chapo.

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E o Puro é um dos maiores pilares da música contemporânea de Moçambique. O seu nome, portanto, Iupuro, significa turbilhão na língua Imágua, do norte de Moçambique. É desta forma que te quero abraçar e convidar-te a ouvir mais da música deste canto do mundo num dia em que vou ao meu baú buscar baladas do Índico. Meu nome é Carlos Mponda.

Marin, extraído do álbum Tsukatana dos Capadés, lançado em 2001 e com selo da Luz África. Belíssima interpretação de Roberto Zaias.

A voz e guitarra de Jorge Momade presentes em Ampiápia, um verdadeiro clássico resultante do projeto musical Ndongwe, que introduz outro tema bastante badalado da autoria do saudoso Tazi, que transportou para sua música a célebre frase: "O cabrito com onde está amarrado".

O Sons e Ritmos de Moçambique está num mudo mais calmo, revelando a beleza sonora das baladas carregadas de mensagens de esperança, como por exemplo as do Romualdo.

Este poema do Di Chico para os mais próximos, Chico António para o Mundo, revela a infinita beleza das mulheres macuas do norte de Moçambique. Por isso mesmo, em cada sorriso delas, o trânsito para de passar a multa.

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Hoje é só baladas made in Moz. Para trás, o Açaíca João, um dos maiores êxitos de Carlos Beirão, que em vida foi um artista versátil, que escreveu tanto as letras como as músicas das suas obras. E para fechar, a música da diva Elsa Mang, que dentre vários prémios, lembro-me agora do que recebeu em Paris como artista revelação em 1987. Abraço de Carlos Mponda e até para a semana.